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Muito boa noite. Estamos começando mais um programa. Este é o Tempo. É um prazer estar conectado com você aí de Toritama, que está nos ouvindo, do Fabrico, de casa. O pessoal que está nos ouvindo lá de Taquaritinga, São Paulo, Rio de Janeiro, Santa Catarina. Alagoas! Eu te convido a permanecer com o seu coração aberto, a fechar os seus olhos e vamos juntos desfrutar deste momento com o Senhor. Meu Deus, Pai querido, eu te agradeço, Pai, por mais uma quarta-feira. Pai, por mais um privilégio de poder estar na tua presença. Continua falando conosco através de cada canção, da ilustração, através da tua mensagem, ó Pai, e que a tua presença, ela venha de encontro a cada ouvinte nesse momento, em nome de Jesus. Se você quer interagir com a gente, entra em contato pelo WhatsApp da rádio, 8979-8989, já está liberado, pede sua canção, um pedido de oração, em nome de Jesus. Igreja do Evangelho Quadrangular, um lugar de gente feliz.

aproveitando a nossa deixa, eu queria te convidar para dia 3 agora, dia 3 de julho, quarta-feira, dar abertura a mais um Corredor dos Milagres com a gente. Vai ser uma bênção ter você lá com a gente, desfrutando deste momento. E já aproveitando a deixa, vamos escutar a música tema Terra de Milagres, Nani Azevedo.

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queria contar uma pequena história para vocês, que começa dessa forma. Havia um menino chamado Lucas que morava em uma pequena cidade. Ele cresceu ouvindo falar sobre Jesus. Amém. Eu queria contar uma pequena história para vocês, que começa dessa forma. Havia um menino chamado Lucas.

o que era o amor de Cristo. Lucas tinha um coração machucado. Seu pai havia ido embora quando ele ainda era criança. E por isso, ele carregava dentro de si um sentimento de abandono. Ele sorria por fora, mas por dentro sentia sozinho. Certa noite, voltando para casa depois do trabalho, começou uma forte chuva. Lucas procurou um abrigo e entrou em uma pequena igreja que estava aberta. Lá dentro havia poucos irmãos orando e cantando um hino que dizia: "Nada pode nos separar do amor de Cristo." Lucas sentiu no último banco apenas para esperar a chuva passar. Então o pastor começou a contar a história da cruz. Ele falou que Jesus não morreu apenas por pessoas perfeitas, mas pelo cansados, feridos e pecadores. O pastor disse: "O amor de Cristo é tão grande que ele viu a nossa dor antes mesmo de nascermos. Na cruz, Jesus carregou os nossos pecados, nossas lágrimas e a nossa culpa." Naquelas palavras atravessaram o coração de Lucas. Quando o culto terminou, uma senhora simples se aproximou dele e entregou uma Bíblia pequena, já bastante usada. Dentro dela havia um versículo sublinhado. Lá em 1 João, capítulo 4, versículo 19, que diz: "Nós amamos porque ele nos amou primeiro." Lucas começou a chorar. Pela primeira vez na vida, ele sentiu que alguém o amava de verdade. Não pelo que ele tinha, nem pelo que ele fazia, mas simplesmente porque Jesus o amava. Naquela noite, ajoelhado sozinho em seu quarto, ele orou: "Jesus, se o Senhor realmente me ama assim, entra na minha vida e muda o meu coração." E Cristo entrou. Os problemas não desapareceram imediatamente, mas algo mudou dentro dele. O vazio foi preenchido pela presença de Deus. O ódio deu lugar ao perdão. A tristeza começou a dar lugar à esperança. Anos depois, Lucas passou a visitar hospitais e presídios, levando a palavra de Deus. Sempre que alguém perguntava por que ele fazia aquilo, ele respondia: "Porque um dia eu descobri que o amor de Cristo alcança até quem acha que não merece ser amado." Toda vez que contava a sua história, ele terminava dizendo: "A cruz prova que ninguém está longe demais para ser amado por Jesus."

Glória a Deus, aleluia. Eu te convido nesse momento a fechar os seus olhos. Senhor meu Deus, nós pedimos ao Pai que o Senhor fale conosco neste momento. Nos ajuda a entender, a compreender e a viver, ó Pai, a Tua Palavra, em nome de Jesus. Amém? Eu gostaria que você apenas ouvisse. Lá no capítulo 3 de Apocalipse, o Senhor deixa uma mensagem à igreja de Sardes, que diz assim, capítulo 3, versículo 2 e 3. Acordem e fortaleçam aquilo que ainda está vivo, antes que morra completamente. Pois sei o que vocês fizeram, e não está ainda de acordo com aquilo que Deus exige. Portanto, lembrem do que aprenderam e ouviram. Obedeçam e se arrependam. Se não acordarem, eu os atacarei de surpresa, como um ladrão. E vocês não ficaram sabendo, nem mesmo a hora da minha vinda. Meu querido, nós vivemos uma época onde em todo lugar é pregado o Evangelho. Graças a Deus que no Brasil nós temos um estado laico, é um estado onde você tem o direito de se expressar a sua fé, aquilo que você acredita, seja religião ou não. Mas não é sobre isso que nós vamos falar hoje e aprender juntos. É justamente sobre esse acordem e fortaleçam aquilo que ainda está vivo. Por causa desta facilidade de expressão, as pessoas têm deixado passar batido o verdadeiro evangelho, a verdadeira transformação, renovação do Espírito, a verdadeira ministração pela palavra do Senhor e aquilo que ela quer para nossas vidas. Nós vemos no meio de muitas igrejas pessoas que se ofendem por qualquer coisa, pessoas ofendendo pessoas que não era para acontecer, não dentro da igreja, que acontece por aquilo que era para estar vivo dentro delas, está morrendo. No livro de Apocalipse existe uma passagem que o Senhor fala assim: no grande dia vão dizer, Senhor, no teu nome nós curamos as pessoas, expulsamos demônios, fizemos milagres e maravilhas, pregamos a palavra. E o Senhor Deus vai dizer, afastai-vos de mim, maldito, porque eu não o conheço. A igreja do Senhor Jesus em muitos lugares dentro do nosso país e até mesmo fora, temos vivido esse não ser conhecido por Deus. Vemos pessoas que se dizem cristãs, que não oram, que não leem a palavra. Paulo deixa escrito, não deixe de congregar como é costume de alguns. Parece que ele estava escrevendo para a gente hoje. Você vê irmãos que se dizem cheios de Deus, longe, dizem que está, sabe, cheio da unção, Deus fala comigo, e não congregam, não obedecem a palavra de Deus. Fortaleçam aquilo que ainda está vivo dentro de vocês antes que morra completamente. Volta a ter comunhão com o Espírito Santo de Deus, a congregar, a buscar a palavra de Deus. As pessoas estão acostumadas a procurar uma igreja,
aonde por causa dos seus dons, por causa dos seus dotes, né, financeiramente falando, querem méritos, reconhecimentos. É o famoso passar a mão nos meus erros. E eu tenho um conselho para você nesta noite. No dia que você entrar dentro de uma igreja, seja ela qual for, e a mensagem pregada ela não confrontar você ao arrependimento, se ela não induzir você, conduzir você a Cristo, saia de lá. Porque nós não estamos aqui falando de daquilo que eu acho. A palavra do Senhor nos manda congregar. A palavra de Deus diz que nós não sabemos nem o dia e nem a hora em que Ele virá. A palavra de Deus nos alerta a viver de uma maneira que agrade ao Senhor. A palavra de Deus nos alerta à mudança de hábito, de vida. E isso é o Evangelho. O Evangelho é poder de Deus que muda vidas. Isso não é uma frase de efeito. Isso é o Evangelho. Um dia, eu estava indeciso em muitas coisas. No meu ministério, lá na Igreja do Evangelho Quadrangular, no meu trabalho. E a minha pastora, ela olhou para mim e disse assim: meu filho, você precisa viver o Evangelho e ver tudo ao seu redor mudar. Porque ele muda a sua vida por completo. Muda seu pensamento, muda sua atitude, muda o seu ambiente. Ele transforma a sua vida e aonde você está, as coisas são transformadas. À medida com que Deus cresce em nós, nos fortalecemos, nos moldando, purificando, é a medida com que nós buscamos ao Senhor. Fortalecer aquilo que ainda está vivo dentro de você. O Espírito Santo de Deus, ele permanece dentro de nós. Somos tão pecadores, tão sujos, falhos, muitas das vezes hipócritas, mas Jesus morreu na cruz por nós, ainda pecadores. Aquilo que tem que estar na sua memória, a sua mente, aquilo que tem que encher o seu coração, aquilo que você tem que manter vivo dentro de você, não é a raiva. De repente, de alguém que te dá um mau testemunho. Não é a raiva ou a decepção ou a angústia. Não é a frustração. Não é a solidão ou a dor. Mas é a esperança de que Jesus está voltando. Quando nós pegamos a palavra e lemos, o Senhor está voltando. Tudo nos aponta a vinda do nosso Senhor Jesus Cristo. O que é que tem te dado esperança? Nós queremos entrar dentro da igreja, ouvir uma palavra de que as coisas vão mudar, de que tudo vai dar certo daqui para frente, de que a pessoa que te ofendeu vai pagar o preço. Meu amigo, você precisa amadurecer. Você precisa começar a buscar a Jesus enquanto ainda há tempo. Nós esperamos tanto notícias que nos agradam e deixamos de lado a presença de Deus como prioridade. Porque eu quero que os meus sonhos, os meus planos, os meus projetos sejam sucesso, que eu me dê bem no meu trabalho, que eu ganhe muito dinheiro. Mas aonde está aquele povo que clama por mais de Deus? Que busca os dons no Senhor Jesus Cristo? Aonde está aquele povo que clamava e as pessoas eram curadas no nome de Jesus?
Aonde está os Samuéis desta geração? Será que você, que me ouve aí, poderia dizer: aqui estou eu, Senhor? Ou você precisa fortalecer antes que morra? Ou você precisa parar de fazer aquilo que não está de acordo ao que Deus quer na sua vida? Porque às vezes nós desviamos do propósito. Nós até ouvimos o Senhor falar, nós até aceitamos, tivemos um pouco de comunhão com Deus, mas queremos viver da glória do passado ou culpando as pessoas por causa das nossas escolhas. Portanto, lembrem-se do que vocês ouviram, do que vocês aprenderam. Obedeçam e arrependam-se. O Senhor nos chama de volta à presença. Nos chama de volta a uma vida de santidade, de renúncia, uma vida de entrega, uma vida de, sabe, intimidade com Deus. Ser achado dele. Um coração sedento por mais de Deus, ele não vem de um sentimento qualquer. Ele vem de sentir, de ouvir, de estar diante da presença de Deus, o Todo-Poderoso. O que você tem ouvido e aprendido durante todo esse tempo? Será que você deu mais ouvido? Você viu com mais frequência o erro das pessoas? Ou aquilo que o Senhor Deus falou com você? Será que você consegue lembrar a última oração fervorosa que você teve com o Senhor? A última vez que você esteve ajoelhado na presença de Deus verdadeiramente, e não porque alguém te mandou levantar as mãos no meio de um culto? Aonde você esteve com seu coração rendido, quebrantado, diante da presença do Senhor, sem pensar nos problemas lá fora, sem dar desculpas ao pecado seu ou de outras pessoas? Alguns de nós busca essa visão das pessoas. De repente a aprovação por causa dos dons, por causa daquilo que eu faço. De repente você só quer ser aceito, perdoado. Mas você não precisa ser aceito por mim, pelas pessoas. Você foi aceito por Deus. De repente o seu coração esteve tão distante do Senhor a ponto de não ouvi-lo. Mas no mesmo capítulo, alguns versículos lá na frente, o Senhor diz assim: escutem, eu estou à porta e bato. Se alguém ouvir a minha voz e abrir a porta, eu entrarei na sua casa e nós jantaremos juntos. O Senhor, ele permanece chamando a sua atenção. O Senhor, ele permanece tentando fazer com que eu e você possamos ouvi-lo, inclinar os nossos ouvidos à voz de Deus. Às vezes nós permanecemos perdidos só por isso. Escutamos tudo menos o Senhor. Conselhos, esquecemos que a palavra diz que ele é maravilhoso, conselheiro, Deus forte, Pai da eternidade, príncipe da... Meu Deus, nos perdoa, Senhor. A minha vida, ela tem um antes de conhecer Jesus. E eu acredito que na vida de todos nós vai ter isso. Eu fui criado dentro da igreja e joguei fora o privilégio que eu tinha nas mãos. Hoje,
Ainda bem que, pela misericórdia do Senhor Jesus, os meus olhos foram abertos. E vai fazer 14 anos que eu estou na quadrangular, vivendo em novidade, no Evangelho, tendo a minha vida sendo transformada, mudada pouco a pouco, conforme a vontade do Senhor. Louvado seja Deus que os meus olhos puderam ver que o Senhor me chama, que o Senhor tem um propósito. Eu não conheço você que está me ouvindo. Talvez possa até conhecer. Alguns amigos nos escutam, alguns irmãos em Cristo. De repente você me conhece, né? Por ver a gente nos eventos da igreja, ou até mesmo por já ter feito uma visita para nós lá na quadrangular. Mas posso não ter tanta intimidade a ponto de saber quem é, saber o que fez, o que passou, saber o seu sofrimento, a sua dor, saber o porquê você está tão longe de Deus hoje, de saber o porquê você está tão revoltado assim. Será que esta revolta é consequência de alguma atitude do Senhor? Eu posso garantir a você que não. Mas eu não estou aqui para julgar você. Eu não estou aqui para apontar o seu passado. Ah, pastor, mas você não sabe o que eu fiz. Não, não sei. Mas você não sabe o que eu fiz, você não sabe o que eu passei, o que eu suportei, não sabe o que eu vi. Não, eu não preciso saber disso. Eu só preciso que você saiba de uma coisa. Deus, Ele ama muito você. Muito você, ama demais, independente do seu passado. Ouçam, obedeçam e se arrependam, diz o Senhor. Ouça o que o Espírito Santo quer falar com você. Obedeça a palavra e o seu mandamento. E volte, arrependa-se, volte a viver em comunhão, sabe, volta a ter vida com Deus. Porque Ele vai transformar a sua vida, assim como tem transformado a minha, assim como tem transformado a do nosso irmão Alexandre, assim como Ele transformou a de muitos e muitos antes de nós, e vai continuar fazendo, porque Ele continua sendo o mesmo. Eu não quero que você entenda, porque o amor de Deus não dá para compreender. Ele só te amou. Porque Ele fez isso? É por amor, não por coisas. A gente costuma impor condições para fazer as coisas. Deus não. Deus, por te amar, Ele pegou Jesus e entregou Ele por amor a você. Ele te amou tanto que deu o único Filho, para que todo o que nele crê não pereça, não morra, mas tenha vida eterna. E se você está me ouvindo hoje, eu creio, eu acredito que ainda tem tempo para os planos e o propósito de Deus se cumprir na sua vida. E eu quero orar por você. Feche os seus olhos aonde você estiver. Senhor, a minha oração sempre é, Pai, para que não sejam as minhas palavras, mas a Tua. Que cada semente lançada hoje no coração dos Teus filhos, ó Pai, os ajude a enxergar o que o Senhor quer da nossa vida. Pai, nos perdoa e nos conduz, ó Deus amado, nos ajuda a manter vivo, a reacender aquilo que talvez estivesse morrendo, Pai. Nos leva a voltar a ter comunhão com o Senhor. Nos leva a viver na Tua presença, obedecendo a Tua palavra. Reacende a chama em nós e traz a nossa memória,
aquilo que pode trazer esperança para os teus filhos. Jesus Cristo, a esperança que não desespera, a chama que jamais se apaga. Espírito Santo de Deus, derrama mais do teu amor sobre cada ouvinte, mas da tua presença, e que nós possamos desfrutar de mais e mais de ti, Senhor, de uma maneira íntima, pessoal, pura e verdadeira contigo, ó Pai. Meu amado, tudo que eu desejo para a sua vida é que o Senhor se revele a você, em nome de Jesus. Abra o teu coração, obedeça a palavra, ouça, obedeça e se arrependa, porque o Senhor está voltando e vale a pena estar na presença dele. Que Deus te abençoe, em nome de Jesus. Nós vamos ficar por aqui. Não se esqueça, dia 3, quarta-feira, 3 de julho, junho, Corredor dos Milagres, 7:30 da noite, Igreja do Evangelho Quadrangular, em Toritama, Rua José Heraldo da Silva, 166. É em frente à rotatória, não tem erro. Qualquer coisa, entra em contato por qualquer uma das nossas redes. Que Deus te abençoe. Em nome de Jesus, nós vamos ficar por aqui. Não se esqueça. Dia 3, quarta-feira, 3 de julho, junho, Corredor dos Milagres, 7:30 da noite, Igreja do Evangelho Quadrangular, em Toritama, Rua

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0: Zé Cavaleiro.
1: Oswaldo Montenegro.
0: Muito obrigado, mano. Uma honra.
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0: Obrigado, gente.
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0: Eu acho que quando a gente gosta, a gente tem que chegar e falar. Vocês concordam ou não? Acho que quando a gente gosta, a gente tem que chegar e rasgar o verbo logo de cara pra pessoa, não é? Tem que chegar aí.
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0: Agora já são 6:06, 6:06. Muito bom dia a você que está ouvindo aqui a nossa programação, a programação da Turitama FM 104,9. A partir de agora, muitas informações, broncas que aconteceu em toda a região, você vai ficar por dentro da partir de agora, aqui na sua 104,9. Hoje é quinta-feira, hoje dia 28, é 28 de mês 5 de 2026. A todos vocês aí um ótimo dia, né? Papai Deus abençoe a todos. E até às 7 horas, muitas informações, broncas que aconteceu, você vai ficar por dentro de tudo. Às 6:07, 6:07, programa Rota 104, que tem a participação dos melhores. Repórter policial do interior do estado de Pernambuco, Adielson Galvão, Ademilton Silva e outros colegas repórter que deixam você aí bem informado. Vamos trazer aqui os destaques do programa de hoje. Daqui a pouquinho o repórter Adielson Galvão chega trazendo informações de que jovem foi assassinado na frente da esposa lá na cidade de Sertânia. Daqui a pouquinho todos os detalhes. Vamos trazer informações também é que bandido morreu numa troca de tiro com a PM em Caruaru. Daqui a pouquinho detalhes aqui no programa Alto 104. Também aqui casal de estelionatário foram presos pela Polícia Civil também na cidade de Caruaru. Daqui a pouquinho detalhes aqui, foram debelados. E o subtenente de Jaci, rapaz, fez esse trabalho aí junto com a polícia lá em Caruaru. Dois tráficos de droga, ou seja, dois pontos de droga, né, foram debelados lá na cidade de Caruaru. Daqui a pouquinho detalhes. Vamos trazer informações também aqui, empresário foi vítima de tentativa de homicídio na cidade de Caruaru. Daqui a pouquinho detalhes aqui, porteiro morreu. Aquele aqui é matéria, rapaz. Isso foi a internet. Saiu um pouquinho, mas vamos aguardar que ela volta. Agora sim, ela voltou, né? Vamos trazer aqui o destaque, né? Cadê aqui? Porteiro, né? Porteiro morreu numa colisão de trânsito na cidade de Cachoeirinha. Daqui a pouquinho detalhes. Vamos trazer informações também, preso mais uma vez. Rapaz, elemento que participou do assalto em uma fazenda em Caruaru. Daqui a pouquinho detalhes. Foi preso mais uma vez. Pronto, hein? Vamos trazer informações também de serviços gerais. Esfaqueou uma pessoa lá no bairro São João da Escócia. Pronto, hein? Daqui a pouco todas as informações, todos os detalhes. Também temos aí o repórter policial Ademilton Silva. Daqui a pouquinho trazendo informações direto de Santa Cruz do Capibaribe. Aí 6:09, 6:09. Bom dia aqui ao pessoal que está nos ouvindo aqui no centro da cidade, pessoal da Coab, Independente, Planalto, Coqueiral, Novo Coqueiral. A gente só tem a agradecer a audiência de todos aí, pessoal de Fazenda Velha, pessoal que está ouvindo a nossa programação aí no loteamento Colorado. Um abraço a todos vocês, Deus é fiel. Loteamento Diatão, Vale de Silva, 123, Nova Betel, certo? Você aí da Vila Canã, muito obrigado também, né? Pessoal lá do São João, pessoal que está nos ouvindo aí na zona rural de Toritama, zona rural de Caruaru, pessoal aí do segundo distrito. Você internauta, né? Está em outra cidade, está em outro estado. Muito obrigado, gente. Muito obrigado mesmo por estar sempre ouvindo aqui a nossa Toritama FM 104,9. Vamos trazer aqui a primeira matéria com o repórter Adielson Galvão, onde ele chega trazendo informações aqui na sua 104,9. Deixa eu ver por aqui, é que jovem foi assassinado na frente da esposa. Esse fato aconteceu lá na cidade de Sertânia. Adielson chega trazendo informações, trazendo detalhes. Adielson, é com você.
1: Um jovem foi assassinado dentro de casa, foi morto a facadas, crime que aconteceu durante a noite na Vila da Caixa, lá na cidade de Sertânia. A vítima, o Lucas Leonardo dos Santos da Silva, tinha 23 anos de idade. Estou aqui com Dona Maria José, que é a mãe desse rapaz. Dona Maria José, ele estava em casa com a esposa, foi isso?
2: Foi, estava em casa com a esposa dele.
1: E como foi que tudo aconteceu? Ela relatou para a senhora?
2: Ela ligou para mim hoje agora de manhã falando que dois caras capuzados chegaram dentro de casa, arrombando a porta da casa e já foram esfaqueando ele e ela pedindo que eles não fizessem, mas eles continuaram fazendo.
1: Mataram ele na frente dela?
2: Foi. Ele não morreu na hora, foi socorrido ainda para o hospital, mas quando chegou lá ele não resistiu, não.
1: E esses dois indivíduos, como a senhora mesmo falou, estavam encapuzados e foram para lá de quê? De moto, de carro, a pé?
2: Ela não me informou, não, como foram, não.
1: Dona Maria José, eu soube que vocês são naturais ali da zona da Mata Sul.
2: É, de Palmares.
1: E o seu, a senhora mora também lá em Sertânia?
2: Não, sou de Palmares.
1: Então a senhora estava em casa quando foi comunicada do assassinato do seu filho?
2: Foi, estava me organizando para ir para a igreja e minha ex-sogra ligou para mim avisando que tinha acontecido isso com ele.
1: E ele foi morar lá em Sertânia por qual circunstância? Será que não foi para fugir de alguém lá em Palmares?
2: Ele não morava em Palmares comigo, não. Ele morava em Recife com a avó dele.
1: Aí...
2: Desde quando ele nasceu, ele foi morar com a família em Recife. Ele não foi criado comigo, não.
1: Aí foi por morar lá em Sertânia, por qual circunstância, afinal, arranjou um emprego para lá?
2: Por conta que ele conheceu essa mulher.
1: Essa moça que estava morando com ele, né? A esposa dele?
2: Foi.
1: Aí foi morar, porque a família dela é de lá, de Sertânia.
2: É, aí ele foi para lá.
1: E é do seu conhecimento, Dona Maria José, seu menino, ele teve problema com alguém nos últimos dias?
2: Moço, eu não sei informar, não. Tem como eu informar, porque eu não conheço bem ela, nunca vi ela também.
1: A senhora mora em que bairro lá de Palmares?
2: No bairro, no Engenho.
1: Uhum. Sim, aí a senhora disse que ainda não conhecia bem a companheira dele.
2: Não, não.
1: Teve pouco contato com ela, né?
2: Só por telefone mesmo.
1: Até porque seu menino morou a vida toda lá em Recife, foi morar lá em Sertânia depois que conheceu essa moça. E aí a senhora mora numa outra região aqui do estado, né? Então eram apenas contatos por telefone.
2: Só por telefone mesmo.
1: E ele deixou filho com essa mulher?
2: Deixou, um pequenininho, acho. No máximo ele tem um aninho, ele tem por aí, de 1 a 2 anos.
1: E trabalhava em que, seu filho?
2: Ele era ambulante, vendia paçoca, pipoca, essas coisas assim.
1: Lá em Sertânia mesmo?
2: Era lá.
1: E dessa forma ele conseguia o sustento da família?
2: Eu acho que sim, era, né?
1: Pois é. O corpo sendo liberado daqui a pouco aqui do IML de Caruaru, para onde foi encaminhado, Dona Maria José. A propósito, seu filho estava residindo já há algum tempo lá em Sertânia. Morou a vida toda no Recife, e enquanto que a senhora mora em Palmares, onde ele nasceu. E aí, já uma definição, onde vai ser velado, onde vai ser sepultado?
2: Em Recife mesmo, vai ser em Recife.
1: O ciclo de amizade dele, todo de lá.
2: É tudo de lá. A família do pai dele é tudo de lá.
1: A senhora tem quantos filhos ao todo?
2: Eu tive 8. Morreu 2 com ele agora. Aí só tem 6, né, no caso.
1: E vivo. O outro morreu de quê?
2: Morreu, era novinho na barriga ainda.
1: Pois é, uma pena, né, gente? Mãe lamentando aqui a morte do filho, né? O Lucas Leonardo dos Santos da Silva, 23 anos de idade, que foi assassinado a facadas na Vila da Caixa, lá da cidade de Sertânia.
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0: Agora 6:15, 6:15, portanto, a Adielson Galvão trouxe informações, junto conversou com a mãe do jovem que foi assassinado. Esse fato ocorreu lá na cidade de Sertânia. E a Adielson Galvão trouxe todas as informações, todos os detalhes. Um abraço aqui ao meu amigo Nego da Malhada, está nos ouvindo, está ligado aqui na nossa Torre também FM, a gente agradece a potência Nego, trabalhando e ligado aqui na sua 104,9. A gente agradece o carinho, a audiência de todos. Está nos ouvindo, está ligado aqui na sua Torre também FM. 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
0: Portanto, a gente tem que contratar com o nosso amigo Nego da Malhada, tá certo? Um abraço a ele, o pessoal trabalha com ele. Está nos ouvindo, tá ligado aqui na nossa Toritama FM 104,9. A Maria, né? Está nos ouvindo, valeu Maria. Trabalha com o nosso amigo Nego. Também temos aí a Fátima, também trabalha com o Nego. Temos o Nino, rapaz, Nino do Brega. Um abraço a todos vocês aí, tá certo? Obrigado aí pelo carinho, pela audiência de todos. 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Um abraço aqui que está nos ouvindo, tá ligado aqui também, tá ligado aqui na Toritama FM. 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Agora 6:18, 6:18. Quem tá nos ouvindo aqui, tá ligado aqui na nossa programação, nosso amigo aí, rapaz, grande Terildo dos Cocos, tá nos ouvindo, tá ligado aqui na boa, tá lá no seu mercadinho, ouvindo aqui a nossa programação, a programação da Toritama FM. Valeu, grande Terildo. 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Valeu aí, um abraço a todos vocês aí que estão ouvindo, tá ligado aqui na Toritama FM 104,9. Deixa eu ver por aqui, nosso amigo Zé Careca está nos ouvindo. Valeu, bom dia aí, o amigo Zé Careca, vice-presidente do Papa Lego, está nos ouvindo, tá ligado aqui na boa. Um abraço aí, o nosso amigo também está nos ouvindo, tá ligado aqui na nossa programação, o Joab, lá na Vila Canã. Valeu, Joab. Louro de Bila Lacha está nos ouvindo, tá ligado aqui na boa. Renato também está nos ouvindo, lá na Coab. Valeu, Renato. Nosso amigo Galego também está nos ouvindo, lá na Vila Canã. Abraço aí o pessoal da Canã, ligado aqui na boa, Galego. Meu amigo Rato, tá ligado aqui na Toritama FM também. E o nosso amigo aí, aí do mercado, né, o Vitor, a grande Vitor, tá ligado aqui na boa. E a família, ligado aqui na sua 104,9. Lá no São João Marliete, está nos ouvindo, tá ligado aqui na boa. A gente agradece a audiência de todo o pessoal aí, ligado aqui na melhor. Valeu. Deixa eu ver mais por aqui quem está nos ouvindo. 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Valeu. Agora 6:20, vamos trazer mais uma matéria aqui com o repórter policial, o Adielson Galvão. É isso? Isso, o Adielson vai chegar mais uma vez trazendo informações, trazendo detalhes. Aqui, bandido, rapaz, morreu aí numa troca de tiro com a PM em Caruaru. Vamos aos detalhes com o repórter Adielson Galvão. Adielson, é com você, traz detalhes.
1: Durante a noite desta terça-feira, um marginal morreu numa troca de tiros com policiais do 1º BESP e também do 4º BPM. Essa situação ocorreu ali no loteamento João Barrito. O elemento morto é o Júnior Fabiano, que ainda chegou a ser socorrido pela própria guarnição, levado para o Hospital Regional do Agreste, mas não resistiu. Ele estava na companhia do Gabriel João da Silva, de 18 anos de idade, e a polícia foi atrás desses indivíduos após eles tomarem uma motocicleta de assalto. Um estava com uma espingarda 12 de cano cerrado e o outro com um revólver calibre 38. Esses indivíduos, inclusive o elemento Gabriel, né, acabou sendo preso em flagrante, né? Sabe aqui do tenente Wagner Souza, do 1º BESP, ação que vocês tinham como intuito justamente prender esses indivíduos. Eles haviam, né, acabado de assaltar esse rapaz que passava lá pelas imediações. Meu nobre tenente, bom dia.
5: Bom dia, isso. As equipes do 1º BESP tomaram conhecimento desse roubo à mão armada que aconteceu lá nesse loteamento e se dirigiram até a localidade no intuito de capturar esses indivíduos. Na ocasião, conseguiram identificá-los. Ao tentar realizar a abordagem, a busca pessoal, eles, ao invés de se entregarem, não. Reagiram disparando contra o efetivo, que de pronto revidou e veio um a entrar em óbito. O outro foi apreendido e foi conduzido à delegacia. E todo o material, a motocicleta, foi recuperada, as armas de fogo tiradas de circulação e apresentadas na delegacia.
1: Segundo a vítima, tenente, dois indivíduos muito violentos.
5: Isso, principalmente o que sobreviveu. Segundo relatos da vítima, ela era ameaçada a todo instante, toda a prática criminosa, a arma de fogo apontada no seu rosto, palavras de baixo calão. Então, foi um verdadeiro inferno o que a vítima sofreu na noite de ontem. Mas, felizmente, o Biesp conseguiu capturá-los e tirá-los de circulação.
1: O tenente, e para a sorte da vítima, né? Claro, vocês não são onipresentes, mas para a sorte da vítima, a guarnição do 1º Biesp estava passando lá pela região após a vítima ter sido assaltada.
5: Exato. Nos grupos de WhatsApp, as informações correm soltas de assaltos e roubos. E de pronto, o efetivo tomou conhecimento, se dirigiu para lá e, graças a Deus, conseguiu identificar os indivíduos e recuperar o bem da vítima que havia perdido.
1: Pois é. E o outro elemento, Gabriel João, ele foi autuado em flagrante, agora vai ser apresentado na audiência de custódia.
5: Exato. Na data de hoje, ele vai ser apresentado à audiência de custódia e vamos ficar na torcida que a prisão dele seja convertida em preventiva e que ele vá ao presídio.
1: Elemento, inclusive, que mora ali pertinho, né, tenente? Ele é lá do loteamento João Barreto, mesmo assim, botando terror na comunidade onde mora.
5: Exatamente, é mais um agravante. Não respeita nem a comunidade que mora. Então, que seja bem recebido no presídio.
1: Só uma retificação, eu falei que ele é lá do João Barreto, ele é lá do loteamento Novo Mundo, que fica vizinho lá do loteamento João Barreto, tá aí, portanto, indivíduo que acabou morrendo numa troca de tiros com a polícia militar aqui em Caruaru.
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0: Agora já são 6:24, 6:24. Um abraço aqui, meu amigo Léo. Pai, o Léo aí da Casa do Bode, tá nos ouvindo, tá ligado aqui na nossa turca, minha filha, a gente agradece, valeu, grande Léo. Portanto, a Casa do Bode, e voltou a funcionar normalmente, esse final de semana passou, não funcionou, né, só até a quinta-feira, mas já voltou a funcionar normalmente desde ontem, tá certo. 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Valeu, pessoal aí ligado aqui na Turca MFM, a gente agradece, grande Léo ligado aqui na melhor. 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Agora 6:25, 6:25. Quem tá ouvindo aqui nossa programação, meu amigo Denis, a potência Denis, quando eu vim aqui pra rádio, encontrei o Denis e aí trabalhar. Valeu, grande Denis, ligado aqui na Tortema FM, potência aí, Denis. E meu amigo seu Duda, aí também do mercado, tá ligado aqui na nossa programação. Valeu, seu Duda, sempre ligado aqui na melhor. Deixa eu ver mais por aqui. Meu amigo Krau também tá nos ouvindo. Krau tá meio triste, rapaz. O Sport de Krau, né, perdeu ontem. Oi, rapaz, o Sport tava. Tinha jogado lá contra o Fortaleza. Primeiro jogo aí da semifinal. Ganhou 2-1 lá no campo do Fortaleza, lá no Ceará. E ontem em casa perdeu 2-0, rapaz. Esporte decepcionando a sua torcida, está fora da final da Copa do Nordeste. A equipe do Esporte, ontem o Corinthians jogou, perdeu também. Ui, rapaz, deixa eu ver por aqui. O Atlético Mineiro ganhou. Hoje tem Palmeiras, hoje o Palmeiras joga hoje, né, pela Libertadores, tem que ganhar, né, Palmeiras tem que ganhar. Abraço aqui o nosso amigo Leléo, tá ligado aqui no nosso Toritama FM, valeu grande Leléo, né. Lembrando que vem aí mais uma grande festa da equipe do Papa Légua de Fazenda Velha em agosto, grande festa aí, 4 atrações já confirmadas aí para a super festa de aniversário de 24 anos de existência da equipe do Papa Légua de Fazenda Velha. Bom dia aqui nosso amigo Ivan Moura, tá na Coab, tá nos ouvindo, tá ligado aqui na boa. Também lá na Coab, quem tá nos ouvindo, tá ligado aqui na nossa programação. Ah, rapaz, nosso amigo Negão aí, é o Negão do bar. Ele e sua esposa também tá nos ouvindo, tá ligado aqui na nossa 104,9. Valeu. Deixa eu ver mais quem por aqui tá nos ouvindo. Ah, o nosso amigo aqui, o Júnior, ele e sua esposa, né, a Brazina, ouvindo aqui a Toritama FM lá no bairro Independente. Um abraço a todos os amigos aí no bairro Independente. Meu amigo Gerard, aí no Alto da Saudade, a Potência Gerard, também tá ligado aqui na nossa Toritama FM 104,9. Valeu. Meu amigo Zezinho, aí do bairro Restaurante, lá na Rua das Almas, também sempre nos ouvindo, sempre ligado aqui na melhor, valeu. Deixa eu ver por aqui, nosso ouvinte também está nos ouvindo, a Jacira, valeu Jacira, aí na Coab. Meu amigo Viola aí das bicicletas, né, da oficina das bicicletas, também está nos ouvindo, ele e o Thiago e todo o pessoal que trabalha com Viola, muito bom dia. Vamos trazer aqui mais uma matéria aqui com o repórter Adelson Galvão. Cadê aqui o Adelson para trazer mais informações aqui na sua Toritama FM 104,9. Cadê, rapaz? Empresário foi vítima de tentativa de homicídio em Caruaru. O Adelson Galvão chega trazendo informações, trazendo detalhes. Adelson, é com você.
1: Um empresário foi vítima de uma tentativa de homicídio no finalzinho da tarde desta quarta-feira aqui em Caruaru. A vítima, o Vinícius Carvalho Oliveira, é conhecido como Mineiro, tem 46 anos de idade. Ele, segundo informações, trabalha com seguros de carros. E a informação de que ele estava em frente ao seu estabelecimento comercial, que a gente ainda está tentando descobrir em qual região aqui de Caruaru, quando foi abordado pelo indivíduo e tomou 7 tiros. Então, alguém o colocou no carro e foi até o hospital Mestre Vitalino, o colocou lá na porta do hospital e essa pessoa foi embora, né? Então, a polícia ainda está tentando descobrir como foi essa tentativa de homicídio, né? O pessoal que está de plantão na divisão de homicídios está apurando todas as circunstâncias. Inicialmente, recebemos a informação de que o Vinícius estaria bem, o estado clínico dele seria estável. No entanto, há pouco instantes chegou também a informação que o quadro clínico dele é grave. Então, Vinícius Carvalho Oliveira, conhecido como Mineiro, 46 anos de idade, inclusive a equipe Malhas da Lei acaba de obter a informação que existe um mandado de prisão contra ele pelo crime de porte ilegal de arma de fogo. Então, tá aí, finalzinho de tarde para início de noite desta quarta-feira, sendo marcada pela violência aqui em Caruaru, com esta tentativa de homicídio, vitimando este empresário, o Vinícius Carvalho Oliveira, conhecido como Mineiro.
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0: Agora já são 6:30, 6:30. Você tá ligado aqui na Toritama FM 104,9. Abraço aqui, tá nos ouvindo, tá ligado aqui na nossa programação, nosso Cabeção do Lanche. Oi, Cabeção mandou um áudio pra mim, agora disse que tá meio triste. Tá triste, mas Cabeção, como se encontrava sábado, Esporte Náutico, ele disse que tá triste que o Esporte perdeu, né, Cabeção? Cabeção é torcedor do Náutico. Abraço aqui, meu amigo Gordo, tá nos ouvindo, tá ligado aqui na boa. É, rapaz, Gordo, torcedor do Esporte, e o filho, o Enio, né, é torcedor do Náutico. Aqui se encontra sábado, vamos se encontrar sábado, Náutico e Esporte, né, Esporte Náutico. 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Valeu, amigo, tá nos ouvindo, tá ligado aqui na boca. Também quem tá nos ouvindo aqui é o nosso amigo aí, É, rapaz, a Potência Ribeiro tá nos ouvindo, tá ligado aqui na nossa programação. A gente só tem a agradecer lá em Fazenda Velha, Beto Pacheco tá nos ouvindo. Meu amigo Quito Branco, aí da Traverta, a Potência Quito Branco, sempre ligado aqui na melhor. Valeu, meu amigo Pedro Neto, um abraço a todos vocês aí ouvindo aqui a nossa programação, a programação da Turitama FM. Deixa eu ver mais por aqui. O Daniel tá lá na feira, tá nos ouvindo, tá ligado aqui na nossa programação. Valeu, Daniel. Valeu, Potência Daniel, ligado aqui na nossa 104,9. Deixa eu ver mais por aqui quem tá nos ouvindo. É muita gente ouvindo a gente, só tem a agradecer. Disse todo o pessoal lá no Parque das Feiras, ligado aqui, a gente agradece. Hein? Aí, 6 horas 32 minutos, 6h32. Deixa eu ver por aqui. Valeu. Tá certo. Falar de São Paulo também. Oi, rapaz, o São Paulo classificou, né? Essa semana ele ganhou 2-0. Nosso amigo Joab, é torcedor do São Paulo. O São Paulo ganhou 2-0. O Palmeiras joga hoje, né? O Palmeiras joga hoje. O Cruzeiro também joga hoje. Os times brasileiros que jogam, né? O Palmeiras tem que ganhar. Tem que ganhar. O Cruzeiro também tem que ganhar para poder classificar. Se não ganhar, meu filho, aí tá fora. Mas eu tô seguindo assim. São brasileiros que ganham. Agora 6h32, 6 horas 32 minutos. Deixa eu ver por aqui quem tá nos ouvindo. Tá ligado aqui na boa Potência Gerard. Ligado aqui na Turitama FM, valeu. Meu amigo Silvânio Diantão também tá nos ouvindo. Ludmila Laje, rapaz, Deca Laje, meu amigo Valdeirinho, um abraço a todos vocês. Ligado aqui na Turitama FM. E a gente agradece. Meu amigo Zé dos Portões, Zé, né? O Zé que tá nos ouvindo também, tá ligado aqui na boa. Zé dos Portões. Meu amigo Rato, aí na cana, a Potência Rato, ligado aqui na boa, valeu Potência. A gente vai aqui no bloco de apoio cultural na volta. Muito mais informações aqui na Turitama FM. 6h33.
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0: Agora já são 6 horas mais 36 minutos, 6h36. Bom dia aqui ao nosso amigo que está nos ouvindo, está ligado aqui na Turitama FM. Rapaz, meu amigo aí é o Norato, tá nos ouvindo, tá ligado aqui na boa. Dona Maria, lá no Novo Alvorecer, a mãe do nosso amigo Léo, tá ouvindo aqui a nossa programação, a gente agradece. Dona Maria, sempre ouvindo aqui a Torre Tama FM, o fiel aqui do programa Rota 104, também nos domingos, no programa Seleção Brega, né, das 10 ao meio-dia, programa Seleção Brega. Valeu, Dona Maria, tudo de bom para a senhora. Agora 6h36, quem está ouvindo aqui a Torre Tama FM também, né, deixa eu ver por aqui, rapaz, tá ligado aqui na nossa programação, meu amigo aí, o Bordado, grande Bordado, Zé Gordinho, abraço aí a todos vocês aí que estão nos ouvindo, tá ligado aqui na nossa Tortama FM. 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Um abraço ao meu amigo Geraldo, tá sempre nos ouvindo, sempre ligado aqui na nossa Tortama FM, a gente agradece. 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
3: Agora já são 6:42, 6:42, faltam 18 minutos para as 7 da manhã. Um abraço aqui ao pessoal que tá ligado lá no, na Vila do São João. A Marliette, seu esposo Bill, também está nos ouvindo. Quem está nos ouvindo aí é o Mané de Neto, né? Mané de Neto está ligado aqui na nossa Torre também, meu amigo Bruno. Também quem está nos ouvindo, nosso amigo Cordeiro, sempre nos ouvindo. Meu amigo Tan, abraço a todo o pessoal, bom amigo. Aí da Vila do São João, Adalberto também está sempre ligado aqui na melhor. Pessoal da Oncinha, um abraço a todos vocês aí, ligado aqui na nossa Torre também, a gente agradece. Quem está ouvindo aqui também, rapaz, o seu João, valeu, seu João. Lá em Fazenda Velha, ligado aqui na nossa programação. Seu João, você já comprou o seu pão? Já, agora é cedinho, seu João. Um abraço pro senhor, tá nos ouvindo, tá ligado aqui na boa. Tá ligado aqui na nossa programação. 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Agora 6:44, um abraço ao meu amigo Aloysio, Aloysio aí, lembrando que o bar do Aloysio é aberto aí todos os dias, viu? 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Um abraço aí, tá nos ouvindo, tá ligado aqui na nossa programação. Nosso amigo Ninha, cabeleireiro, também tá nos ouvindo, tá ligado aqui na melhor, valeu. Deixa eu ver mais por aqui quem tá nos ouvindo. Meu amigo Denis, a Potência Denis, ligado aqui no programa Rota 104. É o ouvinte fiel do Rota 104, também do programa Seleção Brega, nos domingos, de 10 ao meio-dia. 6:45, 6:45. Deixa eu ver por aqui o pessoal que também tá nos ouvindo. Tá ligado aqui na melhor, pessoal aí da Coab, Independente, Planalto, Coqueiral, Novo Coqueiral. A gente agradece a audiência de todos. Pessoal, pode ficar à vontade, viu, gente? Mandar mensagem pra gente via WhatsApp 9807-5711. É o nosso número aqui do WhatsApp. Tá certo, ligado 24 horas. A Vânia tá nos ouvindo lá em Fazenda Velha. Valeu, Vânia. Edileuza tá nos ouvindo. Tá ligado aqui na nossa programação lá do Deus é Fiel. E o meu amigo Nego da Malhada, a Potência Negra aí, ligado aqui na Turma FM. E o pessoal que trabalha com o Nego, ligado aqui na melhor, tá certo? 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
8: Agora 6:54, 6:54. E aqui nosso amigo Daniel Pedro, a volta do Daniel Pedro, tá nos ouvindo, ligado aqui na boa. Meu amigo Renato Água também, sempre ligado aqui na melhor. Um abraço para o amigo Robert, da Robertex, que era aqui na Torre da minha firma. A gente agradece a audiência aí, a Robertex, aqui no centro da cidade de Toritama, ali na próxima Câmara dos Vereadores, ali em frente ao abatedor, nosso amigo Louro. O soltão lá, no abatedor também está nos ouvindo, estão ligados aqui na nossa programação. Portanto, um abraço ao meu amigo Robert, da Robertex. A Robertex temos aqui em Toritama, aqui no centro, né, como falamos ali em frente ao abatedor do Louro, e também a Robertex lá. Na P90, na cidade das Vertentes. Um abraço aí a todos vocês aí que estão nos ouvindo, estão ligados aqui na nossa Toritama FM. A gente agradece a todos. Vamos trazer mais uma matéria aqui com o repórter Adielson Galvão, é isso? O Adielson vai chegar trazendo informações. Cadê aqui, rapaz? É que casal de estelionatário, casal de estelionatário, isso, foi preso pela Polícia Civil em Caruaru. Praticando aí crime, né? Esse casal aí de estelionatário foram presos. Adielson chega trazendo informações, trazendo detalhes no Rota 104. Adielson, é com você.
9: A Polícia Civil de Pernambuco, por meio aqui da 88ª Circunscrição Policial, a primeira delegação

0: De polícia aqui de Caruaru deflagrou na manhã desta terça-feira a Operação Claustro com o objetivo de dar cumprimento a 5 mandados de buscas e apreensões domiciliares e 2 mandados de prisões que tiveram como alvos Caio Wesley Santiago e a companheira a Keiciane Pereira de Vasconcelos. Aqui com o delegado Dr. Rodrigo Passos, delegado titular aqui da 88ª Circunscrição Policial, primeira delegacia de polícia aqui de Caruaru. Delegado, operação exitosa, boa tarde.
1: Boa tarde a todos. De fato, a gente deflagrou essa operação na data de ontem e a gente teve um resultado positivo. Conseguimos cumprir 5 mandados de busca e 2 mandados de prisão de alguns envolvidos em crimes graves como roubo, estelionato e tráfico de drogas.
0: Ô doutor, e na operação vocês conseguiram apreender algo, tipo, algo ilícito?
1: Durante a operação a gente conseguiu apreender um objeto que é utilizado para fazer roubos de moto, certo? Uma chave específica. E o principal resultado, de fato, foi, além disso, alguns celulares que vão ajudar ali na investigação. Mas o principal, de fato, foram os mandados de prisão que a gente conseguiu cumprir, tirando de circulação alguns indivíduos que estão causando dano à sociedade quando ficam em liberdade, porque praticam aqueles crimes recorrentemente, trazendo prejuízo para a população e ainda pondo em risco todas aquelas pessoas que estão ao seu redor.
0: Quantos alvos foram cumpridos em Caruaru e, além de Caruaru, quais foram as demais cidades que também foram alvos da operação?
1: A gente teve um mandado de busca e apreensão cumprido em Agrestina, certo? E em Caruaru nós tivemos 4 mandados de busca e apreensão e 2 mandados de prisão efetivamente cumpridos.
0: Os indivíduos que foram presos na operação, já com histórico policial, já com passagens pela polícia?
1: Todos eles com um histórico cumprido, certo? Os que foram efetivamente presos tinham um histórico ligado ao tráfico de drogas e mais recentemente agora estavam praticando crimes de estelionato de forma bastante coordenada, uma associação criminosa, e eles praticavam golpes ali usando de Facebook e se aproveitando daquelas pessoas menos ligadas que acabavam caindo no golpe e tendo um prejuízo considerável.
0: Quantos crimes são atribuídos a esses 2 marginais, doutor?
1: São muitos crimes, porque era uma associação criminosa e fazia isso recorrentemente. A gente especificamente apurou um caso, mas como é uma associação criminosa e com a apreensão dos celulares, a gente acredita que pode-se chegar à autoria de outros crimes.
0: Pessoas que foram vítimas de estelionatários, até para a gente poder orientar essas pessoas, de repente foram vítimas desses 2 indivíduos. Como eles agiam na aplicação desses golpes?
1: Ofereciam no Facebook ou em outras redes sociais alguns objetos por valores abaixo do mercado, né? E eles promovem o anúncio daquele objeto, dando uma aparência de ilicitude. Muitas vezes o cidadão vê, olha, isso aqui está sendo anunciado no Facebook, está sendo anunciado no Google, e acha que necessariamente é algo lícito, quando na realidade o criminoso também pode pagar para ter o anúncio do seu produto ilegal naquele site. Então a pessoa vai lá, faz a compra e de repente ela descobre que não tem produto, que só fez a transferência e ficou no prejuízo.
0: E essas pessoas que foram lesadas, que reconhecem que foram vítimas desses golpistas, como elas devem agir a partir de agora?
1: Devem procurar de imediato a delegacia. A gente vai tomar todas as medidas possíveis para sanar o caso. Se for uma situação que estiver ainda em andamento, pode também acionar a Polícia Militar, se estiver mais perto, porque em alguns casos a gente consegue fazer a devolução imediata do objeto que foi perdido, como nesse caso específico a gente conseguiu. Então, o mais rápido possível, registrar o boletim de ocorrência com a maior quantidade de informação possível.
0: Doutor, o senhor falou de que esse golpe é aplicado através de redes sociais. A gente sabe que o Facebook, por exemplo, ele tem uma plataforma de anúncio de produtos à venda, que é o Marketplace. Então, era o principal meio de esses indivíduos lesarem as pessoas.
1: Justamente, é muito comum esses indivíduos usarem do Marketplace do Facebook e do Google, justamente porque dá essa aparência de ilicitude. Contudo, essas empresas não conseguem fazer um levantamento completo do que está sendo oferecido ali, se é legal ou não, e muitas vezes não é.
0: Operação Claustro, por que da escolha da nomenclatura?
1: A nomenclatura é uma simbologia de uma palavra em latim que significa proteção ali. Nesse sentido da gente estar fazendo algumas ações para visar proteger um pouco a sociedade desses indivíduos que têm um histórico criminal robusto e vivem cometendo crimes.
0: Mas agora a festa acabou.
1: Para esses cidadãos aí a festa acabou e a gente continua o trabalho, porque a gente sabe que tem muita gente ainda solta que deveria estar presa.
0: Ok, tá aí. Dr. Rodrigo Passos, delegado-chefe aqui da 1ª DP, a 88ª Circunscrição Policial, né, sediada aqui em Caruaru, falando a respeito desta operação. A reportagem é de Adielson Galvão.
2: Valeu, grande Adielson Galvão, trazendo informações aqui na sua 104,9. Rapaz, grande repórter policial Adielson Galvão, direto de Caruaru. Um abraço a todos meus colegas lá de Caruaru, tá certo? Deixa eu ver por aqui. O pessoal está ouvindo aqui a nossa programação. A Maria, marido Nuzinho, está nos ouvindo. Valeu, Maria. Meu amigo Gerard, Patrícia Gerard, meu amigo Daniel Pedro, seu João. Valeu, seu João, aí de Fazenda Velha. Está ouvindo a nossa programação. Meu amigo Quito Branco, aí de Atravete. Meu amigo Hulk, aí do Lanche, também está nos ouvindo. Está ligado aqui na boa. Meu amigo Denis, meu amigo Krau. Seu Duda, aí do Mercado, está nos ouvindo. Ele, sua esposa, sempre ligado aqui na melhor. Meu amigo Zezinho, aí mais restaurante, ali na Rua das Almas. É muita gente nos ouvindo. Nosso amigo Gordo dos Fogos também está nos ouvindo. Está ligado aqui na nossa programação. Você quer comprar a camisa aí da seleção brasileira? Temos lá com o nosso amigo Gordo, ali em Fazenda Velha, Fogos, é lá, tá certo? Abraço aí mais uma vez que está nos ouvindo. Está ligado aqui na boa? Nosso amigo, o grande Rubens da Rubetex, está ligado aqui na boa? Meu amigo Jurandir, aí do corte de tecido, também está nos ouvindo. Valeu, grande Jurandir. Aí no corte de tecido dele, está ouvindo seu irmão, né? O Té, nosso xará, está ligado aqui na boa, valeu. Ligado aqui na Torre também é firme, a gente agradece a todos vocês, ok? Deixa eu ver mais por aqui. Dona Nena, lá na Vila Canã, também está nos ouvindo, tá ligado aqui na boa, valeu, Dona Nena, aí do mercado e restaurante, lá na Vila Canã, ali na rua da feira da Vila Canã, ligado aqui na nossa Torre também é firme. Deixa eu ver por aqui, meu amigo Rato, mais ouvindo, bom dia, grande Rato, sempre ouvindo aqui a melhor. 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
2: 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Abraço ao meu amigo Léo, também está nos ouvindo aí da Casa do Bode, Potência Léo, sempre obrigado aqui na boa. 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Valeu, a potência, Léo. Meu amigo tá nos ouvindo, grande Silvano Diotão, ligado aqui na boa. A gente agradece, viu? A gente agradece de coração aí pelo carinho, pela audiência de todos os amigos e amigas aí ouvindo a nossa programação. Obrigado mesmo. Aí no centro da cidade, pessoal da Coab, Independente, Planalto, Coqueiral, Novo Coqueiral. Obrigado mesmo a todos vocês, tá bom? Meu amigo GG tá lá na feira ouvindo a nossa Torto MFM, lá em Fazenda Velha, Alica, tá nos ouvindo, tá ligado aqui na nossa Torto MFM. A gente agradece a nossa ouvinte Alica, ouvinte fiel também aqui do programa Roda 104 e do programa Seleção Brega. Valeu, um abraço a todos vocês. Ligado aqui na nossa Toritama FM 104,9. Gente, um abraço a todos. Obrigado pelo carinho de todos aí que estão nos ouvindo. Tá ligado aqui na nossa programação. Valeu aí, meu nome é Deildo. Tá nos ouvindo também, grande Deildo. Lá na Travessa Surubim, lá no bairro de José Fiel. Tá lá no mercado, certo? 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Valeu, potência, Deildo. Ligado aqui na nossa Torre também FM, a gente agradece, tá bom? A gente agradece a audiência de todos, amigos e amigas, ligado aqui na Torre também FM. A Maria, ouvindo a Torre também FM, né? Trabalha lá, né? Trabalha aí com nosso amigo Nego e ouvindo a Torre também FM. Também a Fátima, abraço aí o meu amigo Nino do Brega, potência Nino. Gente, valeu, abraço, a gente amanhã volta, né? Sexta-feira, volta aqui na programação da Torre também FM com o programa Rota 104. Junto com a Adielson Galvão, com a Ademilton Silva, deixando você aí bem informado de tudo que acontece no mundo da polícia, tá certo? A gente agradece a audiência de todos ligado aqui na Torto FM. Valeu, gente, um abraço.
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somos dependentes da presença de Deus. Assim como Moisés disse: Senhor, se a tua presença não for comigo, não me faça sair daqui, não me permita, Deus. Eu sou dependente da tua presença. Somos dependentes de Deus. Nada somos sem Ele. Não chegaremos a lugar algum sem a sua presença. O homem sem a presença de Deus na vida é como uma folha seca que o vento leva para um lado e para outro.

Não insista em viver sem Deus. Não insista em viver sem sua presença. Você não chegará a lugar algum.

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e cumprindo-se o dia de Pentecostes, estavam todos reunidos no mesmo lugar, e de repente ouviu-se um som.

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9: Alô, Brasil! 9:08 no estado de Pernambuco. Derradeira feira do mês Mariano, 28º dia do mês de número 5. já era sabido e esperado. Trânsito intenso na 104, perímetro urbano nos dois sentidos, fluindo maravilhosamente bem. Dá sinais de que neste exato instante podemos registrar um movimento extremamente considerável. Noite de chuva para as bandas de Caruaru e a baixa temperatura já começa a avisar que está chegando para ficar até meados do mês de agosto. Estou aqui com Evandro Lins, o comandante deste palco da comunicação. Começa mais um Tirinete.
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9: São 9:10 em Pernambuco, que esta quinta-feira que marca a derradeira do mês mariano, a derradeira feira do ouro azul do quinto mês do ano. Saber que o primeiro semestre já chegou ao seu final. Quando começar o mês de Santana, você vai esticar a perna e daqui a pouco, rou, rou, rou, estará voltando. Enfim, a cidade está viva, a cidade está efervescente e não era para menos. Parti cantando assim, Mavi.

0: ontem isso aconteceu. No início da tarde de ontem, prefeito Sérgio Golin anunciou a liberação do pagamento dos Barnabés do mês de maio. Na verdade, eles receberam com muita antecedência o mês de abril, por conta do evento Festival do Jeans. Receberam, se não me falha a memória, na terça-feira, dia 23. Pois bem, aí para quem não tem educação financeira, é desse jeito, para quem não tem planejamento financeiro, receberam na terça, na quarta-feira estava todo mundo liso. Na quinta começou o evento. Aí, nego velho, estava todo mundo pela misericórdia, de bico aberto, de boca aberta, devendo até os cabelos da cabeça. Ontem, Sérgio Colim liberou o salário de todo mundo. Amanhã, ele vai passar por cá com a sua caravana, com agenda administrativa super rica. E neste pacote ele traz também o anúncio da programação do São João da Torre. Do São João, família da nossa cidade. O ministro Carecão liberou o ex-ministro sanfoneiro Gilson Machado. Ele agora pode bater perna, conceder entrevista até em alto-falante de Feira Livre. Mandou devolver o passaporte dele, também está liberado para bater perna, pode ir até para a casa de cacete. Gilson Machado, fiel escudeiro do ex-presidente, filho de Olinda, é pré-candidato a deputado federal. Tem pouco juízo, é sabido, mas é gente fina. Ontem na Ilha do Retiro deu o que eu estava prevendo. Esporte Clube do Recife, incompetente, time enganador, e muita gente foi na onda. Eu não me iludo, gente. Eu não me iludo. Tinha para mais de 25 mil torcedores e ele podia até empatar que estaria na decisão da Copa do Nordeste. Pois bem, foi um time safado, sem vergonha e o que é pior, covarde. Foi dominado o tempo todo pelo Leão do Pici, que devolveu para cá 2-0. Sport foi tão incompetente que não furou um, que levaria a decisão para os pênaltis. Eliminado mais uma vez, de novo outra vez, e de forma humilhante, diante de mais de 25 mil torcedores. A depois de amanhã, ele volta à Ilha do Retiro, vai pegar o Clube Náutico Capibaribe, e aí vai um recado de quem tem experiência. Ei, torcedor do Sport, quer castigar o Leão que ele decepcionou? Faça o seguinte: não pise nem na Abdias de Carvalho, não passe nem em frente à Ilha do Retiro, como castigo, para ver se aqueles caras têm vergonha na cara. Eles não têm dimensão do prejuízo que eles causaram ao Esporte Clube do Recife. Pelas bandas do Santa Cruz, o Tricolor já vendeu mais de 10 mil ingressos para o jogo do próximo domingo, 4 da tarde, na Arena Pernambuco, com a Ferroviária de Araraquara pela Série C. Eu tô querendo mais de 15 mil torcedores. E aí, ontem na Arena das Dunas, conheço bem, estive lá, o ABC precisava furar 4 vezes e não ser furado. Furou 3. Aí deixou o torcedor animado, disse, vai dar, deu. Levou de 4. 4-3 para o Leão da Barra. Placar agregado, já tinha levado 6 lá em Salvador com 4 ontem à noite, dá 10. Furou 2 lá e furou 3 cada 5. Placar final 10-5. A decisão, dois grandes gigantes do futebol nordestino, o Leão da Barra contra o Leão do Pici. Agora há pouco eu conversei com a secretária de saúde do estado de Pernambuco, a senhora Zilda Cavalcante. A UPA 24 horas em Caruaru não tinha nem água mineral para os pacientes e acompanhantes tomarem sequer remédio. Ela saiu pela tangente, disse que era algo pontual e que não tinha tomado conhecimento e que todas as UPAs do estado de Pernambuco são administradas pelas OAS, aquelas organizações sociais, ou seja, administrações privatizadas. Bom movimento na pera do Ouro Azul neste exato instante, 9 horas e 17 em Pernambuco. Atenção, Dudu de Pão de Doce, lá vem o nosso líder da comunicação,
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2: Fala, Paulinho, um abraço para você, um abraço para os amigos aqui do nosso Fala Toritama, da 104.9, dessa quinta-feira, dia 28 de maio de 2026, 148 dias decorridos do ano, faltam 217. Um abraço para você que está ligado conosco em casa, no carro, no trabalho, pelos aplicativos na internet. Foram 6 homicídios registrados nas últimas 24 horas em todo o estado de Pernambuco.
0: Uma tentativa de homicídio em desfavor de um empresário de uma empresa de segurança, Prime Segurança, entendeu?
2: Sim.
0: Ele foi atingido com 6 ou foi 7 tiros, mais de tiro, não se sabe se ele conseguiu escapar.
2: Exatamente. São 198 assassinatos agora nesse mês de maio e 1.145 de janeiro até agora, o balanço da polícia aqui do estado de Pernambuco. Pelo menos aqui em Toritama, nas últimas 24 horas de ontem para cá, foi tranquilo. A movimentação foi intensa, mas foi intensa do ponto de vista, graças a Deus, econômico, com a feira de gado ontem e hoje também. Não, com a feira
0: de gado,
2: do jeans.
0: A feira de gado ontem está consolidada.
2: Isso. Eu estava observando, Paulo, depois que terminou, entrou o período da tarde, a gente vai pegando o balanço, pegando as informações sobre a feira. Coisas que a gente já percebeu que evoluíram com relação à semana passada. A questão da segurança. E reclamaram, né, que não tinha segurança ou não tinha segurança suficiente.
0: Eu espero que na próxima já tenha sinal de internet.
2: Polícia Militar estava na feira. A Guarda Civil Municipal estava na feira. A CTTU estava na feira, inclusive auxiliando no trânsito.
0: Sim.
2: E uma ambulância da Secretaria de Saúde também estava na feira. E foram pontos que a gente debateu aqui na semana passada, que essa semana já foi solucionado. São os ajustes. Agora tem essa questão da internet que você pontuou.
0: Que é fundamental. Aliás,
2: indispensável. É indispensável.
0: Indispensável. Por quê, meus amigos? O mundo mudou. O mundo está conectado à internet, à tecnologia. E logo uma feira de gado que registra-se uma movimentação, um volume considerável de dinheiro.
2: Exato.
0: E por questão de segurança.
2: Quanto custa um garrote daquele ali?
0: Pois é, mil e pouco.
2: Exatamente.
0: No ato da transação, do pagamento, via Pix, seguro para quem compra, seguro para quem vende, seguro para todo mundo. Amanhã, eu estou com um procedimento médico, mas amanhã você está aqui também, e eu espero estar, para eu exigir do prefeito Sérgio. Sérgio, por favor, amigo. Era para ter entregue já com sinal de internet. É inadmissível, porque, graças a Deus, Sérgio, a feira está consolidada. E a tendência dela, senhores e senhoras, é cada vez mais ampliar. Eu espero que chegue o momento de que a secretaria, ela é subordinada à Secretaria de Assuntos Econômicos, né?
2: Eu acho que tem uma junção aí. Tem o meio ambiente, agricultura, Secretaria de Agricultura, e tem a Secretaria de Desenvolvimento Econômico. Pois acho que bem. Entra Robson.
0: É, isso. Guarimaté, que é o gestor, não é? Eu espero que lá na frente dessa rapaz, vamos estudar aqui uma forma de ampliar. Principalmente no que diz respeito ao espaço para estacionamento. Porque, graças a Deus, e tudo novo é novidade, né? Como diria minha mãe. A primeira a gente ficou até meio receoso, disse, rapaz, será que vai dar certo? É a primeira. Mas como foi feito um trabalho muito forte, midiático, deu certo. Eu digo, bom.
2: O próprio Arimatea disse que visitou todas as feiras, sim, conversou com as pessoas.
0: Peregrinou.
2: Fez o convite.
0: Sim,
2: né?
0: Peregrinou.
2: E o povo veio.
0: E o povo veio. Bom, a primeira impressão é a que fica, é. Então a segunda ampliou, tinha mais gente ainda. Então, passa-se um sentimento de que a cada feira ela vai se constituindo numa realidade, ela vai se consolidando. Se consolidando. E isto é extremamente positivo, extremamente positivo para a economia da nossa região. Portanto, eu espero que na quarta-feira da semana que vem, a gente já possa ter, quando o comprador, o vendedor chegar por lá, olha, já tem sinal de internet aqui, viu? Já pode conectar ao seu equipamento, ok? Então, graças a Deus, very good, bom demais, viu? Vai lá, Garcia, vai tirar a Amadora. Olha, cheguei aqui e recebi algumas reclamações daquilo que a gente já sabe. Aliás, sempre foi uma característica. Mudou, mas mudou muito pouco. Já era para a gente não estar mais falando nisso. Algumas pessoas reclamantes, Paulo e Evandro Lins. Estamos aqui no Parque das Feiras. Parque das Feiras, movimento considerável, que é a última feira do mês mariano. Porém, todo mundo reclamando aqui do atendimento. Horrível! Nada para nada é igual a nada. Atendimento. Relações públicas não é para todo mundo não, pai. Você esteve lá, conhece bem e pode falar com propriedade. Sempre foi um dos grandes problemas do nosso comércio aqui de Toritama. Relacionamento, atendimento, relações públicas, aquela relação entre vendedor e comprador, que não se tem um olhar diferente no enxergar e na visão do vendedor e da vendedora, ele ainda não despertou para isso que eu vou dizer, que o comprador é o maior patrimônio, é quem dá a ele estabilidade e sustentabilidade no seu trabalho. Zero para zero. O rapaz e várias pessoas me reclamaram aqui, o atendimento no interior do Parque das Feiras. Horrível, senhor Evandro Lins. Tem jeito não, viu? Parece que não tem jeito não.
2: Mas você já antecipou a resposta, porque não é de hoje, Paulo. Não é de hoje. Eu nunca vi ninguém elogiando, pelo contrário. Nunca vi ninguém elogiando. Ó, a gente elogia aqui o produto, a qualidade, o preço. Nós temos de dar orgulho isso, né? Nosso produto aqui é o melhor e com o menor preço. Ponto. Acabou aí, terminou aí. Mas o atendimento é horrível. O atendimento é muito ruim. Principalmente dentro do centro de compras. Isso não é novidade para ninguém. Primeiro porque a gente tem duas feiras, né? Três se você for contar com o finado iShopping. Mas a gente tem duas feiras. A gente tem a feira do jeans, que é a feira do entorno. E a gente tem o parque, né? Tem as lojas lá dentro do empreendimento. O pessoal de fora, Paulo, dos bancos, da feira em si, geralmente é o próprio dono que está lá comercializando. Ele fabrica, ele leva as peças e ele vende, o dono. Dentro do centro de compra, não é o dono. Geralmente são pessoas contratadas. É o vendedor que trabalha para a marca, que trabalha para a empresa. Ou seja, tem essa diferença. Se você comprar na feira, você está comprando ao dono. É ele que está te atendendo, é o cara que fez a peça, é o proprietário. Dentro do parque, geralmente são vendedores, são funcionários, são pessoas que trabalham para aquela empresa, para aquela marca.
0: Então, também conhecido por comerciários e comerciárias.
2: Pois é, então uma coisa sou eu vendendo o meu produto, outra coisa é o meu vendedor, é o meu funcionário. A gente sabe que infelizmente não é a mesma coisa, né? Sabe que infelizmente não é a mesma coisa. E falando do mercado atual hoje, como está se comportando o mercado, é essencial que nós tenhamos cada vez mais, principalmente depois do digital, a gente tenha um tratamento, a gente tenha um atendimento, uma experiência para o cliente, sim, muito mais próxima, muito mais humanizada, muito mais personalizada, para que o cara ele sinta-se bem acolhido e queira retornar. Principalmente agora, nesse período. Isso é até um alerta para os lojistas, porque nós temos hoje um comportamento diferente do comprador. O comprador hoje prefere comprar pela internet. Está aí a maioria. Se você pegar e fizer um balanço aqui, economicamente falando, a grande maioria do produto escoado hoje, ele está sendo comercializado através de negociação digital. O cara não vem nem aqui. Olha, manda X peça, deu tanto, tá aí o Pix. Ele não vem nem aqui. Então, se o comprador já não quer vir aqui, Paulo, se o comportamento do consumidor hoje já mudou para esse cenário que é mais fácil, mais cômodo, mais rápido, mais seguro comprar pela internet do que vir aqui nas excursões, seja para Caruaru, para Turitama, para Santa Cruz, para onde for. Se o cara já não quer vir, quando ele vem, ele é mal recebido, o atendimento é ruim.
0: Ele vai querer voltar, é.
2: Aí você fica calculando essas coisas, aí depois
0: como
2: a gente.
0: Fosse obrigado, né?
2: É, aí obrigado. Depois você fica pensando, ah, mas a feira não tá boa. A culpa é de Lula, a culpa é de Sérgio Colim, a culpa é de Raquel Lira, a culpa é de todo mundo, mesmo dele. Menos dele. Leitura. Porque a gente não faz a nossa parte. A gente não faz a nossa parte. O comprador, ele vem comprar, claro, porque tem o melhor preço, porque é o melhor produto, mas também, Paulo, eu digo isso porque quando a gente se sente assim, eu, você, qualquer pessoa, quando você vai numa loja, você vai num comércio, que você é bem tratado, que você é bem recebido, você sai satisfeito, além da compra, tem, rapaz, que cara desenrolado, cara, atendimento tão bom, rapaz.
0: A volta será garantida.
2: É, você assim, você fica muito satisfeito, não só pelo produto que você comprou, mas também pelo atendimento, o jeito como você foi tratado. Eu até me espanto quando eu vou aqui em alguma loja aqui da cidade, seja aqui no comércio do centro ou no parque, eu sou bem atendido, eu fico até espantado. Eu até estranho, porque é o contrário. As pessoas assim, sabe? E principalmente quando a gente fala de funcionário, o dono talvez ainda, sabe, dê uma alisada. Mas quando é funcionário, o cara às vezes ele não está satisfeito, ele está lá só pelo salário, agoniado para dar hora, para encerrar, baixar as portas para ele ir para casa. É aquela coisa, sabe? É feito funcionário público, que a gente recebe tanta reclamação. O cara está só pelo salário, mas ele não tem aptidão para coisa. É, não tem comprometimento, ele não gosta do que ele faz. A verdade é, ele não gosta. Ele está lá porque ele precisa de um emprego para ganhar o dinheiro e pagar as contas, mas ele não gosta do que faz. Aí está lá, sabe, com aquela mal vontade do mundo. Você chega lá no parque, agora tá lá o vendedor lá, em, assim, ó, de braço cruzado.
0: Trambudo.
2: Em cima do balcão, aí o camarada pega a peça, olha. Diga. Isso aí é. Quanto é? 50. Sabe? Com a cara desse tamanho.
0: Eita, povo, esse povo não tem jeito, não. É fundamental este serviço.
2: Aí quando perde o emprego, aí. Porque não sei o quê, porque a gerente não gostava de mim, porque não sei quem, porque só quem dá certo é se for baba-ovo, se for puxa-saco. Olha, eu conheço, eu já conheço esse tipo de coisa. É igual funcionário público, quando é demitido, porque me perseguiram, porque não sei quem, porque não sei o que lá, você fica transferindo a culpa para os outros. Quando na verdade é uma responsabilidade sua, ninguém está lá de graça. Eu desconheço que alguém esteja trabalhando lá de graça.
0: Ao contrário.
2: Ninguém está dá por favor. Eu pago para você fazer isso. Você está sendo pago. Agora, se você não quer trabalhar, você tem que procurar outro ramo, né, Paulo?
0: Exatamente. Olha, quem fala, quem conhece, fala quem entende e que tem visão de futuro. Alô, Brasil, bom dia para você e para o Evandro. Atendimento é 90% da venda. É fundamental esse serviço, infelizmente. Este ponto é muito fraco, é preciso potencializar essa questão. Quem fala isso é o meu amigo, meu irmão DC, decente e corajoso, Douglas Costa, falando a respeito do atendimento. Atenção, meu amigo, meu irmão Sarará, que eu não conheço, terei o prazer de conhecê-lo. O senhor é empresário, o senhor é criador de caprinos. O senhor
2: Saratai.
0: Saratai, meu povo, com as cabras e os cabritos. Sim. Sarará, nome conhecido, respeitado e querido aqui em Toritama. ele é agropecuário no segmento da caprinocultura, é um dos maiores criadores de cabras, cabritos, ovelhas, pai de chiqueiros,
2: agropecuarista, é
0: tudo. Porém, o seu rebanho anda dando trabalho à comunidade aonde o seu
2: amigo. Tem alguns desgarrados, né? Algumas ovelhas perdidas.
0: Meu amigo Sarará, meu amado, meu querido, você vai me dar o prazer de conhecê-lo. O senhor tinha garantido aos moradores aí da comunidade que as cabras, cabritos, ovelhas, pais de chiqueiros, cabritinhos e cabritonas, não mais ficariam ao relento. Estariam na tranca. Pois bem, hoje, antes das 5 da manhã, o rebanho deu pinote. Ganhou o mundo, por onde eles passam, fazendo suas necessidades fisiológicas. O tal do mijo do bode fede, viu? Fede não, chega da nojo. O cocô, a fezes do bode, é feita a fezes e o mijo do porco. Entendeu? As plantas, o rebanho sai se alimentando. Meu amigo Sarará, tem como você segurar, continue criando aí seu rebanho, nada contra, mas tem como botar esse rebanho na tranca? Pois bem, um atendimento de qualidade é essencial para conquistar, fidelizar. O que é fidelizar? É você ter aquele cliente fiel, toda semana ele vai lhe comprar. É encantar clientes, é um mercado cada vez mais competitivo, é empresas que oferecem um atendimento diferenciado, conseguem se destacar e construir uma reputação sólida. Quando o cliente é bem atendido, ele sente segurança na empresa. Isso cria uma relação de confiança. Feedback, tornando mais a fidelização e a recomendação para outras pessoas. Leitura perfeita, cirúrgica, de quem verdadeiramente conhece e tem experiência. Douglas Costa. Forte abraço, DC. O mau atendimento aqui em Toritama é nas madeireiras. Além de você comprar caro, é mal atendido. Faz observação o nosso amigo. Pois bem, dona Joseane, presentes. Tá, semana que vem começa a semana do Dia dos Namorados em ação. Ela vai representar o talismã de todas as uniões, da consolidação, da reconciliação e do amor entre duas pessoas, que não importa sejam ou não sejam do mesmo sexo, o importante é ser feliz. Meus amigos, e ontem saiu o salário, eu pedi na terça, tinha saído de São Caetano. Eu digo, mas Sérgio, está pedindo para Rosafá Almeida de São Caetano? Eu anunciei ontem o de São Caetano, parece que ele estava me ouvindo. Quando foi ontem de tarde, aí tome e o servidor tudo doido, porque foi o seguinte: ele antecipou de abril no dia 23, na terça-feira. O Festival dos Jeans foi na quinta, dia 25. Aí o povo recebeu na terça, na quarta estava todo mundo liso, batendo biela. Chegou no festival, o dinheiro acabou. Aí lá vem perrengue, nego velho. Mais de 30 dias sem receber dinheiro. Porque eu não sei se isso é correto, sabe? Eu não sei se isso é uma, como diria mãe, uma faca de dois legumes. Se o correto seria pagar no quinto dia útil, que pela lei, não só Sérgio, todo prefeito e prefeita, ele pode pagar até de amanhã 8, que é o quinto dia útil do mês, correto? Pronto, o meu salário, por exemplo, só cai no quinto dia útil do mês. Graças a Deus, semana que vem, o quinto dia útil do mês, da semana, do mês, é na sexta-feira. Aí cai meu salário, que representa o pagamento do meu plano de saúde. Quando cai no domingo, fica todo mundo torcendo pelo antecipar na sexta. Entendeu? Aí, nego velho, quando foi ontem de tarde, pô, o prefeito solta o dinheiro. Aí fica aquela agonia, sabe? Tá saindo. Olha, o meu não saiu ainda não.
2: Porque, na verdade, ele anuncia, olha, o dele tá na conta da Caixa. Mas quando, até chegar na conta de todos os servidores, que não são poucos, acho que a gente deva ter aqui perto de 2 mil, o quadro de funcionários. Quando vem contabilizar esse valor em todas as contas, já é lá no final da tarde, às vezes até princípio de noite. Então, quando a prefeitura anuncia, olha, o dinheiro está na conta, mas não cai imediatamente, não é PIX. A prefeitura faz o repasse para a Caixa Econômica, que é o banco que paga aqui em Turitama.
0: O pagador é a Caixa.
2: Isso, e a Caixa ela vai creditando gradualmente nas contas dos servidores. Então,
0: aliás,
2: leva um tempo.
0: Uma correção aqui. O festival começou na quinta, dia 23.
2: Sim.
0: Na terça ele pagou dia 21.
2: Sim.
0: Correto? Muito obrigado, Givanildo. Ele pagou na terça, dia 21. Ora, ontem foi 27, mais de 30 dias sem ver dinheiro os Barnabés.
2: Bico seco.
0: Bico seco. Aí, nego velho, eu não tô querendo botar o bedelho, nem tampouco tá metendo a minha opinião aonde deu. Cada um que cuide da sua vida financeira. Cada um que cuide da sua vida financeira. Cada um que tem a sua educação financeira. Lá vem aqui o nosso queridíssimo Júnior Tavares. Toritama precisa urgentemente de uma qualificação no atendimento. É necessário que haja uma força-tarefa entre comerciantes, empresas, a CIT, Secretaria de Desenvolvimento Econômico, e de extrema importância, no mínimo um mês de palestra sobre o assunto atendimento. Que os empresários e comerciantes estabeleçam uma regra, presença de todos os vendedores nessas palestras. E agora, com o advento das redes sociais, a gente vê vendedores focados nas redes sociais no momento do atendimento, e o cliente fica a ver navios. Toritama está atrasadíssimo no quesito atendimento. Sigo o voto do relator para assuntos atendimentais, Júnior Tavares. Você está correto. Olha, problema seu. Não estou querendo me meter na educação dos seus filhos, não, tá? Problema seu. Problema. Se você quiser pintar a cara, pinte. Se quiser pintar a sua calçada, pinte. Pintar a sua rua, pinte. Decorar a sua rua, decore. Faça o que você quiser.
2: Não, comece agora as lojas de eletrônico, essas grandes redes do varejo, né? Agora a moda é você trocar a TV, né? Trocar a televisão, né? Comprar uma televisão maior para assistir o jogo.
0: Que vai ter, que eu gosto de futebol. Eu fui atleta, quase que profissional. Quando eu passei no teste, minha mãe disse: você não vai voltar para se reapresentar. Falei: por quê, mãe? Porque o Central não tem futuro. E mãe estava correta, né? Isso há quê? Há 40 anos atrás, 40, 50 anos lá atrás, mãe já era visionária e já dizia que o Central de Caruaru, que está lá em Natal, que vai jogar amanhã de noite. Não vai não, Paulo. O Central não tem futuro. Sabe as palavras de Dona Anitta, né? Então, eu gosto de futebol, uma competição atípica, tiro curto, Copa do Mundo. Presta atenção, você faz o que você quiser. Esse problema é teu. Agora há pouco eu vinha na viatura da 104, eu passei por dezenas e dezenas, lógico, de carros com a bandeirinha do Brasil. Com a bandeirinha do Brasil. Primeiro, esse país verde e amarelo não me representa. Pela situação que está aí do lado de fora, não. Eu não me orgulho de ser brasileiro. Eu não me orgulho de ser brasileiro. Não me orgulho. Esse não é o país que eu quero. Agora não mais para mim. Este não é o país que eu quero. Portanto, eu não me orgulho de dizer que sou brasileiro. Este não é o país. Agora não mais para mim, porque eu já estou descendo a ladeira. Eu quero agora o país para meus netos e minhas netas. Mas eu não consigo, na minha visão, enxergar que eu vou ter um país como eu penso que ele tem que ser para os meus filhos, para meus filhos não, porque eles já estão definidos, para as minhas netas e meus netos. Portanto, eu diria que eu não me orgulho de ser brasileiro. Eu não visto uma camisa do Brasil, eu não boto a bandeira do Brasil na minha porta, não, porque o Brasil, como está aí, não me representa. Pode até me representar amanhã ou mais tarde. Ontem um camarada estava fazendo sinal.
3: Sinal fecha, aí lá vem ele. Com aquelas bandeirinhas do Brasil. R$10, viu? Posso botar? Eu digo, não, você me pagando, a gente poderia conversar. Quanto é que eu vou cobrar para usar até o final da Copa? Prometeu. Vista camisa, caçola, calcinha, cueca. Faça o que você quiser. É problema seu, nego velho. Eu conversei com meus netos ontem à noite, mesmo com debilitado, mas eu tive forças de conversar com eles. E chamei o menor para ouvir o áudio. Bota no Viva Voz e vai ouvir. É o que diz, bota no Viva Voz, todos os dois. Com a permissão dos pais. Falei para o maior, olha, se eu souber que você está apurrinhando seu pai, se você está apurrinhando sua mãe, para comprar álbum de figurinhas, para estar colecionando fotografia de jogador de futebol, vou repetir, você está me ouvindo? Você está entendendo ou seu avô está falando em línguas estranhas? Não vou, não se preocupe. Mas eu vou repetir. Se eu souber que você está apurrinhando seu pai, está apurrinhando sua mãe, para comprar uma TIF de uma revista, para estar colecionando foto de macho, e principalmente jogador de futebol, e principalmente mais ainda da seleção brasileira, sabe o que é que vai acontecer com você? É o que? Eu vou cortar seu prolabore. Vovô, não se preocupe não, que a gente não vai não. Eu estou repetindo, está ouvindo, Marcos? Eu corto o seu prolabore. Você nunca mais vai ter seu prolabore, você que sabe. Aquele prolabore que o vovô faz o Pix para a conta do seu pai todo mês, para você e para o seu irmão. Você está me ouvindo, não está? Você tem que colecionar, sabe o quê? Você tem que ter uma revista para colecionar, sabe o quê? Sabe quem? Quem, vovô? JC. JC e seus discípulos, juntamente com seu pai, sua mãe, sua vovó, seu vovô, sua tia, seus primos. Mas eu sou contra, radicalmente contra, ao pai e à mãe que compram uma TIF de uma revista e um pacote de figurinha de jogador de futebol, principalmente da seleção brasileira, que não merece o respeito. Eu vou repetir, a seleção brasileira não merece o respeito. Não merece o respeito nem o carinho. Se vocês soubessem o quanto eu sei, você não vestia uma camisa da seleção brasileira, você não fazia um cordão de bandeirola na tua rua, que aquilo ali não presta. Aquilo ali é o escárnio, a escória do futebol do mundo. Vou repetir, a CBF, Confederação Brasileira de Futebol, é a escória, é a periferia, é o escárnio do futebol mundial deste planeta. Ontem eu tive o desprazer, eles descendo lá na Granja Comari. Você conhece a Granja Comari, não? Eu estive lá. Lá em Teresópolis, no pé da serra, estive lá. Eles descendo de mototáxi e de Toyota. De mototáxi e de Toyota. Sim. Tu tá pensando que aqueles caras...
2: Veranei, caravana.
3: É, caravana. Né? Aqueles caras tão preocupados. Tu tá pensando que acorda pra Jesus de Tabacudo. Eu passei agora na rodovia um bode de Tabacudo e de Otário com a TIF de uma bandeira da seleção apregada em cima do carro. Eu digo, Jesus, acenda a luz. Jesus, acenda a luz. 9h46. Vamos embora, hein?
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3: 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Estimado comandante carismático, comunicador Evandro Lins.
2: A gente começa com o destaque do jornal Folha de Pernambuco.
3: Cuidado com a busca pelo corpo perfeito, ou seja, o que quer dizer isso? A mulher se olha no espelho, aí, rapaz, tô gostando da minha orelha, não. Tô gostando do meu pau de venta, tô gostando da minha cintura, sei o que lá, sei o que lá, sei o que lá, sei o que lá. Aí vai se submeter a uma lipos. Daqui a pouco a bagaceira está feita, aí não tem como voltar atrás.
2: Sim? O Jornal Diário de Pernambuco.
3: A partir de agora, só vai dar este assunto. Câmara, prova, fim da escala, 6x1, sem corte de salário. Se minha mãe fosse viva, presta atenção, tá? Se Dona Anitta fosse viva e ela estivesse lá na Câmara, a deputada federal Joana Maria de Sobral, conhecida por Dona Anitta, aí lá vai o presidente, como vota Dona Anitta, Vossa Excelência, como vota? Sabe como seria o voto da minha mãe? Contra. Meu voto é contra, porque diz que trabalho nunca matou ninguém. Esta era a filosofia da minha mãe. Em Pernambuco, viu, Evandro, é bom que se diga?
2: Sim.
3: Todos os parlamentares votaram
2: sim. Favor.
3: Todos eles, não teve um que votou contrário. Vamos embora.
2: Destaque do Jornal do Comércio.
3: Vai no mesmo caminho, Câmara aprova PEC que reduz jornada de trabalho.
2: Bahia à tarde, Salvador.
3: Bahia, fim da escala, 6x1 é aprovado e setor produtivo estuda novas estratégias.
2: No Ceará, o Diário do Nordeste.
3: Jumento.
2: Aqui está a figura de
3: jumento, pô. Jumento, isso é um real, é? Ou mil, né? Mil, né? Ô meu filho, isso aqui é mil ou um real?
2: É um real,
3: né? É um real. Jumento vendido por um real. Sabe quanto ele é vendido na China? 1.500. R$1.499 de lucro. Um jumento, viu? Eu fico fulo da vida. Se você soubesse o quanto você está sendo ingrato e profundo desconhecedor quando chama o outro de jumento. Ô jumenta, isso é uma atitude burra. Isso é um burro, isso é um jumento. Tu conhece a história desse sagrado animal, Tife do Cola? Como é que você menospreza, desvaloriza um animal sagrado que se viu até de transporte para carregar JC com o menino Jesus, que carrega pau, pedra, água, carvão, tijolo, até o padre andou de jumento, aí tu chama o outro de jumento, desmerecendo e desqualificando o sagrado animal. Vai te lascar, Tife do Cola.
2: Sul do país, o Zero Hora, Porto Alegre.
3: Câmara aprova PEC que acaba com a escala 6x1 e reduz jornada de trabalho para 40 horas.
2: Jornal Estado de Minas.
3: Quero justiça pela Bárbara, a cirurgia era um sonho dela.
2: Na capital federal, o Correio Brasiliense.
3: Câmara aprova PEC que acaba com a escala 6x1.
2: Destaque do jornal O Globo. Por
3: caro, apagou, degustação, pagou. Degustação de Wilson a Castro, bandido do governador que renunciou do Rio antes de aporte ao Banco Master.
2: O Estado de São Paulo.
3: Câmara aprova PEC que acaba com a escala 6 de trabalho, 6x1.
2: E o Folha de São Paulo.
3: Comissão da Câmara, fim da escala 6x1, com transição. 9h51 em Pernambuco, faltando 9 para as 10 horas da manhã.
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3: Atenção, Catolícia, presta bem atenção. A última feira do mês mariano, semana que vem começa a Maratona do Amor, de hoje a 8, a primeira feira do mês juninal, a Maratona do Amor. 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
1: São 9 horas e 54 em Pernambuco, Feira do Gado, tá nota 10. Cadê os vereadores que tentaram machar a imagem da feira? Essa turma só sabe passar vergonha e aprender. É o Cícero Manuel, o amigo tá dizendo o seguinte aqui, sobre a feira, viu? Amigo Paulo e Evandro, a feira tá melhor do que a do jeans. Vou pegar minhas peças toda quarta-feira e vou para lá vender. Certo. Corretíssimo.
2: Sem problema.
1: Sem problema. O senhor tá corretíssimo. Corretíssimo. Certíssimo. O senhor tá percebendo que a feira do gato tá melhor do que a feira tradicional? Vá-se embora para lá. Amigos, que bom atendimento. Esses atendimentos não são de Toritama. Atendimento de Toritama é tudo mal-humorado. É o Mita que tá fazendo esta observação. Por favor, estamos à procura de costureira para banhamento, para banhar zip traseira, 9498-2284, 9498-2284. E para concluir, comprei o ingresso do jogo do Esporte aí, feira, contra o Náutico antecipado, pensei que o Esporte ia passar, lascou.
2: contar com o ovo ainda na galinha, né?
1: Tu tem como repassar, não, velho? Repassa isso, pelo amor de Deus. Igor Esticado, ontem no Recife, venceu o verdadeiro leão. O outro é apenas uma cachorra de peruca. É a resenha. Atenção, 9h55, tem uma oficina de motos aqui na PE90, em frente ao bar de Toinho, que está desafiando a ordem da promotoria e demais forças da cidade. Ontem, parecia que tinha uma metralhadora no campo de moto que eles estavam testando, subindo e descendo a PE90. Barulho insuportável. Tem de voltar a projeto de lei dos garis. Concordo com você. É em Pernambuco. Agora só faltam 4 para as 10 horas da manhã.
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2: Olha, são 10 horas e 5 em Pernambuco. Aqui está o Valdindo Bragantino. Trabalho em casa, fechando, rebatendo e colocando cóis. Estou precisando de peças. 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Meus amigos, vamos prestar um serviço aqui. Eu estou recebendo aqui no estúdio, eu e a Wanda, um jovem, ele de Seychelles. Você sabe que tem muita gente da Mata Sul que vem embora para cá. Vem embora para cá. Do Sertão, Mata Sul, de todas as regiões de Pernambuco. Eu diria que esse pessoal enxergou que Toritama, eu sempre digo isso, quando a oportunidade me permite. Sempre digo isto quando é oportuno. E é uma realidade. Há 10, 15, 20, 30 anos atrás, as pessoas enxergaram o Toritama como a São Paulo do nordestino. São Paulo, que ir para São Paulo, pô? Eu vou para Santa Cruz, vou para Caruaru, Toritama, que estava em fase de crescimento, de desenvolvimento. E aí, esta cidade, que é qualificada como uma cidade mãe, acabou acolhendo irmãos, irmãs de todas as regiões de Pernambuco e do Nordeste, porque aqui tem paraibano, tem baiano, tem potiguar, tem alagoano, tem sergipano, tem de todo canto desse Nordeste, desse país da gente. E de Pernambuco não é diferente. Os nossos amigos, irmãos e irmãs da Mata Sul, da Mata Norte, Agreste Meridional, Agreste Setentrional, Vale do Ipujuca, Vale do Capibaribe, de todas as regiões de Pernambuco. Pois bem, aonde quero chegar? Então, eu estou com Eduardo. Ele é popularmente conhecido por Du. Eduardo, ele é de Seychelles. Seychelles fica ali na Mata Sul, Palmares, Seychelles, aí você vai descendo, pá, pá, daqui a pouco você está em Novo Lindo, Alagoas, e desce por ali para Mata Sul de Alagoas. Eduardo, ele teve problema com o telefone dele. É no momento desses que o telefone faz a diferença. Há 3 dias ele estava conversando com o cunhado dele, Cícero. O Cícero é esposo de Dona Ana, que é a irmã dele. Está me ajudando aí. Dona Bia e Viviane são as filhas de Dona Ana. O microfone dele está ligado aí, Eduardo, por gentileza. Nosso querido Eduardo, conhecido por Du. O Eduardo, estou certo aqui nessa leitura? Fala tá, aí no microfone.
3: O Cicinho, que é meu primo, é mesmo que ser meu irmão. E Ana é a esposa dele.
2: Pronto. E Bia?
3: Bia é a filha de Ana. E Viviane é filha de Ana também.
2: Então, Bia e Viviane são filhas de Ana.
3: É.
2: O Cícero tem algum apelido?
3: O apelido que ele tem é Cícero.
2: Cícero.
3: É.
2: Quero
3: o Cícero ou Cicinho?
2: O Cicinho. Quero o nome do meu pai.
3: É.
2: É, Cícero da Bodega, lá na Rua da Bueira. Então, avalie, senhoras e senhores. Aí ele, pô, você chegou hoje aqui, não foi?
3: Foi.
2: Lá de Seychelles.
3: Foi.
2: Sai que hora de Seychelles?
3: Isso aí era 6 horas, mais ou menos. Saí de Seychelles, fui pra Palmares, de Palmares peguei pra Caruaru, de Caruaru vim pra cá.
2: Chegasse aqui?
3: Foi, cheguei aqui, eram umas 8 e pouca pra 9 horas.
2: Tava na estrada vindo pra cá.
3: Foi.
2: Aí quando chega aqui, lascou. Pra onde eu vou agora?
3: Foi, aí eu fui num bairro que tem ali, aí perguntei, porque ela disse tudinho, né? Limpa peça de roupa em casa.
2: Certo.
3: A Bia, que ela tem uma menina pequena. Aí tudinho limpa a roupa em casa. Aí eu saí perguntando ali, aí não era. Aí a mulher disse, vá ali no outro bairro. Aí eu já vim pra cá, pra Coab. Aí já fui em outro bairro, que eu me esqueci até o nome do outro bairro dali. Aí não achei nada, aí a mulher ali fez, olha, vá na rádio, rapaz, conversa com o rapaz lá, que você fala lá mais ele e quem sabe você não acha.
2: É melhor, né? Porque você tá sem telefone, né, Edu?
3: É, senão eu ia estar andando aí o dia todo.
2: É, então tem que dar uma parada aqui, né? Então, atenção, esse horário aqui, Edu, isso aqui é o Evandro Lins, é o comandante do horário.
3: Ah.
2: Essa rádio aqui tem outra emissora aqui também na cidade, a nossa co-irmã, e é um horário de muita audiência. Então, o que é que eu vou... E todo mundo tem meu contato aqui. Olha, Du, todo mundo tem meu contato aqui, acredite. Todo mundo. Gato e cachorro, como diz o outro. Todo mundo tem meu número, tem o número de Evandro. Nós somos figuras públicas. Então, o que é que eu vou fazer neste momento? Olha, aonde a senhora estiver, seja aí no Valentim 1, Valentim 2, Planalto, Deus é Fiel, Colorado, Coab, deixa eu ver aqui, Antão, Isídio, vai cuidando aí, vai falar os bairros todinhos aí, para ver se a gente encontra a família desse rapaz aqui. Planalto, Isidro Tavares, vamos lá, vamos para a periferia, Macaliteira não é periferia não.
0: Macaliteira é o centro, né?
2: É.
0: Você vem aqui para a PE 90, Coab, aí você tem o Campo Alegre, lá no final, loteamento de Arlindo, aí do outro lado o
2: Planalto,
0: Novo Coqueiral,
2: Independente,
0: aí Novo lá Coqueiral, tem Isídio, Novo Coqueiral, Bairro Independente, aí chega no Planalto.
2: E aquele que tem o Novo e o Velho, Coqueiral, Novo e o Velho.
0: É o Coqueiral e o Novo Coqueiral.
2: O Novo Coqueiral, Deus é Fiel.
0: Isso.
2: Aí a gente vira, Fazenda Velha, Príncipe
0: daquele da Paz. Daquele lado é Deus é Fiel e Príncipe da Paz.
2: Aí a gente vira, aí chegamos em Fazenda Velha.
0: Sim.
2: Aí
0: subiu, Novo Alvorecer.
2: Novo Alvorecer, pá, São João, São Benedito. Olha, a gente viaja
0: toda. Sim.
2: Oncinha.
0: E tem Arial aqui, o Arial aqui pra baixo.
2: Arial 1, Arial 2, Arial 3, Antão 1, Antão 2, Antão 3. Ou seja, nós citamos todas as comunidades, geograficamente falando, além do centro de Toritama. Você não conhece a cidade, lógico, né, Eduardo?
3: Não, conheço não.
2: Não conheço. Você é casado, não?
3: Sou, minha esposa tá lá em Chechel.
2: Tá lá em Chechel. Tem filhos?
3: Com ela não, né?
2: Sei.
3: Tem um casuta.
2: Não, isso aí é
0: feito Paulo de Nita.
2: É feito Paulo de Nita, que nunca fez filho fora da família. Nunca fez.
3: É, com ela não tenho não, mas eu crio quatro dela.
2: Você foi um cara determinado, viu?
0: Assumiu a bronca.
2: O meu B.O. Ô filho, você é pai biológico de quantos? De quantos?
3: De três.
2: De três. Vive com a mãe.
3: É porque são mães diferentes. Uma tá em São Paulo, um em Santa Catarina e o outro em Alagoas.
2: Tá perto, tá tudo pertinho, né, mano? Uma tá em São Paulo, uma em Santa Catarina e outra em Alagoas. Mas olha, eu não vou condenar a mãe dos seus filhos, não. Tá ouvindo?
3: Uhum.
2: São três mães.
3: É.
2: Três mães. Não é?

0: Assembleia de Deus, vai subir em frente. Eu acho que seria mais fácil alguém da família, alguém, uma dessas pessoas, vir aqui na rádio, né, Paulo? Acho que seria mais fácil do que ele sair procurando sem conhecer a cidade.
1: Como é o nome da pessoa aí?
0: Dona Maria Aparecida.
1: Ô, Dona Cida, ele não conhece a cidade, Dona Cida. O coitado chegou aqui feito cachorro quando cai de mudança.
0: É mais fácil alguém da família vir aqui na rádio.
1: Vim aqui na rádio.
0: Fica mais fácil.
1: Porque ele não conhece. Aí ele vai sair daqui, ele não sabe nem ponto de referência. Ao passo de que se ele tem, sabe, soubesse onde é um ponto de referência, como é a comunidade aí?
0: Lá em Jairo.
1: Oi, Jairo.
0: Depois do Antão.
1: Depois do Antão.
0: É.
1: Pronto, Jairo depois do Antão. Aí ele não sabe nem onde fica, ponto de referência, também não sabe.

0: tempo para trabalhar, né?
1: Onde provavelmente esse pessoal, a Ana, sua irmã, o Cícero, esposo dela, Bia e Viviane, as filhas da Ana, onde provavelmente esse pessoal habita. É complicado, porque é perto aí, é aonde. É
0: Plateamento de Jairo.
1: É aonde.
0: Depois do Antão.
1: Na campanha, né?
0: Estivemos. Aqui, Paulo. Viaja comigo. A gente desce aqui a Avenida João Manuel da Silva. Desceu. Lá no final não tem um giradouro. Lembra?
1: Lembro.
0: Desceu aqui a avenida. Passou ali da Assembleia de Deus. Você vai. Ali embaixo tem um giradouro. Você pega a esquerda, que você passa na frente da Casa de Força. Lembra da Casa de Força?
1: Lembro.
0: Pronto. Você tira direto ali. Vai embora. É praticamente uma grande avenida. Você vai embora. Você corta todo o loteamento de Antão. Aí lá no final é o loteamento de Jairo. Agora, para quem não conhece, do
1: lá,
0: jeito que eu tô falando aqui é fácil, né? Agora, para quem não conhece, é longe.
1: Chegar lá.
2: É longe.
1: É longe, velho. É longe. Atenção, tu tem o contato da Dona Maria aí?
0: Tá aqui.
1: Agora tem o Pix do Prazer, nosso querido Zé Ciclista. Esse homem passou aqui agora na Coab perguntando. Rafael Santos. Você passou aí na Coab, não foi?
2: Passei aqui
1: na aqui, Coab. Aqui no microfone.
2: Passei aqui na Coab e nesse outro aqui na...
1: É, o Rafael Santos está dizendo que viu o senhor. O senhor passou realmente na Coab procurando informações a respeito desse povo. Dona Maria Aparecida, como é que a gente faz para ajudar esse rapaz, Dona Maria Aparecida?
0: A senhora tá dizendo... sugeriu aqui que ele pegasse o mototáxi para trazer ele no casarão.
1: Tá com dinheiro? Liso.
0: O mototáxi.
1: Liso.
2: O dinheiro acabou com fome. Fui comer e tomar café.
1: É.
2: Aí pronto, quanto, aí acabou.
1: Gastasse quanto de passagem de lá pra cá?
2: De lá pra cá, de Chechel foi 10. Aí de Palmares pra Caruaru foi 28.
1: É.
2: E de lá pra cá mais 15.
1: É.
2: R$53.
1: De Palmares pra Caruaru, tu viesse de van ou viesse de ônibus?
2: De van.
1: Esse preço mesmo.
2: Aí eu tava com 70, aí fui o lanche, pronto.
1: Alisou.
2: Foi.
1: Dona Aparecida, já que a senhora conhece esse povo, vamos fazer uma ação na sua vida. A senhora não tem alguém aí na sua casa? Vou dar uma sugestão, mano. Alguém aí na sua casa que pudesse vir aqui na rádio.
0: Tem o seu Mavi Ferreira.
1: Mavi. Ô, dona. É Maria Aparecida, né?
0: Sim, não é? Maria Aparecida.
1: A senhora não tinha
0: como... Giva, que é vizinho lá, né? Giva tá ali no Antão, podia fazer uma frente aqui.
1: A senhora viria, mandaria alguém aqui na rádio, levaria esse rapaz mais próximo, né, mano? Concorda?
0: Sim.
1: Já que ela tá dizendo que conhece esse pessoal.
0: Ó, peraí, viu?
1: Foi não.
0: Deixa eu ver se tá aparecendo aqui um
1: itinerante aí.
0: É, tá aparecendo aqui um voluntário. Se ele quiser, eu deixo ele na farmácia Oliveira, lá no Antão. Já fica mais perto, né? Ô, Jadel, vem aqui na rádio, Jadel. Vem aqui na rádio, Jadiel. Pronto, já aqui já apareceu a metade do caminho, Paulo.
1: Como é o nome do rapaz?
0: Jadiel vai deixar ele na farmácia.
1: Pronto, da farmácia pra lá ele...
0: Que é a entrada do Antão, é lá do Antão pra ele chegar no Jair, lá é mais
1: lá,
0: fácil.
1: Dá teus pulos, tá vindo
0: lá. Lá é mais perto. De lá ele não se perde não.
1: Se perde não.
0: Depois que ele chegar ali, no começo do Antão...
2: Aí o senhor não nota não...
0: O rapaz vem aqui, ele vai te ensinar.
1: Ele vai te deixar
0: aqui na
1: porta do bairro. Olha. Tu entra aqui e dá-lhe. Uhum. E dá-lhe.
0: Já é o presidente do sindicato dos embutidores aqui da cidade.
1: Ah, tô ligado. Pronto. Ah, o serviço social da 104.9 entrou em ação. Serviço prestado, Jair Santos. Vou falar com você agora, meu amigo. Um abraço. 10:18.
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1: 10 horas e 21 em Pernambuco, 21 passando das 10. Já chegou por aí o balanço da feira.
0: Chegou, Paulo.
1: Então pronto, atenção, hein? O balanço da última feira do mês de maio, pra gente fazer um comparado. Um comparado.
0: Dia 28/5, Carlos, abraço Carlão, pessoal da Secretaria de Desenvolvimento Econômico. Foram 132 ônibus, 5 micro-ônibus, 18 caminhões e 56 vans. Total de 211 excursões que estão hoje aqui na nossa feira do jeans. Traz, Jadeu. Estão hoje aqui na nossa feira do jeans. Em números, Paulo, de excursões maior do que a semana passada, que foi, acho que foi 204.
1: O presidente do sindicato,
0: sim,
1: dos
0: aqui da cidade,
1: da cidade, o Jadeu acabou de
0: vai fazer a frente.
1: Ei, leva como irresponsabilizo. Eu já dei um baculejo nele, tá tudo ok.
0: Pronto. Vai deixar lá mesmo, vai lá, vai entregar aí, Jair.
1: Bora, você é um homem de bem, viu? Obrigado. Muito obrigado, viu?
0: Valeu, meu filho. Abraço. Valeu, Jadeu.
1: Vai na paz, vai na paz. Vai na paz.
0: Escapa, quem escapou foi Mavi.
1: Escute, tem dúvidas?
0: Não.
1: Pronto. Então, veja bem, vamos repetir os números. Vamos lá, senhoras e senhores, prestem bem atenção.
0: Balanço da feira de hoje.
1: Balanço da feira de hoje.
0: 56 vans, 18 caminhões, 5 micro-ônibus e 132 ônibus, 211 em número de excursão, em número de veículos, maior do que a semana passada, inclusive.
1: No comparado ao da semana passada, isso, foi maior. Agora, a expectativa é de que vamos ter, pensem conosco, e parece que a véspera de São João é na quarta-feira, vê aí, dia 23 de junho. Estou com a impressão que 23 de junho, véspera de São João, veja aí, dia 22,
0: terça.
1: Na terça.
0: Terça 23, quarta 24.
1: Na quinta, 25.
0: É, tem passado, não?
1: É a última feira do mês de junho.
0: Sim.
1: Concorda?
0: É, a última feira. Não, mas é a última feira mesmo. A porque última feira, literalmente. A próxima é dia 2 de julho.
1: De julho, que é a primeira feira do mês de Santana.
0: Exatamente.
1: Então, nós só vamos ter agora. Vamos lá, vamos contar quantas feiras. Eu acho que são três. Veja o calendário aí.
0: Dia 4.
1: De hoje a 8.
0: Isso.
1: Dia 11.
0: Dia 11.
1: E dia 18.
0: Dia 18.
1: Porque a
0: feira. Dia 25 tem passado São João.
1: Já tem passado. A região ainda está de ressaca.
0: É.
1: Na minha concepção.
0: 4, 11 e 18.
1: Na minha concepção. É.
0: Tende a ser a feira mais fraca. A do, sim, dia 25.
1: Porque dia de São João era quarta-feira, dia 24. As pessoas ainda estarão engembradas.
0: Em São Pedro é o quê? 28, é?
1: São Pedro é 28.
0: 28. E caiu no domingo.
1: No domingo.
0: Esse ano.
1: Antes. Então, chopa o louro. É. Dia de São Pedro é na segunda-feira. Então, só vamos ter três feiras boas a partir de agora. Com destaque para a feira do dia 11. Por que a feira do dia 11 pode fazer a diferença? Porque é da véspera do Dia dos Namorados. Porque o Dia dos Namorados esse ano caiu na sexta-feira. Então, espera-se que tenhamos uma grande feira. Agora, tem um detalhe. De hoje a 8, é dia 4 de abril, né? De junho.
0: Sim.
1: Feriado nacional. Feriado nacional que voltou a ser feriado em Caruaru. Corpus Christi. Corpus Christi. Então, a...
0: Que aqui na região tem uma troca, né?
1: Não tinha em Caruaru, tem mais não.
0: Caruaru, tem mais não?
1: Caruaru tem mais não. Aqui nunca teve, né? Aqui nunca teve. Caruaru não tem mais não. Tinha, mas derrubaram. Então, a... uma probabilidade muito boa da gente registrar duas grandes feiras de hoje a 8 e de hoje a 15.
0: Marvin disse, já tava vindo buscar o cabo aqui pra levar ele na carcunda.
1: Isso é migué dele. Isso é migué dele. De hoje a 8 e de hoje a 15. De hoje a 8, dia 4, de hoje a 15, dia 11. Podemos registrar duas grandes feiras. Por que de hoje a 8? De hoje a 8 é feriado nacional e de hoje a 15 é véspera do Dia dos Namorados. Entendeste? Deixa eu.
0: Zé cá. Tá vendendo aqui, Zé Ciclista. Olha, Paulo Benito. Mas tu tem. A geladeira. Geladeira. Olha, tem até uns adiantos lá no congelador. Vem com tudo, é Zé Ciclista. 400 conto. Zé Ciclista tá vendendo aqui uma geladeira. R$400. Parece ser daquelas 380 litros.
1: Inox?
0: Não, branca.
1: Geladeira raiz, né?
0: É, exatamente. Ô Paulo.
1: Pois não.
0: Tem um alerta aqui do Júnior, Júnior Bolsa Família, toda semana praticamente aparecem essas mensagens, né? Que compartilham nas redes sociais, oferecendo programas. Na verdade, não oferecendo, né? Dizendo que a pessoa sonha de entrar em cadastros de programas sociais, que o governo está liberando benefício para você, que não sei o que, que você quer lá. Ele está dizendo o seguinte, o novo, o dessa, toda semana tem um, né? Aí o dessa semana é o seguinte, Paulo Evandro, bom dia a todos. Alerta aí, as pessoas estão recebendo mensagens via WhatsApp de um contato informando ser do CRAS, pois estão usando a imagem do CRAS, que pode ser facilmente pego na internet, aí estão pedindo a senha GOV, alegando que precisam ver a situação cadastral. Trata-se de um golpe, orientar as pessoas a não fornecer nenhum dado pessoal, muito menos a senha do GOV, que é uma coisa pessoal. Um abraço a vocês. Aí ele postou aqui para mim, é um contato do WhatsApp, né? O WhatsApp fala com você, aí tem lá a foto, você vai olhar a foto do perfil, é a foto do CRAS, a logo do CRAS. Então, olha, nós estamos precisando aí da sua senha do GOV para atualizar aqui o cadastro. E pega uma pessoa leiga, infelizmente, e vai e fornece lá seus dados pessoais.
1: A desgraça começa aí. Vocês não sabiam, mas é bom saber que hoje, dia 28, é Dia Internacional de Luta pela Saúde da Mulher e Dia Nacional de Redução da Mortalidade Materna. As mulheres estão prenhas e acabam perdendo a criança. Superintendência do Ministério da Saúde em Pernambuco, comemorando hoje o Dia Internacional da Luta pela Saúde da Mulher e o Dia Nacional de Redução da Mortalidade Materna, celebrados no dia 28 de maio. A campanha tem a finalidade de conscientizar sobre a importância do enfrentamento de questões da saúde pública que atinge as mulheres. A data foi reconhecida como Dia Internacional de Luta pela Saúde da Mulher após várias denúncias realizadas no Tribunal Internacional de Denúncia e Violação dos Direitos Reprodutivos do 4º Encontro Internacional Mulher e Saúde em 1984, na Holanda. No Brasil, a data marca o Dia Nacional da Redução da Mortalidade Materna, focando na necessidade da melhora da assistência obstétrica a fim de minimizar as mortes maternas. Em média, 40% a 50% das causas de mortes maternas podem ser consideradas evitáveis. O atraso no reconhecimento de condições modificáveis na chegada aos serviços de saúde e no tratamento adequado estão entre as principais causas das taxas altas de mortalidade materna, ainda presente na maior parte dos estados brasileiros. Para reduzir a mortalidade materna, é necessário que os governos e organizações trabalhem juntos para implementar políticas públicas eficientes, fortalecer o sistema de saúde, capacitar profissionais e conscientizar a população sobre a importância dos cuidados maternos. Por fim, o Ministério da Saúde promove a redução da mortalidade materna e a prevenção de doenças e agravos. O Ministério da Saúde também incentiva a autonomia e o bem-estar das mulheres, além de combater a violência do gênero. A saúde da mulher integral inclui a saúde ginecológica, os direitos sexuais e reprodutivos, a saúde materna ao longo de todo o ciclo gravídico e puerperal, a dignidade menstrual e atenção ao climatério e à menopausa, a saúde mental e os cuidados em situações de violência. É hoje o dia celebrado a este movimento em defesa da saúde da mulher em todo o nosso país. Até aqui, estamos à procura de costureira para banhado, zíper e traseira. O nosso contato 9154-1998, 9154-1998 é este o contato. E eu tinha visto, porém, como a gente está dirigindo, não despertei para parar e ver com detalhes dezenas e dezenas de outdoors espalhados em Caruaru, divulgando São João de Campina Grande. E aí alguns segmentos da imprensa de Caruaru estão qualificando como muita ousadia por parte de Campina Grande chegar no território de Caruaru e divulgar o seu São João.
0: Tem alguma lei que impeça esse tipo de coisa?
1: Território é livre. É. Eu não acho nada disso, nada demais. Qual é o pó? Se Baleno ou Sorrisal? Por que Caruaru não faz a mesma coisa?
0: Ficou comendo mosca, né? Ficou comendo mosca.
1: Vai lá em Campina Grande, pô. Divulgar o São João de Caruaru. Estampa lá em outdoor.
0: Cara comendo mosca.
1: Nada
0: pegava a ver. Pegava aqui já a partir de Queimadas. É? Alcantil. Você empurrava aqui de Alcantil, Queimadas, até chegar em Campina Grande. A cada 10 quilômetros eu tava um outdoor. Pronto.
1: Absolutamente normal que Campina Grande venha para cá divulgar o seu São João. Eu me lembro que João Lira Neto, pai da governadora, era prefeito de Caruaru e promovemos. Nós estávamos no São João de Caruaru. O abraço das duas cidades irmãs, porque não existe.
0: Teve um ano desse que o prefeito de Campina veio para Caruaru, não foi?
1: Foi.
0: Isso foi ano passado.
1: Não existe esse sentimento de competitividade. Não. São duas grandes cidades do Nordeste e que promovem a maior festa popular do Brasil, que é o nosso São João, que é o Natal dos Nordestinos. São duas grandes cidades responsáveis pelo fortalecimento da nossa economia tão sofrida, de modo que eu não consigo enxergar, na minha visão, competitividade entre Campina Grande e Caruaru. Se você levar por este ângulo aí, isso é flashback. Isso é negócio de gente miúda, de gente pequena. Ousadia de Campina Grande. E o que é que tem, meu amigo? Qual é o pó? Diz. Isso é que é a mentalidade chifrinha, né? Qual o problema? Que Caruaru passe por aqui, vá divulgar o São João de Caruaru em Campina Grande, na Bahia, que tem um grande São João no interior, Feira de Santana, no interior da Bahia, Qual o problema? Que a Bahia venha para cá divulgar o São João de lá. Concorda comigo, amigo?
0: Sim, Paulo. A Caruaru foi quem ficou comendo mosca, né?
1: Lógico.
0: Ficou comendo mosca.
1: Que não teve essa criatividade, essa iniciativa. Esse rapaz que estava aí é mais um para trabalhar, dar trabalho à polícia de Toritama. Não, senhor, assim você está antecipando os fatos. Tem calma aí, mano.
0: Vamos dar oportunidade.
1: Vamos dar. Todo mundo merece e carece de uma oportunidade. Camarada, vem. Vem à procura dos seus entes queridos. Tem que ter calma, tem que ter. Você sabe, isso é o preço do que se paga. Tem um ônus e tem um bônus. O ônus e o bônus. A gente sabe que é uma cidade que abraçou todos e todas por conta do seu protagonismo. Toritama chegou a este patamar exatamente porque o seu povo construiu isso. Colocou Toritama neste patamar. Das pessoas que estão distantes daqui, não quererem ir mais para São Paulo, porque sabem que é uma aventura meio que equivocada, o camarada sair daqui, passar 2-3 dias dentro do ônibus.
0: Ó, encontrou, viu? Quem estava procurando.
1: Eu não acredito.
0: Foi.
1: Eu não acredito.
0: Encontrou.
1: Ó. Quem te mandou?
0: Jadiel, o rapaz que levou ele lá. Aqui. Já encontrou o pessoal que ele estava procurando.
1: Está vendo aí?
0: Tô ouvindo
1: a
0: bronca.
1: Prestação de serviço que praticamos agora há pouco. Então, nós não podemos, não existe, nem na ponte aqui, na divisa com o nosso município, nem tampouco lá no antigo lixão, onde hoje é a usina, uma porteira proibida entrar. Não. O nosso município acolhe a todos e a todas, desde que venham em busca de uma oportunidade. Pode ter certeza que terão. Seja ele, seja ela, terão. Serão primeiros bem acolhidos e acolhidas, e oportunidades sempre terão aqui. Porém, com um detalhe: se desviar o caminho, se fugir da regra, se ferir o estatuto, o regulamento e a regra, vai pagar preço. Aí não se cria aqui na cidade de Toritama. A cidade tem este perfil, porém, dá-se a oportunidade, sem dúvidas, agora tem que obedecer às regras, tem que seguir as normas, pois aqui não tem espaço para quem vem, chega aqui, escolhe como seu novo habitat para estar a serviço do que não presta. Aí não se cria não, pai. Não se cria. Pode ter certeza. Agradecer o rapaz que prestou esse serviço. E o Eduardo, o Du, já encontrou Dona Ana, o esposo dela, Cícero, as filhas Bia e Viviane. Hoje pela manhã, em conversa com a secretária Zilda Cavalcante.
0: Saúde.
1: Secretária de Saúde. Se você conversar com ela como nós conversamos, porque a oposição fez uma denúncia e ela contestou e tinha mais era que contestar, dizendo que a saúde pública estava um caos e que o volume de investimentos tinha diminuído. Aí ela vai e começa a dizer tudo ao contrário. Se você, na verdade, for observar e se tiver na prática o que ela está dizendo, realmente você não precisa. Eu particularmente, eu pararia de pagar o meu plano de saúde. Bom, houveram várias denúncias de que a UPA 24 horas, a UPA, porque tem o Hospital da Mulher, tem a UPAE, que a UPA é especialidade, não é 24 horas, e tem a UPA 24 horas. Estava faltando até água para os pacientes tomarem medicamento. Nós denunciamos. Ela disse, não, a gente tomou conhecimento, porque a UPAE é uma das OAS, o que é OAS? É uma organização social que administra.
0: Sim.
1: Assim como é o Hospital Mestre Vitalino. Eu não gostei, sinceramente, eu não gostei da conversa que nós tivemos com a secretária de saúde, a Zilda Cavalcante. Muito educada, muito fina, atenciosa, porém, o conteúdo dela não foi legal. A verdade, olha, Paulo Evandro, você esqueceu de falar que se ele quiser trabalhar aqui na Canaã, tem trabalho. A empresa da obra da Canaã está precisando. Bem lembrado, o que ele disse...
0: Ele veio para trabalhar, né?
1: Ele veio para trabalhar. Ele disse, inclusive, que o cunhado dele, o Cícero, é servente de pedreiro. E ele também é servente de pedreiro.
0: Pronto, parado ele não vai ficar, não. Pô.
1: Não vai.
0: Pode ficar ter certeza.
1: Parado. Não vai ficar parado. Ok? 10 horas e 40 em Pernambuco.
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1: Atenção, Brasil, está tendo, e nós passamos, nós identificamos uma mobilização no posto de apoio da PRF ali na Guriti.
0: Sim.
1: ali na Guriti, como parte da programação do Maio Amarelo de trânsito. Aí tá lá,
0: reta final.
1: Estava lá, penando, colocando a estrutura, telão, parará e pererei, abordando as pessoas. É uma abordagem mais educativa, ilustrativa, entendeu? Em Pernambuco, 10 horas e 41.
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6: Olha, 10 horas e 48 em Pernambuco e, como últimas informações, o canteiro de obra da empresa que vai tocar a segunda etapa das obras de infraestrutura da Canaã, ele fica do lado direito e realmente ele está precisando de operários. Operários. Inclusive, estou me pedindo aqui para a gente reforçar onde a gente trabalha em Caruaru. Operários. Entendam. Operários é ajudantes, né? São pessoas que trabalham como serviços gerais. Não seria necessariamente um ajudante de pedreiro. Opera, modo geral. E são muitas as vagas que estão disponíveis no canteiro de obras aqui que a empresa já se instalou. Fica exatamente do lado direito, quando você vem que pega a via paralela, do lado direito, onde normalmente os circos se instalavam por lá. Você vai lá, procure o encarregado da empresa, principalmente quem mora aqui em Toritama, que mora aqui em Toritama, que mora também na nossa querida Canaã. Você está em casa, né? E você que mora aqui em Toritama, por exemplo, é só atravessar a ponte, quando terminar o expediente, volta para casa.
7: Sim.
6: Está lá o canteiro de obras ofertando várias oportunidades de trabalho para tocar a segunda etapa. Tocar a segunda etapa. Mas você acha que o prefeito amanhã traz a programação do São João?
7: Traz, Paulo. Traz, porque já está na iminência agora, né? Semana que vem. Essa semana, aliás, já começa os shows lá no pátio do São João de Caruaru. E
6: começa sábado, hein?
7: Provavelmente verdade, semana hoje. Que vem. É.
6: Começa hoje, no Polo Azulão.
7: No Azulão.
6: Hoje já começa.
7: Pronto.
6: O São João de Caruaru em um dos polos, que é aquele polo que fica ali pertinho do sertanejo, na lateral, dentro da estação ferroviária, em frente ao antigo Grande Hotel São Vicente de Paulo.
7: Eu acho que a nossa programação aqui deve começar no Dia dos Namorados, na sexta-feira, dia 12, mas o prefeito tem que divulgar com antecipação, né? Lógico, ele não vai divulgar no dia a festa. Então, eu acredito que amanhã ele já deva trazer a programação do São João da Torre desse ano, que vai ter essa manutenção, né, desse São João descentralizado, com o polo aqui no centro, na Rua do Coqueiro, com o polo de volta lá para a Fazenda Velha e os tradicionais festejos da zona rural como é o caso da Vila São Benedito, e o São João no São João, que acontece lá na comunidade do sítio São João.
6: Com um adendo, né? Vamos ter, quando o Brasil jogar,
7: o FanFest.
6: O palco vai ficar ali na Rua da Câmara mesmo?
7: É, parece que tá decidido que vai ser ali por uma questão logística de trânsito. Você não interdita muitas ruas para você fazer o São João ali. Ali já tem a Moridrilha, por exemplo. É uma rua larga, é uma rua extensa. Ela é tão extensa como larga. Então dá para fazer, não é um grande evento do tipo Festival do Jeans. Acomoda bem a pessoa que vai curtir, que vai participar dos shows. Então acho que é bom ali, acho que favorece a realização dos shows. A Rua do Coqueiro.
6: A estreia do Brasil é no sábado, dia 13.
7: Dia 13.
6: A maioria dos jogos do Brasil será à noite.
7: À noite. É 13, parece que a estreia é 19 horas. Ou é 7 ou é 7 e meia da noite. Mas pelo menos na fase de grupos, todos os jogos são à noite. Os três jogos dentro da fase de grupos. Não
6: lembra
7: sei.
6: De 2022, né? Que era durante o dia.
7: Sim, 22 era durante o dia, né?
6: A maior parte era durante o dia que o pessoal ficou.
7: Vai participar dos shows. Então acho que é bom ali. Acho que favorece a realização dos shows a Rua do Coqueiro.
6: A estreia do Brasil é no sábado, dia 13.
7: Dia 13.
6: A maioria dos jogos do Brasil será à noite.
7: À noite. É 13, parece que a estreia é 19 horas. Ou é 7 ou é 7 e meia da noite. Mas pelo menos na fase de grupos, todos os jogos são à noite.

0: Fest. E esse ano deve acontecer, o prefeito vai confirmar isso também aqui amanhã. Eu acredito que vai ficar acontecendo aqui na Rua do Coqueiro, que acaba culminando também com o Amor e Drilha, né? Que é o último evento aqui do nosso calendário junino, tradicionalmente é Amor e Drilha.
1: O calendário que é o dia 28, que é dia de São Pedro, cai no domingo.
0: Logo no domingo.
1: Logo no domingo, porque na segunda-feira é dia de São Pedro, é feriado. E aí, certamente, o vereador deve fechar...
0: No domingo mesmo.
1: No domingo, véspera de São Pedro. Veja que feliz coincidência, né? Ouçam que feliz coincidência. Ouçam vocês a programação junina. Dia dos Namorados caiu numa sexta.
0: Numa sexta.
1: No dia estratégico. Estratégico. É bom dizer mais uma vez, se você quiser ir para Caruaru ver o show do RC, lá do Pátio de Eventos, pela primeira vez. Aliás, ele vai debutar em dois São Joãos pela primeira vez, tanto em Caruaru como em Campina Grande.
0: Sim.
1: Em Caruaru, como é um público seleto, eu disse aqui ontem e vou repetir, a Fundação de Cultura e a Prefeitura, eles vão colocar, eu acho que dá para botar milhares e milhares de cadeiras em frente ao palco principal, exatamente para o acolhimento daquelas pessoas acima de 50, 60 anos e que não aguentam ficar muito tempo em pé.
0: É.
1: Entendeu? Então,
0: os foi amigos... uma decisão acertada. Foi uma decisão
1: lógico,
0: acertada.
1: Lógico, porque é um público diferente.
0: Terminar o show, recorre as cadeiras e pronto.
1: Pronto, não. Já tem uma equipe pronta. Porque depois.
0: Tu acha que vai ter briga, tu acha que vai ter empurra-empurra, confusão, capacetado? Não
1: tem,
0: vai
1: não,
0: ter.
1: Não tem.
0: Show de Roberto, não?
1: Não, depois da apresentação de RC.
0: Só a velha guarda.
1: A
0: camarada toma meio litro e já tá pronto. Vai se embora pra casa.
1: E vai ser cedo, viu, Guedes? E vai ser cedo, então. Aqui de Toritama, quem quiser ir.
0: É, porque se botar o show dele pra meia-noite, o cabo não aguenta.
1: Nem ele aguenta. O cabo
0: tá bucejando.
1: Nem o próprio aguenta.
0: Isso é a hora que tá dormindo já. Sim,
1: nem o próprio aguenta, porque depois dele tem Batista Lima. Então vai ser uma noite 100% romântica. Uma noite 100% romântica, como pede a simbologia da data. Não é? Então, quem for daqui pra Caruaru apreciar o show de RC. Se quiser ir cedo para pegar uma cadeirinha lá, tranquilo, de boa, sem nenhum problema. Aí, sábado agora. Começa logo hoje. Hoje lá no polo alternativo, em frente, ali dentro da estação ferroviária. Aí para amanhã e no sábado. Eu achei fraca as atrações do sábado, que marca exatamente a abertura.
0: É, também achei.
1: Tem nenhuma atração.
0: Barra Malha de novo, né?
1: Não, quem aguenta Barra Malha?
0: É, o Pífano lá, o Mamulengo, e a Mari Fernandes e Solange. Tem Mozart, nenhuma atração assim.
1: Mozart fazendo as suas mungangas, não é? A orquestra de Pífanos, daqui a pouco entra não sei que lá, não sei que lá, não sei que lá, daqui a pouco Barra Malha e. É Mari Fernandes?
0: Mari Fernandes, é de Fortaleza. Onde? Fortaleza, essa mistura de piseiro com. É meio piseiro, meio sertanejo. Mas ela já esteve mais em evidência. É, hoje em dia já deu uma mergulhada. Sabe? Deu uma mergulhada. Aliás, mulher nenhuma hoje está fazendo sucesso. Sucesso como a gente teve aí recentemente. Muitas mulheres fazendo sucesso na música sertaneja e no forró. Hoje em dia, pouquíssimas. Talvez a Simone Mendes. Que fazia dupla com Simária, talvez hoje seja a mulher que hoje está mais. Está com a agenda melhor.
1: Olha o crítico musical.
0: Sim.
1: O crítico musical.
0: Vamos lá.
1: E ele é cirúrgico, viu? No show de RC.
0: Vamos lá.
1: Só quem pega A é ele próprio.
0: Bem colocado.
1: Só ele próprio.
0: Lembra dele lá no Réveillon de Recife, acaba tirando foto.
1: Foi.
0: Ele pegou A.
1: Quando o povo inventa de cantar também, só quem pode cantar é ele.
0: Ó.
1: Entendesse? O olho clínico, o analista cultural, musicalmente falando, o nosso querido Givanildo Lindolá, você foi muito feliz em sua colocação, porca! Ó, anota aí, vice, o valor geral, total. 1.800.000.
0: O cachê dele, né? Então vai ser o maior do São João, o maior cachê do São João.
1: Amigo, tu tá aí pensando que é R$1.800, é? R$180.
0: O show dele tem uma hora, Paulo? Dá uma hora de show?
1: Dá uma hora e dez.
0: Porque ele não conversa, né? Ele puxa lá um...

0: É, uma hora e dez, uma hora e vinte. Tu já paraste para pensar a dimensão de quanto representa 1.800.000 reais, velho? E olha, esse ano eles ameaçaram, não foi? Proibir entrar bebida no interior do pátio.
1: Aí não vai demorar não, viu?
0: Olha.
1: Ele só não confirmou porque a repercussão foi negativa. Pode ter certeza.
0: Negativíssima. Negativíssima. Não se admire se no São João de 2027, não tem eleição, não tem nada, parará e pererei, a fundação diga: epa, a decisão não é da prefeitura, a decisão foi da bebida que comprou a cota massa.
1: Patrocinadores.
0: A cerveja, o uísque, o vinho.
1: É um caminho sem volta, pô. É um caminho sem volta, pode ter certeza. Pode ter certeza que é um caminho sem volta e tá assim, há pouco tempo para acontecer, porque você imagina que hoje, pelos altos cachês que são pagos hoje pelos artistas, que inflacionou nesse mercado da música, hoje praticamente não tem mais show privado, não tem mais... Você pega aí, qual foi a última vez que teve show no Paládio?
0: Quem é doido?
1: Vê aí, no final do Paládio, agora é Arena Caruaru. Qual foi a última vez? Você lembra quando foi que teve? Oxe. Não tem mais, não. Não tem como você contratar, não. Porque você não tira na bilheteria. Não, como é que o cara vai contratar o Wesley Safadão e vai botar ele pra tocar numa bilheteria?
0: Vai lá e fica...
1: Com um cachê de 1.500.000.
0: Vai tirar na bilheteria?
1: Vai botar a conta, o ingresso. 5.000 conto o ingresso, é só se for, porque não tem como tirar.
0: Tem como não, é impossível, cara.
1: Então acabou ali. Show privado, não tem mais show em casa de show, não, tem, não dá pra fazer com o cachê que esse pessoal cobra. Não, então tem. Hoje tudo vai ser prefeitura. Mas aí, Paulo, também os prefeitos, os municípios precisam ter esse controle, essa responsabilidade do que é primordial pro município. É tirar fulano que tá lá na merda, na lama, na poeira, ou dá 700, 800, 1 milhão, 2 milhões para um artista, para uma banda, para cantar meia hora, 40 minutos. Então essa conta não fecha. Algum momento vai, olha, vai fazer concessão para a iniciativa privada. Aí eu acho que é um equilíbrio, é um meio termo. Porque eu sou contra, sempre fui e sempre vou ser contra dos cachês que são pagos aos artistas. Agora, não é o contrato, eu contrato, é o que pago, não é. Eu não decido nada. Mas na minha opinião, eu não contrataria, eu, prefeito de município, banda nenhuma que ultrapassasse 200.000 reais, porque para mim nenhum vale mais do que isso. Se nenhum. Agora, tem que fazer, porque o povo gosta também, também é entretenimento, eu entendo também essa parte. Também envolve a economia do município, a depender do porte da festa, sei que é importante, tal, tal, tal. Beleza. Mas eu acho que o caminho mais viável é essas concessões, essas parcerias com a iniciativa privada. Por quê? Evita que o município arque por si só 100% de uma festa milionária que às vezes não traz o retorno econômico que se esperava. Aí você cede lá uma parte à iniciativa privada, que vai explorar o bar, que vai explorar o camarote, que vai explorar a área VIP, sei lá o que for. Mas aí você gastaria 5 milhões na festa e só gasta 2. Só gasta 2. Os outros 3 milhões você vai gastar na saúde, na educação, no calçamento. Eu faria desse jeito. E eu vejo que a maioria dos... A maioria não. Aliás, que boa parte dos prefeitos hoje estão buscando isso. Exemplo daqui. Ele fez uma concessão no festival para a iniciativa privada, aliviou o cofre do município. Porque se ele ia gastar, um exemplo, se ele ia gastar 5 milhões, deva ter gasto 2. Mas se ele banca tudo e não, é tudo por conta da prefeitura aqui. Aqui pode entrar com bebida, aqui não vai ter camarota, aqui não vai ter nada. Aqui é tudo a gente. O município teria gastado muito mais do que foi gasto aqui.
0: E o povo já esqueceu.
1: É, e já passou, já esqueceu. Agora a rua calçada, a feira de gado, a escola de tempo integral, o novo... Isso aí não vai esquecer não, Paulo. Vai ficar aqui útil, coisas úteis que vão durar a vida toda.
0: Ó, e tem um detalhe aqui que o povo esqueceu. Esses camaradas, que eu não aguentava mais, até por quem estava perto de mim, mas olha, foi um período que a gente tem que sepultar como eu já sepultei. Bem lembrado aqui pelo Giva, Givanildo. E esse pessoal que hoje cobram milionários cachês viviam fazendo lives, todos bêbados, sim, embriagados e pedindo pix.
1: Pedindo pix.
0: Era ou não era?
1: Oi, terminou a pandemia, aqui, ó.
0: Tome.
1: Faca no pescoço.
0: Tchau, vice.
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música poderosa. 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

0: Seja vaqueirinha e viver de vaqueirinha.
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15: Programão, chegamos aí na reta final do nosso cardápio de hoje.
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Scorpions, I Believe in Love. Os Paralamas de Sucesso, Onde Quer Que Eu Vá. White Snake, Is This Love, tema da novela Brag Chic do ano de 1980.

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18: Muito bem, agora 2:06, 2:06. E aí, tudo bem? Como é que você tá? Como é que tá a tua tarde? Tudo tranquilo? Tudo legal? Beleza, gente. Vamos lá, então. Sejam bem-vindos à ZYL823, Rádio Toritama FM 104,9. É uma emissora que pertence à Associação Comunitária Joaquim Mariano da Costa, Toritama, Pernambuco. Hoje é quinta-feira, 28 de maio de 2026. Já se passaram 148 dias do ano, restando 217. Hoje é Dia Internacional da Luta contra a Mortalidade Materna. Hoje é Dia Mundial do Desafio. E também hoje é o seu dia. Você que está de idade nova, parabéns, felicidades, muitos anos de vida. A partir de agora, pode ficar à vontade, mandar sua mensagem de áudio ou de texto através do nosso WhatsApp 989798989.
19: Mandialdo,
18: e participa com a gente, ok? Ó, fique à vontade, porque só está começando a nossa programação, o nosso programa Conexão 104. Márcia Felipe e a Yara. Tchê! Essa paixão virou chiclete? 2:08.

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0: Muito bem, Berlim, na programação da melhor, aqui no nosso flashback. Antes, Henrique e Juliana, indicação do meu amigo Neto. Neno Magníficos cantou pra gente. E a Márcia Felipe e a Yara Tchê, as primeiras de hoje do nosso programa. Fica à vontade, participa com a gente através do nosso WhatsApp. Agora, 2:22. Boa tarde.
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Tudo bem? Como é que tá a tua tarde? Muita gente trabalhando, ouvindo o nosso programa, onde quer que esteja, gente, valendo. Você nos fabricos, facções, lavanderias, enfim, aprontamentos, travetes. Gente, um abração para todos vocês, lojistas, onde quer, todos os profissionais ligadinhos conosco também, muita gente no trânsito, ampliando o som, né? Nos dando a carona através da 104.9, a rádio oficial da capital do jeans, essa sim, a rádio Toritama FM. Ligadinhos com a gente também, uma ótima tarde para ela. A minha amiga Maria da Batata, um abraço. Vandinha também, alô, alô, Vanda. Cheiro pra tu, tá, Vandinha? Uma ótima tarde. Meu amigo Júnior, da Pop, tá chegando por aqui também. Valeu, Júnior. Um abraço, meu colega, um abraço, meu amigo. Sempre ouve aqui a nossa tarde, a nossa programação. Vamos fazer o seguinte, a gente vai iniciar mais uma sequência. E dessa vez com um pedido, a indicação da nossa ouvinte, a Lizaine. Ela que tá lá na facção romana e pediu música de Zezé de Camargo e Luciano, Tanto Pra Te Dizer. Vamos ouvir, Lizaine! Agora 2h20.

0: Muito bem, Wesley Safadão, teus olhos. Antes teve seu desejo lá em cima, Zezé de Camargo e Luciano, tanto pra te dizer, a indicação da Lizain.
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0: Agora 2h38.
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0: E no nosso flashback, mais um, nessa tarde, Nenotwork, The Wonder.

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11: Isso, muito bem, gente. 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
1: Nas tardes da Toritama FM. Olha, gente, a senhora Maria das Dores da Conceição, ela perdeu o RG entre a Caixa Econômica Federal e o bairro Independente. Quem encontrar, trazer aqui na rádio Toritama FM. A senhora Maria das Dores é conhecida por Dona Dorinha. Ela precisa muito do seu RG para poder receber aí a sua aposentadoria. Então, olha, gente, quem encontrou o RG, né, em nome de Maria das Dores da Conceição, entregar aqui na rádio Toritama FM, que na Avenida João Manuel da Silva, centro da cidade, número 301, primeiro andar, ok? Bom, o lance é o seguinte, vamos, né? Muita gente participando conosco na nossa tarde, através do nosso WhatsApp. Fique à vontade também para você participar conosco, pedindo teu sucesso, tua música preferida através do nosso WhatsApp.
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1: Meu amigo Zoa, já tá ligadinho com a gente, valendo. Um abraço, meu amigo Zoa. Galera boa que sempre tá curtindo a gente ali do bairro do Antão, meu amigo Zoa. Alô, Vera, também um abraço a Vera. Meu amigo Lilio também, o Elson. Galera, bom, Givanildo aí no bairro do Antão. Olha, gente, quero mandar um abraço também à minha amiga Patrícia. Ela tá lá em Água Preta, lá na a equipe lá do Alto do Cruzeiro, lá na escola Geni Maria. Então, vocês aí na escola Geni Maria, lá no Alto do Cruzeiro, um abraço aos amigos ali em Água Preta. Alô, Patrícia, aquele abraço. Todos vocês aí de Água Preta, sintonizados também, muita gente, através do nosso, né, dos nossos aplicativos da internet, participando aqui da nossa tarde. Leila Galvão, minha amiga Leila, lá em Caruaru, na cidade das Rendeiras, lá no bairro das Rendeiras. Alô, alô, Leila. Um abraço pra ti também, Leila. Uma ótima tarde. Vamos ouvir? É o Barrabalho, coração da gente.

0: E a primeirona com Elba Ramalho, Coração da Gente. Agora 3 da tarde, 5 minutinhos, é aí o FM Notícias. E é claro, você ficando também muito bem informado na tarde da Toritama FM. Volto já!
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9: Na mais ouvida, na Rádio da Cidade, agora 3 da tarde, 10 minutos, 3 ideias. Pesquisa, Datafolha em Pernambuco, Raquel Lira tem 51% no segundo turno e João Campos 44%.
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9: 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A pesquisa do Datafolha, divulgada nesta quinta-feira, dia 28, com as intenções de votos para o segundo turno para o governo de Pernambuco, mostra que a governadora Raquel Lira, do PSD, ultrapassou João Campos com 51% das intenções de voto. O ex-prefeito do Recife tem 44%. O percentual de branco e nulo e nenhum é de 4%. Além disso, 1% não soube e não sabe em quem vão votar. A margem de erro da pesquisa é de 3 pontos para mais ou para menos. Olha, gente, São João de Caruaru. Edila e Levi, Eli Soares e Davi Sassi se apresentam no Polo Azulão hoje, nesta quinta-feira. O São João de Caruaru 2026 começa os shows na área urbana na noite desta quinta-feira no Polo Azulão. A noite contará com shows de Edila e Levi, Eli Soares e Davi Sassi, em um momento de celebração e fé. As apresentações começam a partir das 19 horas. 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Agora, 3:12.
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0: Jesus. 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Valeu, valeu, valeu, Manuel. Um abraço pra você, viu, meu amigo? Uma ótima tarde. Alô, Juscelino e Nena, lá em Fazenda Velha. Aquele abração pra vocês. Obrigado pelo carinho da audiência. Sempre, sempre conosco aqui também, ouvindo a nossa tarde. Meu amigo Cláudio, lá no restaurante, lá no Valentim, também tá curtindo a gente. Valeu, Cláudio. Alô, alô, Barrado apoia. Barrado apoia. Meu amigo Barrado, aquele abraço, meu querido. Tudo de bom. Uma ótima tarde pra você.
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0: Isso, vamos ao passo do forró? Brasas do forró. Tá chegando o mês de junho. E a Toritama FM já tá nessa pegada. Com certeza, iremos trazer muita informação. Onde quer que você esteja ouvindo a nossa rádio, vai

0: Muito bem, aí então pra gente, Mastruz Colete. Barreira.
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0: Antes, Eliane. Lá em cima, Brasas do Forró.
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0: com certeza já

através do nosso WhatsApp 989798989. Pode mandar, pode mandar. Eita, Lozélia, um abraço pra você, tá ouvindo a gente lá no bairro do Antão, cheirão, cheirão, Zélia, uma ótima tarde pra ti. Ligadinhos com a gente também, valendo o carinho da audiência, sintonizada via 104,9. A gente agradece a minha amiga Elisângela. Valeu, Eli!

0: Tô curtindo hoje, não é isso? Valeu, valeu. Então daqui a pouquinho, com certeza a gente volta trazendo mais músicas na nossa tarde. A tarde da Toritama FM.
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1: 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Vamos lá então! Opa! Alô, Rildo do Zíper, lá na rua Rita Maria do Carmo. Um abraço, meu amigo, um abraço, Rildo! Valeu, valeu! Meu amigo Zé Coco, Neide do Almoço, Linalda ali na Eletrônica, Carol Vaqueira tá conosco também, um cheiro pra Carol. Ligadinhos com a gente, Neném, ali no Pastel. Alô, Neném! Um abraço no bairro Independente. A minha amiga Miau. A gatinha Miau tá ligadinha. Ao Capolícia também. Jane Lima. Alô, alô, Jane. Cheiro pra ti, Jane. Meu amigo Enio Max. Também tá ligado. A galera da Enix Jeans. Meu amigo Daniel Publicidade. O homem da bicicleta sonora na cidade. Opa, quem tá ligado? Dinho Carlos também. Doba do Balão, tá ligado. Lodônio, alô, alô, Lodônio, potência, Lodônio é uma potência.

0: Mix e a nossa tarde com muita participação, muito sucesso. Lógico, você interagindo conosco na nossa tarde, na programação da melhor.
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0: Marília Mendonça, você nunca me amou. Valeu, minha amiga Sueli. Cheiro pra ti, tá? Uma ótima.

0: Muito bem, aí então pra gente a Simone Mendes, Oi Erro. Antes Marília Mendonça, Você Nunca Me Amou. Vamos fazer o seguinte, vamos trazer informação na nossa tarde, na nossa programação, via 104,9. Vamos trazer ele, nosso companheiro de rádio também, o amigo Isaílton, tá trazendo informação direto lá da rede de farmácias Oliveira. 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
0: Vitor e Léo. Lembranças de amor. Agora faltando 15 para as 4 da tarde.

0: Muito bem, Vitor e Léo.
1: Não passa.
0: Fica as lembranças de amor. Agora, 3h48, volto já.
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na programação da Rádio do Sucesso. Aí então pra gente, Roberto Carlos, Tudo Para. Antes teve aí então José Augusto, Sábado. As melhores músicas no melhor do FM. Agora sim, já são 4 da tarde, 2:04. Finalizando aqui o programa, deixa eu mandar um abraço aqui pra gente finalizar a nossa tarde. Mas antes quero mandar um abração à Dona Neuzita. Dona Neuzita e seu Cosmo, tá ouvindo aqui a nossa tarde, gente. Um abraço pra vocês, um imenso carinho. Cuidado aí com um amigo Cabeção, cuidado com essa criatura aí, com essa figura. Alô, Cabeção, um abraço pra você também, seu Cosmo Perigoso. Isso aí, viu, gente? Cuidado, viu, Dona Neuzita? Deixa esse homem à vontade, não. Deixa esse homem solto aí, não, viu? Segura esse homem. O homem é perigoso. Já fiquei sabendo. Eu já fiquei sabendo, Dona Neuzita. O homem é perigoso, viu? Segura esse homem. Deixa ele à vontade, não. Alô, Fabiano na Quitanda, meu amigo. Um abraço também. Seus pais são uma figura, viu, meu irmão?

0: 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Um abraço para todos vocês, amanhã estamos de volta. Valeu, tchau, tchau.
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0: Boa tarde, Doritama. A paz do Senhor está no programa Voz da Assembleia de Deus. Pela Rádio Doritama FM 104,9. Hoje, quinta-feira, dia 28 de maio. Mais uma tarde. Queremos agradecer ao nosso Deus e também a cada um de vocês, onde você estiver, em casa, no seu trabalho. Muito obrigado. Daqui a pouco o WhatsApp liberado para você participar.
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0: Eterno, maravilhoso Deus, Pai, Criador do céu e da terra, mais uma tarde estamos nesta emissora para, juntamente com os teus filhos, glorificar o teu nome, sentir a tua presença. E nessa tarde, Senhor, queremos te apresentar os nossos pastores, as suas famílias, a diretoria da nossa igreja, a convenção. Também te apresentamos, Deus, aqueles que estão trabalhando o comércio da nossa cidade. Continua com a tua mão estendida sobre as autoridades que são constituídas por ti. Ajuda e protege e abençoa a todos. E nessa tarde também te apresentamos aqueles que estão enlutados, famílias que estão passando por um momento difícil com a enfermidade, os enfermos, outros também que estão nesse momento desempregado, Pai, e os pedidos de oração. Tu és o Deus de providência e cremos nessa tarde que tu és o Deus de milagre. Permanece conosco, nos ajuda. É no teu nome, Jesus Cristo, que nós te pedimos. Amém.

4 horas e 15 minutos. Vamos ouvir com Marcelo Aguiar, Me Dá o Poder de Filho. E nosso irmão Júnior oferece para todos os ouvintes.

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4: Arrasa. 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
5: Felipe Rodrigues, Tudo é Perda.
6: Isso tudo que temos, Jesus.
5: O louvor que pediu foi a nossa irmã Edjane. Ela que oferece para o seu esposo, para a sua filha. Também oferece para a Silvane e todos os ouvintes.

0: Gerson Rufino Reconstrução.
1: Pra fazer dourada.
0: E a nossa irmã Cícera. Para os seus filhos. Daqui a pouco estaremos de volta com mais louvores.

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4:44. Programa Voz da Assembleia de Deus. Vamos ouvir com Camille Vitória. Aquieta-te. Eu vou que pediu foi a nossa irmã Vânia, lá da Vila Canaã, que oferece para o seu esposo, irmão Marcos. Vânia do almoço, Vânia da sopa. E ela oferece para todas as irmãs.

0: Velho, que louvor que pediu foi nosso irmão Lucas.
1: Proverá
0: para o seu pai e sua mãe.
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4: Eu sinto a tua presença nesse lugar, Deus. O Senhor não falha. O Senhor não mente. O Senhor não muda.

0: Kimberly Santos, Deus de obras completas. Maria do Carmo oferece para os seus filhos.
1: A totalidade da...
0: Também nosso irmão Heraldo oferece para sua esposa. Nosso irmão Zé Nildo do Sul oferece para todos os ouvintes e para todos da congregação do Independente.

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0: Pastor Lucas, o lugar, esse louvor, nosso irmão Neto, quem pediu esse louvor, e oferece para todos que estão no fabrico da sua mãe.
1: Nossa agenda.
0: Vamos para a nossa agenda de culto de hoje, quinta-feira. Hoje temos culto nas congregações Boa Esperança, temos Santa Ceia do Senhor, Sítio Caldas, culto de doutrina, Canaã 3, culto de doutrina, Mangas 2, culto de doutrina, Palmatória 1, culto de pregação. Essa é a nossa agenda de quinta-feira de hoje, dia 28 de maio, a partir das 19 horas.

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4: 5 horas e 26 minutos, estamos de volta. Vamos ouvir com canção e louvor. Eu escolho Deus. Esse louvor quem pediu foi Silvânia, que oferece para sua irmã Luciana e seus filhos. Também para Edjane, para Manuele e Emily e para todos da Coab. O próximo louvor é com Shirley Jesus é Santo. O nosso irmão Tiago Tavares oferece para todos os ouvintes. O próximo louvor é com J. Neto. Esse louvor quem pediu, deixa eu ver aqui, botada, Pai do Senhor, coloque para mim. J. Neto, ofereço para todos que estão ouvindo, para minhas duas netas que estão comigo, Anne Gabriele e Laura Manuela. Então, quem pediu foi Maria Aparecida, lá do loteamento de Antão, que oferece para suas duas netas que estão com ela, Anne Gabriela e Laura Manuela, que estão na sintonia. Também vamos ouvir com Estela Laura Conta Para Mim. Esse louvor quem pediu foi o nosso irmão Júnior, ele que oferece para todos que estão sintonizados. E também nosso irmão Marcos pede com Gabriela Gomes, Deus Proverá, oferece para o pastor e família e todos os ouvintes.

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0: Alô, alô, muito boa noite, aqui é César França, estamos chegando com mais uma edição do seu, do meu e do nosso Jornal da Noite, o JDN da Rede Agreste Comunica. E hoje é quinta, 28 de maio de 2026, às exatas 18 horas e 5 minutos na capital do Jeans, 6 horas e 5 minutos da noite, iniciando mais uma quinta especial aqui no calendário na Toritama FM, porque a quinta é dia do Minha História, Minha Vida, então a gente sempre traz personalidades aqui de Toritama e região, né, Éder, para compartilhar suas trajetórias inspiradoras de vida. Lembrando que estamos ao vivo também no Instagram da Rede Agreste Comunica. Então segue lá, acompanha ao vivo também através das plataformas digitais. Já vou trazer a introdução aqui para o nosso convidado que já se encontra aqui nos estúdios. E ao meu lado, meu companheiro de bancada, de jornada, aqui no JDN, no Minha História, Minha Vida, Éder Matheus, que é a elegância das palavras, Luiz. Éder, muito boa noite, meu irmão. Dia de Minha História, Minha Vida.
1: Boa noite, César França. Boa noite a todos que estão nos ouvindo na Rádio Toritama FM para mais uma edição do Jornal da Noite. E hoje é edição especial com o quadro Minha História, Minha Vida, especial entrevista maravilhosa com o nosso convidado que já está aqui presente nos estúdios. E para você acompanhar a live do Minha História, Minha Vida de hoje, basta acessar o Instagram da Rede Agreste Comunica e conferir essa entrevista maravilhosa, César.
0: É isso aí, fazer um convite também para você participar no 8979-8989. O WhatsApp da Toritama FM já está aberto. Já está recebendo participações no Instagram também, a gente vai trazendo no decorrer do programa de hoje. Mas vamos embora sem perder tempo com a vinheta do Minha História, Minha Vida.
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0: É isso aí, ó. No Minha História, Minha Vida de hoje, vamos mergulhar em uma trajetória moldada pela coragem, pelo trabalho e por uma fé inabalável. Natural de Vertentes, mas toritamense de coração desde a infância, nosso convidado é o verdadeiro retrato de quem transforma desafios em grandes conquistas. Filho de Dona Lúcia Maria Costa de Souza e do saudoso seu Luiz Gonçalo de Souza, aos 12 anos desafiou a distância e foi morar em São Paulo, enfrentando a vida de frente e amadurecendo longe de casa. Aos 18 anos, retornou a Toritama com sonhos na bagagem e muita disposição para lutar. Começou no chão de fábrica como cortador de jeans, mas o espírito empreendedor falou mais alto. Em 2007, fundou a Petróleo Jeans, a marca que mais tarde se consolidaria no mercado como índice off. Sua caminhada também é marcada pelo serviço público, pela liderança atual na lavanderia Mamute e pela dedicação como diretor da ACIT. Acima de tudo, ele é um homem de Deus, diácono da Igreja Assembleia de Deus, casado com Betinha Souza e pai orgulhoso de 3 filhos. Recebemos hoje aqui no Jornal da Noite para contar os bastidores dessa jornada de fé, de superação, de sucesso nos negócios. Luiz Carlos de Souza, o nosso querido Luizinho, muito boa noite, seja bem-vindo aqui ao Minha História, Minha Vida.
3: César, boa noite você, boa noite Éder ali, né? E a todos que estão nos acompanhando, tanto nas redes sociais, né, como através das ondas sonoras aqui da rádio, né? Então, é uma satisfação, grato já, desde já, pelo convite, para contar um pouco aí da nossa história, que, como você falou, né? De fé, de guerra, de batalha, de esperança, e é o retrato do Toritamense.
0: Então, é isso aí.
3: Vamos embora.
0: Vamos embora, Luizinho. A gente já vai começar com um exercício. Essa era a tradicional pergunta de conclusão do Minha História, Minha Vida, que é um projeto que a gente já vem há alguns anos sempre emocionando e conquistando o rádio em Toritama. E aí a gente decidiu mudar esse ano. Não, ao invés de terminar, eu vou começar com esse exercício, Luiz. Imagine agora que a gente voltou no tempo, é uma máquina do tempo. E a gente voltou para aquela criança, posso chamar criança, pré-adolescente, 12 anos de idade, que foi para São Paulo e amadureceu muito lá, eu tenho certeza. Mas antes dessa viagem, eu acho que passava muitas dúvidas, questionamentos na cabeça daquele pequeno, jovem Luiz, de 12 anos de idade. E nesse momento, você entrou em uma sala, essa sala não tem nada, e lá no final da sala tem um espelho. E esse espelho está refletindo esse Luiz Carlos, de 12 anos de idade. Você está se vendo, só que aquele pequeno Luiz. Qual a mensagem que você levaria para ele?
3: César, lembrando, né, que tenho 44 anos, então não sou já tão jovem assim, então já faz um bom tempo. E naquela época é diferente da época de hoje. É, como eu já posso adiantar aqui, aos 6 anos de idade, eu perdi meu pai. E o sonho de todo nordestino,
0: sim,
3: era ir para São Paulo. São Paulo, sim, era o sonho de todo mundo. E minha mãe, não diferente, também tinha esse sonho. E assim que meu pai faleceu, passou algum tempo e minha mãe foi para São Paulo primeiro. Foi lá, tentou estabelecer, arrumar um emprego, arrumar um local. E depois veio buscar eu e minha irmã Madalena, que inclusive está nos ouvindo agora. Um abraço para Madalena, para Ângela também, que é minha irmã. É, a minha esposa do Negão da Selp, um abraço para vocês. É, e ela veio nos buscar e aos 12 anos, né, a gente foi para São Paulo. Eu construí a minha adolescência entre os 12 e os 18 anos em São Paulo. Então eu sou grato porque eu vivenciei, saí, sim, do interior de Pernambuco, sim, uma mentalidade daquela época infantil, e, sim, fui para uma capital, onde o pessoal era... Vou falar assim, era
0: outro
3: mais...
0: Outro mundo.
3: De verdade. Então, assim, para mim foi muito bom esses 6 anos que eu passei lá. Os 6 anos que constrói a vida adulta, antecede a vida adulta. Então, assim, eu aprendi muito e trago até hoje muitas coisas que aprendi lá. Tanto na área de trabalho, que eu trouxe algumas experiências, algumas expertises de lá para a minha vida, que eu adoto hoje. Então, assim, foi muito bom. Hoje o sonho se inverteu, muita gente está vindo do sul e do sudeste para aqui, então eu fico muito grato por isso. E sua pergunta foi o que eu, há 12 anos
0: mensagem
3: atrás,
0: mensagem que você poderia, né, levar para aquele pequeno Luiz.
3: Foi profunda, mas assim, acreditar.

0: em Deus que tudo vai dar certo.
1: É, e a gente já começa com uma lição. Chega, me arrepiei aqui, porque essa mensagem é para vários Luizinhos que estão em casa nesse momento escutando aqui sintonizados na 104.9. Pode ter certeza, Luiz.
0: Fico grato por atingir vários Luizinhos, mas é verdade, dá graças, dá graças.
2: Que maravilha, que honra receber Luizinho aqui nos nossos estúdios, né? Registrando também aqui a presença dos nossos amigos na live, o Givanildo Silva, né, que está presente, o Ferreirinha também está aqui presente, sintonizado, além de tantos amigos que estão sintonizados pela Rádio Toritama FM, pela frequência FM. Mas, Luizinho, dando continuidade à nossa conversa, a gente começar, quais as principais memórias e lembranças que você tem da sua infância, dessa cidade que vai, cidade que vem, que você voltou, no geral?
0: Éder, antes de continuar, quero mandar um abraço especial ao nosso prefeito.
1: Ai, tá certo.
0: Prefeito Sérgio, um abraço, tá aqui nos acompanhando. Deus abençoe você e eu fico grato por ter você como amigo. Voltando aqui a Éder, né, Éder? Eu fico muito feliz mesmo em poder, de alguma forma, contribuir. Seja ela em qual seja a situação, como eu já citei aqui, né? Então, assim, eu fico grato e queria muito poder fazer até mais.

0: Ótimo. Um abraço pra Laudilene. E Raul também tá aqui. Manda uma saudação pra Luizinho.
1: Raul Seixas.
2: Não, Raul, eu ia chegar nele ali.
0: Esse é um nome forte.
2: Um abraço, rapaz. Raul. Voltando, porque eu achei engraçado. Eu nasci em Vertentes e aos 6 anos eu vim pra Toritama.
0: Então você veio quando você perdeu seu pai?
2: Não, meu pai meu pai adoeceu e a gente acabou vindo para Toritama, porque minha família, a família do meu pai, é daqui. Os mais experientes vão lembrar de João Gonçalo, da farmácia.
0: Aí é de Matheus, você certeza, né?
2: Não, ele é meu tio, irmão do meu pai. Aí João Amaro, que era machante, Dona Júlia, seu Ulisses, pai do meu primo Titela Gol, um abraço pra ele aí, famoso Titela Gol. Então assim, a família do meu pai era aqui. Então meu pai adoece, minha mãe vem pra Toritama pra buscar ajuda, tanto médica como o conforto da família pra cuidar do meu pai. E logo, meses depois que a gente chega em Toritama, meu pai falece. Então... A princípio, até contei recentemente, quando eu ganhei meu título de cidadão toritamense, eu contei um pouco da história, porque quando meu pai falece, eu ainda criança, inocente, eu imaginei que a cidade de Toritama, minha visão na cidade de Toritama, era que era uma cidade cruel, maldita, porque foi aqui que eu perdi meu pai. Eu que associei a perca do meu pai
0: algo
2: aqui.
0: Negativo, a cidade.
2: Então assim, eu cresci, aí voltando, dos 6 anos de idade até a idade de hoje, tive só esse intervalo de 6 anos para ir em São Paulo e voltar, mas eu tô aqui. Então assim, minha infância, minha educação, minha família, meus negócios, tudo foram aqui. Aí quando eu recebo o título de cidadão, muita gente que se impacta: e você não é de Toritama, não? Aí eu falei, eu era de Toritama de fato eu era de Toritama.
0: Sim.
2: Mas a partir daquele dia que eu estava recebendo o título, eu era de direito também. Então agora, de fato e de direito, eu sou toritamense. Eu sou. Então assim...
0: Só oficializou algo que já existia na prática.
2: Quando meu vereador veio me presentear com esse título, eu disse, olha, obrigado, agradeço, vou sim, sem dúvida. Mas eu me considero toritamense. Mas era de fato, agora eu sou de fato e de direito. Então minha história é aqui. Só lembrando, quando eu tinha a imagem de Toritama de ser uma cidade triste, porque eu perdi meu pai aqui... Não, mas foi aqui, como eu falei, que eu me eduquei. Foi aqui que Deus me abençoou com minha família maravilhosa, minha esposa, meus filhos, meus amigos, minha empresa. Então assim, foi aqui que eu construí. Então aquela mensagem de Toritama que eu tinha de ter uma terra triste, jamais. Por isso que eu falei aquele versículo: dai graças em todas as circunstâncias, porque essa é a vontade de Deus. Foi a vontade dele me trazer aqui. Eu perdi meu pai aqui, mas foi aqui que eu ganhei minha vida. Então aqui, aonde que eu construí a minha história e a minha vida foi em Toritama, e eu amo essa cidade.
1: Muito bem, Luiz. Nossos pais são nossas principais referências, né? Você é filho de Lúcia Maria e de Luiz Gonçalo, né? O saudoso Luiz Gonçalo. Como a sua base familiar moldou o homem que você é hoje?
2: Éder, como eu contei, eu perdi meu pai com 6 anos de idade, então eu não tenho eu não tenho uma referência paterna. Não fui aquela criança... Minha mãe ficou viúva e até os dias de hoje nunca casou, graças a Deus. Eu tinha ciúmes dela. Hoje, com a gente adulta, a gente sabe
0: que... No caso, são 3 filhos, Luizinho. Você e 2 irmãs.
2: Eu, Ângela e Madalena.
0: E você é o único homem. Isso, você ficou o homem da família.
2: Isso, isso. E como eu perdi o meu pai com 6 anos, então eu não tenho a figura materna. Eu tenho minha mãe, desde os meus 6 anos de idade, se transformou na mãe e no pai... Como eu sei que acontece na vida de muita gente aqui, né? A mãe se torna mãe e pai. Então, assim, a figura que eu tenho, volto a dizer, ela é uma guerreira, batalhou, cuidou de mim, de Madalena, porque eram os pequenos, eu com 6 e Madalena com 2. Ângela já era uma mocinha com 12, 13 anos, então Ângela foi morar com a avó, mas minha mãe ficou comigo e com minha irmã. Ainda crianças, e ela trabalhava e cuidava da casa e cuidava das crianças, que era eu e minha irmã. Então assim, minha figura materna e paterna é minha mãe. Então assim, eu tenho o maior respeito por ela, eu tenho o maior cuidado em tentar ser o melhor filho, para tentar retribuir um pouquinho que eu faço. Eu posso fazer o máximo, mas é pouco por tudo que ela tem feito e fez na minha vida, né? Hoje, mas mais de idade. Quando eu casei, deixei a mãe, fui morar. Aí eu meio que afastei um pouco de casa, mas continuo preocupado com ela, cuidando sempre dela, no todo, sempre disponível para o que ela precisar. Mas essa é a eu cresci com essa imagem, né? Minha mãe é meu pai e minha mãe, infelizmente, mas ela me surpreendeu e foi uma grande mãe e pai.
0: Então, com vocês, Dona Lúcia.
3: Vizinho, meu filho, Deus te abençoe. Quero falar o quanto você é importante na minha vida, além de ser meu filho. Você é um filho presente, um filho que se preocupa quando viaja, como eu estou, sempre perguntando se estou precisando de alguma coisa. E você também é meu amigo e meu conselheiro. Quando eu planejo fazer algo que preciso falar com você, você não dá o sim só porque eu sou sua mãe. Se você acha que tem algo errado, você já me fala não e me explica, e eu não insisto e fico observando que no final da história é tudo que você tem falado. Deus continue te abençoando, meu filho. Sou grata a Deus por ter você como meu filho.
2: Surpresa, né?
0: É, rapaz, minha história, minha vida tem disso.
2: É, eita, que coisa boa. É, Dona Lúcia, como ela falou, eu me espelhei nela. E nem sempre digo não, nem sempre digo sim. Então, assim, quando eu digo não, como ela falou, ela às vezes o papel se inverte, né? Ela quer fazer alguma coisa, me chama, eu fico surpreso, porque era para eu sempre estar perguntando, né? Mas eu fico muito surpreso quando ela me pergunta, fico grato por poder opinar. E quando eu digo sim, e não é só sim não, é sim explicar o motivo do sim. E quando digo não, por algum projeto, alguma coisa que ela quer fazer, eu também explico a situação, por que não. Então, assim, eu tenho essa característica também na minha vida, de quando dizer sim, explicar por que foi sim, e quando dizer não, explicar por que foi não, porque é muito fácil você dizer não. Difícil é fácil quando você diz não e explica. O difícil é quando você diz não. Aquela pessoa que ouve não, acho que uma das palavras mais fortes de se ouvir é não. Sim é ótimo. Agora, não, é difícil de se ouvir. Então, assim...
0: Por que esse não?
2: Aí, porquê, quando você diz o porquê, aí tudo fica mais tranquilo. César, um abraço aí, nosso amigo César Guerreiro, tropa de choque. Eita, Jesus.
0: Um abraço pro Xará.
2: Foi lá longe, viu? César, um abraço, viu?
0: 18 horas e 23 minutos, eu vou chamar um bloco de apoios culturais de 3 minutinhos, quase 4 minutinhos. Mas não saia daí, porque dentro de instantes a gente volta. E Luiz, vai preparando o coração, porque a minha história, minha vida é especial.
2: Eu pensei que já tinha acabado, que eu já tô todo derretido aqui.
0: Então, dentro de instantes, a gente tá de volta com Minha História, Minha Vida.
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6: Horas e 27 minutos na capital do jeans, reforçando que durante o bloco de apoios culturais a gente trava aqui o áudio da live no Instagram, para quem tá perguntando aí que tá mudo, mas é por conta disso. E tem mensagens aqui da Ana. Boa noite, meninos do JDN, estou indo para a faculdade, mas ouvindo meu querido amigo Luizinho, amigo de infância.
7: Verdade, Dayana. Um abraço, Deus abençoe. Tamo junto.
6: E hoje entra na máquina do tempo. O Luizinho tava até conversando aqui, lembrando que estudou com o Éder Matheus no passado.
7: O irmão dele, Rogério, meu professor.
6: Givanildo tá fazendo você lembrar também aí.
7: Um abraço, Givanildo.
6: Luiz, vamos embora que tem um quadro aqui que é o Ping Pong. É VaptVupt. A gente pergunta e tu responde. Se garante?
7: Na tora.
6: Vamos embora. São cinco perguntas. Né? Eu trago uma, ele traz outra, a gente vai embora assim. Luiz, um lugar que te traz paz.
7: Minha casa.
8: E um cheiro, um momento que te remete à infância.
7: Quando eu tô no meio do mato, no sítio. Aquele cheiro gostoso da casa da minha avó.
6: Ai.
7: Eita, que coisa maravilhosa. Cheiro de mato.
6: Eita. Luiz, uma pessoa que te estendeu a mão quando você precisou.
7: Várias, mas eu não esqueço. Inclusive, é quem eu me inspiro até hoje no meus negócios. Meu amigo e irmão Edson Tavares.
8: O seu lema de vida?
7: Crer em Deus.
6: Índice off em uma palavra.
7: Tudo. Falando em questões de negócio, em questões empresariais, é tudo que eu tenho, que não é muito, mas eu agradeço a Deus, tudo que eu tenho veio através da Índice Off. Então, é tudo para mim.
6: Luiz, o Minha História Minha Vida tem vários exercícios. A gente já começou o programa com exercício, agora foi VaptVupt nas respostas. E eu também perguntei para você durante a semana se você tinha algum objeto de memória. E tá aqui, Éder. Tá, até que ele trouxe o objeto de memória. Quem tá na live aí tá vendo ele segurar. É porque, como ele citou no primeiro bloco, ele enfrentou essa dolorosa perda do pai muito cedo, com 6 anos de idade. Só que até hoje ele guarda com muito carinho esse caneco de alumínio. Acho que é uma relíquia, é uma lembrança que você tem de seu pai. E eu queria que tu contasse um pouco da história por trás desse objeto, que tem vários anos, mas não parece tão bem cuidado que tá aqui.
7: É isso mesmo, César. Quando você me perguntou, tem algum objeto, eu disse um caneco. Um caneco, sim. Como já foi contado aqui, né? Perdi meu pai muito cedo e não tenho muitas lembranças. E algum tempo depois, uma tia minha, tia Edileuza, tá em São Paulo aí também nos acompanhando através da live, né?
6: Estamos em São Paulo, estamos em Portugal, estamos em um bocado de canto, né?
7: Estamos internacional, Igara, Luiz Mário, toda a família, Deus abençoe vocês. Quando vocês voltarem para aqui, para Toritama, lembra de pagar a pizza, viu, Igara? Cobrança internacional. César, aqui, ó, para quem está na live, estou mostrando, né? Esse caneco de alumínio, aqueles bem antigos mesmo. Naquela época não tinha geladeira, era jarra, famosa jarra, o famoso pote. E ficava em cima lá da jarra.
6: Tem mais de 30 anos.
7: Muito mais, César. Meu pai faleceu, eu tinha 6, então eu acho que tem aí em média pertinho de 40 anos, porque era dele. Então, e aí minha tia Edileuza, né? Não sei como, ela guardou esse caneco. E um bom tempo depois ela veio me visitar, que ela mora em São Paulo, e ela disse: olha, filho, eu trouxe um presente para você. Agora, é um presente simples. E a princípio eu fiquei pensando o quê? Que a gente. Quem é que não quer ganhar presente? E quando ela veio com o caneco, eu digo, jamais é simples. Pra mim, foi o melhor presente. Ela já me deu vários. Mas de todos os presentes que a senhora me deu, tia, foi o melhor presente. Porque é onde eu olho e vejo meu pai. Um pouco do que eu lembro, ainda eu vejo aqui a imagem do meu pai. Por isso que ele tá novinho assim, olha, eu cuido dele com o maior carinho. Pra quem é mais velho vai entender, eu peço pra arear ele. Dar uma limpeza nele aqui sempre, sempre mantê-lo assim o mais novo possível, porque é o mais próximo que eu cheguei do meu pai, é esse caneco aqui. Então, ele é muito importante para mim.
6: Que bonito, né, Eder?
8: Que maravilha de relato, né, de objeto de memória que ele tem. Inclusive, tá bem ilustradinho mesmo.
6: Ah, rapaz,
8: tá bem conservado. Novo.
6: Quase 40 anos
7: um objeto desse. Né? Tá igual o dono aqui, ó. Tá brilhando, ó. Igual o dono.
6: Igual a careca, né, Luiz?
8: Luizinho, quando foi seu início, assim, de realização profissional? Quais as áreas que você trabalhou já?
7: Éder, meu primeiro e único emprego, carteira registrada. Ah, já tivemos outros, né? Mas primeiro e único emprego, carteira registrada, foi, inclusive, foi lá na empresa de Edson. Na época era Zagnetron, tinha Zagnetron de Iraque. E aí eu, quando volto de São Paulo, meu tio era o cortador da Zagnetron. E eu vim com o intuito de crescer. E eu procurando algo para me especializar, e gostei de corte de pano. Achei um negócio bem diferencial. Hoje existe os riscos, que é no Audace, né? Mas sim, na época era riscado a manual. Aquilo que eu via o pessoal desenhando na peça, eu achava um artista. Aquilo era uma obra de arte para mim. E aquilo me encantou. E eu, conversando com meu tio, falei: tio, eu quero aprender. E ele era o cortador da Zagnetron. Por isso que eu falo que a pessoa que me deu a mão, vários me deram, mas Edson me deu, porque Edson permitiu que eu fosse para a Zagnetron aprender a cortar pano lá. Não é todo mundo. E a Zagnetron e Dirac era uma fábrica, uma mega fábrica na época.
8: Na época era a maior fábrica.
7: Então assim, ele tem essa virtude de sempre dar oportunidade a quem quer, não só comigo, mas com outras pessoas. Edson faz isso, Edson Janeiro, né? Um abraço para ela também, para toda a família. Então foi lá e pouco eu entrei e aprendi a ser o cortador e permaneci aí por longos 7, 8 anos lá. Então foi meu primeiro e único emprego registrado. Uhum. Minha carteira hoje só tem uma empresa carimbada, que é a Zagnetron.
6: Em qual momento, após essa sua experiência, que você decidiu empreender? Porque a gente trouxe na introdução, 2007, sim, petróleo, né? Exato, petróleo, né? Jeans, aí você vai contar também a história por trás desse nome. Qual foi o momento que você decidiu empreender, Luizinho?
7: Não, é como eu lhe falei, né? Eu cortador, eu ganhava bem na época, financeiramente dava um salário legal, só que eu queria mais.
6: Sim.
7: Queria mais. Minha mãe ainda estava em São Paulo, eu queria trazer ela. Mas eu queria trazer ela e dar uma certa segurança. Eu queria ter algo financeiramente para dar essa segurança. E eu tinha esse sonho de fabricar. Já por ter convivido com o Edson, já tinha pegado uma certa experiência na gestão. Ele é um gestor aí que ninguém pode negar, é excelente. Referência. Então, assim, ele é minha referência como gestão. E eu, Janeiro também. Então, assim, eu fui trabalhando com eles e fui captando aquelas mensagens, captando. E mesmo sendo cortador, eu comecei a cortar, comprar um retalhozinho e comecei a fazer uns shorts para mim. E o que eu fazia? O que eu fazia Eu investia no próprio negócio e meu dinheiro de lazer, de se manter, era ainda a profissão, né? Então, assim, eu passei algum tempo trabalhando como cortador e já fabricando. Agora era 50 pecinhas, 100 pecinhas. Minha esposa também trabalhava na Zagnetron como vendedora. E na época era minha amiga.
6: Sim.
7: E eu sempre tinha ela e Cássia, que Cássia também é da infância ali de Zagnetron. E eu sempre pedi opinião. Digo, ah, fica legal esse botão, esse ribite e tal, a opinião feminina. E ela sempre me ajudava. E por ela ser vendedora, ela disse, ah, eu posso também oferecer a alguns clientes? Aí eu digo, pode.
6: Aí,
7: isso, lembrando que a gente era só amigo nesse momento.
6: Olha só.
7: E ela começou a oferecer a alguns clientes e os clientes foram gostando e ela começou a vender e o pouco que eu fabricava, porque assim, eu como nos bastidores, como gestão, ainda eu tento. Agora, para vendedor, eu sou horrível. Então, Deus uniu eu e ela, né? Não é à toa que nós somos uma cara metade, né? Um é a metade do outro, eu produzo, eu corro atrás nos bastidores, mas ela é a pessoa que está ali na frente, vendendo. Então, ela estava vendendo e eu vou contar uma história aqui que eu contava para ela, ela não acreditava. Até eu falar no púlpito da igreja. Eu nunca bebi, mas eu gostava de ir para as festas. Tanto que nosso amigo Givanildo lembrou aí da antiga aí, né, Givanildo? Então eu gostava, mas eu não bebia. Aí o que eu fazia? Eu passava a semana trabalhando. Betinha, meu amor, eu te amo. Ela vendia minha roupa, tudo certinho, me ajudava, ainda sendo amigo. E final de semana eu ia para as festas. Gastar.
6: Sim.
7: Um pouquinho que eu tinha, em vez de investir mais no meu negócio, eu também gastava, né? Um pouco que eu já estava me empolgando com essas questões que o mundo oferece.
6: Sim, sim.
7: Isso aí a gente sabe que conforme vai aumentando o seu poder aquisitivo, o mundo também vai lhe oferecendo, vai aparecendo muitas oportunidades, muitas coisas fúteis, mas
6: perigosas.
7: E perigosas.
6: Sim.
7: E um dia eu questionei Deus. Eu via, Betinha me ajudava a construir e final de semana eu gastava. E eu falava, Deus, eu já estou numa certa idade, preciso me aquietar. E eu estou vendo que ela, hoje sendo minha amiga, está me ajudando a crescer e eu estou desperdiçando do outro lado. Se o Senhor escolher ela para mim, se for essa pessoa que o Senhor escolheu para mim, para crescer comigo, para a gente construir nossa vida, o Senhor me responde? Agora, eu não era evangélico, é bom lembrar, porque às vezes o pessoal, ai, Deus só fala com o evangélico, não, Deus ouve todo mundo.
6: Sim.
7: Então assim, eu não era evangélico e eu falando com Deus e pedi a Deus, para Deus me dizer se era ela ou não a pessoa correta. Só que aí eu indaguei, eu digo, olha, se ela for, vocês vão achar engraçado, se ela for vender roupa essa semana e ela vender 100 peças, eu vendia 20, 30. Se ela vender 100 peças, vai ser a sua resposta, Senhor. Essa é a mulher de se casar.
8: Aí você fez uma proposta.
7: Não, é assim, ó, Deus gosta quando você questiona ele, quando você indaga ele, ele gosta disso, ele gosta de ouvir a voz do ser humano, ele sabe do que a gente precisa, sim, mas sim. Ele gosta de ouvir.
6: E aí, quantas peças ela vendeu?
7: 100 peças. Digo, Jesus, aí, ai, obrigado, Betinha, por ter respondido. No outro dia, disse, gata, vamos casar. Na época, ainda a gente não se casou, a gente se juntou.
6: Sim.
7: Passamos alguns anos ainda morando junto, mas oficialmente não éramos casados. Mas logo depois, Deus foi prosperando, graças a Deus, e logo depois a gente se casou oficialmente. Então hoje a gente tem aí 16 anos oficiais, mas tem quase 20 junto, e é o amor da minha vida.
6: E o amor da sua vida nos ajudou em uma produção especial para Minha História, Minha Vida, não. De hoje. Rapaz, eu disse que você preparasse o coração, porque tem mais surpresa, tem mais homenagem de amigos que querem prestar também essa homenagem para a Luizinha aqui ao vivo nesse dia especial.
7: Antes da homenagem aí, César Soli cortando, um abraço pro pessoal ali na Mamute, tá mandando uma mensagem para mim. Estão trabalhando.
6: Estão no serão nosso.
7: Fazendo o extra. Um abraço para todos aí na Mamute. Deus abençoe vocês.
6: E aí o pessoal tá aqui querendo participar também nesse momento especial. Então abre o coração, Luizinho, porque essas mensagens são para você.
9: Tô passando aqui, meu amigo, para deixar essa mensagem. Falar a respeito de Luizinho é falar a respeito de um ser humano íntegro, de um coração enorme, uma excelente pessoa, um irmão que a vida me deu. Sou grato a Deus por ter te conhecido, Luizinho, por Deus ter colocado tudo no meu caminho. Um excelente profissional, um excelente ser humano, um excelente amigo. Aprendi muito com você, meu amigo. Aprendi muito com você. Sou grato a Deus por ter você hoje fazendo parte da minha vida. Um abraço do seu amigo Ednaelson do São João.
7: Meu vereador.
10: Meu nome é Flávio e falar de Luizinho para mim é especial, porque a amizade e o carinho que eu tenho por ele é mais do que especial. Ele sabe disso. Luizinho é uma pessoa verdadeira, né? É uma pessoa transparente, ele é o que é. Grande empresário, mas simples demais. É aquele amigo verdadeiro que faz de tudo pelos amigos. Ele abraça seus amigos como se fosse da própria família dele. Né? O que ele puder fazer pelos amigos, ele vai fazer, isso eu tenho certeza. É aquele pai exemplar, presente na vida dos filhos. Aquele cristão verdadeiro que reflete a imagem de Cristo. Empresário simples, né? Por mais que ele venha conseguir, né, grandes coisas na vida, ele não vai mudar, porque o caráter dele é esse caráter verdadeiro, esse caráter, né, simples que ele é. Então é alguém especial que eu tenho o privilégio e a honra de ter ele como meu amigo, tanto ele como a família dele. Amo ele de coração e ele sabe disso. Luizinho é mais do que um amigo, para mim ele é o irmão.
11: Olá pessoal, boa noite. Aqui quem está falando é a professora Laudilene e eu estou passando para falar dessa pessoa extraordinária que é o Luizinho. Uma pessoa que nós temos, um amigo do coração. Eu tenho o Luizinho como um irmão. É um empresário de sucesso, é um bom pai, é um bom cristão, é um bom cidadão e é um bom amigo. Então eu não poderia deixar de expressar o meu carinho, a minha amizade para a pessoa de Luizinho, que é uma pessoa maravilhosa, é uma pessoa que tem contribuído para o desenvolvimento da cidade de Toritama. E eu costumo dizer que Luizinho, ele é um meninão, porque mesmo com toda a responsabilidade que ele tem, ele não deixou, não perdeu a essência, não deixou de ser aquele menino brincalhão, aquela pessoa extrovertida, que quando a gente está junto, a gente dá boas risadas. Então, Luizinho, que Deus te abençoe, um beijo no coração. Você é uma pessoa maravilhosa.
12: Beijo, show. Olá, pessoal, boa noite. Aqui quem fala é a Jailson. Estou mandando essa mensagem aqui para, de alguma forma, demonstrar um pouco da gratidão que eu tenho ao nosso amigo e irmão Luizinho. Luizinho sabe o quanto eu e minha família temos um carinho enorme por ele. É uma pessoa em que Deus colocou no tempo certo. Uma pessoa em que aprendi demais, demais. Tanto como pessoa, como profissional, como pai de família, uma pessoa que eu costumo dizer que ele não sabe dar não para as pessoas, tem um coração gigante, gigante. E eu sou grato a Deus, meu irmão, por tua vida, porque sei que Deus se utilizou e utiliza da tua vida para ajudar outras pessoas, e você foi essa pessoa em que abriu portas que só Deus sabe. Então, meu, muito obrigado por tua amizade. Conto conosco e eu só posso dizer que está todos os dias você e sua família em minhas orações. Deus abençoe.
13: Boa noite a todos que faz a rádio Toritama FM. Boa noite a todos os ouvintes. Eu me chamo Júnior Pneu. Vim falar um pouco aqui do meu grande amigo Luizinho. Conheci ali no finalzinho de 2015 para 2016. Na política, na primeira campanha do prefeito Edilson Tavares, a gente se conheceu por uma grande amizade. E dali a gente foi trabalhar na prefeitura. Eu passei 2 anos e meio trabalhando junto com ele. Tive essa honra, né? E aprender muito com o Luizinho. Aprendi muito com o Luizinho, o carisma dele, a simplicidade de Luizinho. A gente aprendeu muito. Formou a família cultura, através dele. E até hoje a gente tem esse apreço, eu tenho esse apreço por essa pessoa, Luizinho, um cara inteligente, um cara que motiva a gente a trabalhar, motiva a gente a fazer as coisas. No momento que a gente via que ia dar errado, ele chegava junto, não vai dar errado, vamos para cima. A gente sempre conseguia vencer com essa pessoa importante, muito importante na minha vida, um amigo que eu tenho, um amigo que sempre que eu falo a ele, mesmo eu estando longe, mas sempre a gente conversa, mas um grande amigo, um grande pai de família. Luizinho, só tenho que te agradecer a Deus de colocar você em nossas vidas, meu amigo. Deus te abençoe.
14: Boa noite, me chamo José Raul e gostaria de falar um pouco da importância de Luizinho para minha vida. Conheci Luizinho através da política e de cara a nossa vontade de querer lutar por uma Toritama melhor, mais justa, mais humana, nos uniu. Campanha após campanha fomos nos tornando amigos, depois irmãos, e construímos uma relação de pai e filho. Eu digo sempre aos amigos e a ele próprio que Luiz é o José do Egito toritamense. Em tudo que ele colocar o coração dele, aquilo ali vai prosperar. Foi assim na Secretaria de Cultura, onde ele revolucionou a Secretaria de Cultura. Depois passou para ser gestor lá na Mamute e dispensa comentários. Agora na CIT também está revolucionando a área empresarial aqui da cidade. Também na sua família e nossas vidas. Eu só queria dizer obrigado, Luizinho. Um amigo, um pai, um irmão.
7: Amém, Raul.
6: E aí, esse carinho todo?
7: Fico grato, muito grato, muito grato por... pelo pessoal me considerar isso tudo, cara. Pra mim, jamais eu faço algo pensando, ah, eu quero isso em troca. Não, eu faço por amor mesmo. Eu lembro que eu já falei aqui que é dever do ser humano ajudar o próximo. E eu faço isso com o maior amor do mundo. Então fico grato. Em nome de Adijails, que é o nosso secretário, quero mandar um beijo e um abraço para toda a cultura. É uma das secretarias que eu tenho o maior carinho, porque também passei lá. Então, assim, parabéns para vocês aí pelos trabalhos que vocês vêm desempenhando. Pode contar comigo sempre que precisar. E, cara, ouvir um negócio desse aí, para mim, é extraordinário. Eu fico muito feliz, muito realizado em ouvir minha mãe dizer que eu sou um bom filho, ouvir os amigos dizer que eu sou um bom amigo. Raul disse que é uma relação de pai e filho. Eu acho que eu não tenho idade para ser pai ainda, não, mas pai deles, né? Mas, assim, é muito grato, satisfeito em ouvir essas coisas.
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6: Que energia boa, Lizinho. Éder, vou aproveitar a sua elegância das palavras para você convidar mais um bloco de apoios culturais, porque tem mais Minha História Minha Vida.
8: Isso mesmo, daqui a pouco estaremos de volta com a continuidade dessa entrevista maravilhosa, hoje recebendo o empresário Luizinho aqui nos nossos estúdios. Voltamos dentro de instantes, não saia daí.
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3: Horas e 50 minutos, o homem tá tentando segurar aqui, conter a emoção, que minha história, minha vida é especial demais. Tem mensagem aqui na live da Rede Agreste Comunica, Severina, o programa tá de parabéns por trazer essa pessoa maravilhosa. Eu conheci um ser humano especial, um abraço a você que é merecedor de todas essas mensagens, todo esse carinho. E também quem tá aqui é Dona Denise, boa noite César, boa noite Éder, todos que estão ouvindo essa história incrível. Eu não conheço o Luizinho, mas conheço a mãe dele, a irmã Lúcia, uma grande mulher de Deus. Um abraço para minha irmã, então, Dona Denise Oliveira também, aqui no WhatsApp da Toritama FM. E Luiz, se tu pudesse definir família em uma palavra, qual palavra você definiria?
4: Família, eu acho que é refúgio. O refúgio, você passa o dia todo nesse mundo, nessa correria, e quando eu chego em casa, é um refúgio, me traz uma paz. Olha, eu amo estar na minha casa com a minha família. Às vezes os filhos vão crescendo e eu digo, fica na cama comigo. Sabe aquela imagem de estar o pai, a mãe e os filhos? Eu tenho três joias que Deus me abençoou, os cinco na cama, fica um pé para fora. Aquilo é gostoso, aquilo para mim me dá uma recarga que para outro dia eu volto
3: sempre. Dá para abastecer. Então, assim, olha,
4: o que eu puder de arrumar meu tempo para me dedicar à minha família, então é meu refúgio, minha fortaleza. Eu sei que é Deus, mas através, como a família é constituída também por Deus, é muito bom.
3: Então, com vocês, a família e Luizinho.
5: Oi, pessoal, eu sou a Madalena, irmã do Luizinho, o empresário, pai de família, o amigo, né, o obreiro da casa do Senhor. E eu tenho a alegria de dizer que a mesma pessoa que vocês vão estar com ela na entrevista é a mesma que senta à minha mesa, né, a mesa da minha casa, a mesa da casa dos meus parentes. Então, é muito bom a gente poder ter essa referência, né? Na infância tivemos a rivalidade saudável que me instruiu muito, né? Imagina eu ser a mais nova e querer superar o meu irmão. Isso foi fundamental para eu ser quem eu sou hoje, né? Ainda não sou quem ele é, mas tento todos os dias chegar bem pertinho. Não tenho a mesma paciência, não tenho o mesmo equilíbrio, mas sigo com ele como exemplo, porque ele é essa pessoa de referência. Então, Luizinho, Deus te abençoe, louva a Deus pela tua vida, pela oportunidade de não temer nada lá fora. Tudo que eu precisava aprender em casa, eu aprendi. Absorvo tudo que o mundo pode oferecer, mas eu tive estabilidade, eu tive referência dentro da minha casa, e isso é uma coisa que não tem preço. Então, Deus abençoe a todos. E sigam orando pela nossa família, para que a gente possa cada dia mais ser referência para esse mundo.
6: Oi, tio Luizinho. Hoje eu queria aproveitar esse momento para dizer o quanto o Senhor é especial para mim. Sou grata a Deus por tudo que o Senhor já fez e faz por nossa família. Obrigada pelos conselhos e por sempre estar presente. Admiro muito sua força, seu trabalho e o coração enorme que o Senhor tem. Peço a Deus que continue abençoando sua vida com muita paz, saúde e felicidade. E que o Senhor continue sendo esse homem de caráter. Um abraço de sua sobrinha, Laine.
3: E vamos ver se Luiz conhece as pessoas aqui.
7: Pai, eu queria te falar que você é uma pessoa muito importante para mim. Obrigada por tudo que o Senhor já fez na minha vida, pelos conselhos, pelos cuidados e por sempre estar comigo. Você é uma pessoa muito legal e que eu admiro muito, que faz diferença na minha vida todos os dias. Mesmo quando eu não demonstro tanto, eu amo muito você e sou grata por ter você como pai. Eu sei que em todos os lugares que eu estiver, você vai estar comigo. Eu te amo.
8: Boa noite. Falar do meu pai e do que ele é pra mim é muito fácil.
0: Ele que é o melhor pai das galáxias. E que sempre faz de tudo que tiver ao seu alcance para ver a gente feliz. E que sempre faz principalmente os meus gostos. E para mim ele é um exemplo. Um exemplo de pai, um exemplo de ser humano. Um exemplo de amigo, um exemplo de filho. E eu admiro tudo que ele faz e tudo que ele é. E eu sei que eu vou poder contar com ele para tudo que eu precisar nessa vida. E que ele vai estar comigo, independente da situação. E eu te amo, pai.
9: Meu pai é tudo para mim. Tudo que eu faço, eu me inspiro nele. E se eu disser que tem alguma coisa que eu não tenho ele como inspiração, eu tô mentindo. Eu não ia gravar esse áudio porque eu tava com vergonha, mas quando eu fui parar pra pensar em tudo que ele já fez por mim, se eu gravasse esse áudio aqui, pelo resto da minha vida ainda seria pouco pra retribuir tudo que ele já fez, e eu tenho certeza que ainda vai fazer por mim. E aí, se eu não vou falar muito porque eu já tô com vontade de chorar, mas é isso aí. Te amo demais, pai.
3: E ela que me ajudou em toda essa produção pra gente proporcionar essa noite especial pra esse grande homem, Luizinho.
10: Boa noite. Oi, amor. Eu também não poderia deixar de vir aqui homenagear esse esposo maravilhoso. Esse grande homem de Deus. Você é a resposta de uma oração. Um dia eu me ajoelhei e pedi a Deus que me desse um esposo, que me desse uma família. E ele ouviu aquela oração e fez muito mais do que eu pensei e do que eu imaginei. Obrigada, amor, por tudo que você faz por mim, pelo que você

0: dedicado, um homem de Deus, um pai presente, um marido extraordinário. Sou grata a Deus por ter me dado uma família tão abençoada e por ter colocado você ao meu lado. Que Deus continue abençoando, lhe dando muita sabedoria, porque é isso que você é. Te amo, amor.
1: 18:58 na capital do jeans. Vou deixar agora esses dois minutinhos finais para Luizinho. O momento é seu, meu irmão.
2: César, acabou o programa. Primeiramente, agradecer, né, César, a você e a Éder por proporcionar esse momento. Não tem coração no mundo que não se derreta com essas mensagens.
1: Tanto amor, né, Luiz?
2: Especialmente porque é verdadeira. Eu tenho certeza que, como Luiz Fernando, meu amor.
1: Chegou aos 45 segundos do tempo, ó,
2: Luiz Fernando, meu amor. Papai lhe ama. Igualmente como Luiz e como Fernanda, né? São os três maiores presentes da minha vida, são vocês. Mas como ele falou, ele se inspira em mim e eu tenho orgulho de vocês. Vocês falaram que se inspiram em mim, eu fico feliz por isso, mas eu tenho orgulho dos filhos que eu tenho. Cada um do seu jeito, um meigo, um elétrico, um sabido demais, mas eu amo todos vocês, né? Madalena, Laíne, e todos que deixaram aqui sua mensagem. Eu fico muito grato por poder contribuir um pouquinho na vida de vocês. Não poderia deixar também de falar da minha esposa, né? Já falei que ela foi resposta de oração e graças a Deus eu fui resposta de oração. Então assim, quando Deus está no negócio, essa aqui é a resposta. Frutos, muitos frutos bons do relacionamento quando Deus está no negócio. Então fica também aqui uma mensagem para você que está começando a namorar, principalmente para meus filhos. Luiz Fernando já está namorando, tem uma namorada linda, uma futura esposa que eu considero como minha filha. Deus abençoe o relacionamento de vocês, mas que orem a Deus, que peçam a Deus direção para saber se aquela pessoa é a sua, porque ali você vai viver para o resto da vida. E não tem coisa melhor do que ter um relacionamento saudável na presença do Senhor, e os frutos são esses. Então fico muito grato mesmo de poder contribuir um pouquinho na vida de cada um. Deus abençoe a todos. Eu amo vocês. Se eu falar que eu não amo, ou como o Luiz falou, se eu passar a noite todinha aqui falando, é pouco para o que vocês representam na minha vida. Muito obrigado, meu Deus, por ter me dado essa família.
1: Parabéns, Luiz, parabéns pela história de vida. Você é um cara merecedor. A gente fica muito feliz de também ter podido proporcionar um momento como esse. 19:00, a hora passa voando. A gente vai finalizar o Minha História Minha Vida para colocar a Voz do Brasil no ar. Mas deixa eu fazer um convite para você que está na live. Quem não está na live, corre pro Instagram, que a gente vai manter a live, porque tem a pergunta final exclusiva no Instagram da Rede Agreste Comunica, pra gente finalizar com chave de ouro. Aí ia ser emocionante, Minha História Minha Vida. E eu espero de coração, meu irmão, que dia 28 de maio de 2026 fique guardado com carinho aí pra você, depois de tantas homenagens, depois de tanto amor.
2: Não, César, muito grato. Obrigado por proporcionar esse momento. Muito obrigado. Minha mãe, minha sogra, que é uma segunda mãe. Eu amo vocês, eu amo vocês.
1: Vamos embora, corram pro Instagram da Rede Agreste Comunica. Éder Matheus, amanhã tem mais JDN?
3: Tem JDN, tem JDN de notícias sextando.
1: Sextou, é isso aí. Fiquem todos com Deus na rádio, no Instagram a gente continua. E até amanhã, se o Criador nos permitir, porque o Jornal da Noite da Rede Agreste Comunica,
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1: é notícia.
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5: O emprego no Brasil continua em crescimento.
6: No mês de abril, foram criados quase 86 mil postos de trabalho com carteira assinada.
5: E a taxa de desocupação no país é a menor desde 2012.
7: Em abril, a atendente Willy da Silva conseguiu uma posição em um restaurante no centro de Brasília. Ela estava

0: Empregada há 6 meses e buscava uma oportunidade de trabalho que permitisse que ela tivesse mais tempo com os filhos.
1: Porque eu curto muito as crianças agora, né? Final de semana eu estou em casa com eles, é feriado, eu não trabalho. É uma coisa garantida, né? Ter um emprego fechado. Com a carteira assinada e tudo, eu vou ter todos os meus direitos, um dia eu sair e tudo mais.
0: Assim como ele, milhares de brasileiros conseguiram um emprego no país este ano. Cenário captado pela Pesquisa Nacional por Amostra de Domicílios. De acordo com a PNAD Contínua, a taxa de desocupação no trimestre encerrado em abril foi de 5,8%, o menor nível da série histórica iniciada em 2012 para o período. No mesmo trimestre do ano passado, o percentual de pessoas procurando emprego no Brasil estava em 6,6%. A taxa de desocupação calculada pelo IBGE inclui apenas pessoas desempregadas que estão disponíveis para trabalhar e tentando encontrar uma posição. A coordenadora de pesquisa por amostra de domicílios do IBGE, Adriana Beringui, comentou o resultado.
2: O nível da ocupação segue em patamares elevados, né, mostrando que a capacidade de geração de trabalho e renda no mercado brasileiro segue de forma sustentada.
0: Outro dado que mostra o bom momento por que passa o mercado de trabalho no Brasil é o Cadastro Geral de Empregados e Desempregados, o CAGED, que mede a quantidade de trabalhadores com carteira assinada. Segundo o CAGED, em abril, foram criados no país 85.888 empregos formais. 3 dos 5 grupos da atividade econômica monitorados tiveram saldo positivo: serviços, construção e indústria. Já entre as unidades da federação, 24 das 27 criaram empregos em abril, com destaque para São Paulo, Rio de Janeiro e Minas Gerais. O ministro do Trabalho e Emprego, Luiz Marinho, destacou que o país deve continuar gerando empregos formais.
3: O potencial da economia brasileira é de crescimento. Ele vai continuar crescendo, portanto, creio que nós teremos mais de 1 milhão de empregos gerados como positivo esse ano.
0: De acordo com o CAGED, o Brasil encerrou abril com mais de 47 milhões e 800 mil empregos com carteira assinada. O salário médio de admissão em abril foi de R$ 2.386,56. Reportagem Luana Karen.
4: Em suas redes sociais, o presidente Lula destacou a aprovação na Câmara dos Deputados do fim da escala de trabalho 6x1, sem redução de salário.
5: Segundo ele, as 2 folgas semanais significam mais tempo para estudar, se divertir, cuidar da saúde e ver os filhos crescerem.
4: Hoje, o presidente comemorou a aprovação durante encontro com a presidente do Suriname e disse que é uma conquista da sociedade brasileira.
6: Quem sabe um dia a gente consiga fazer com que as pessoas trabalhem o suficiente para sobreviver, o suficiente para enriquecer a economia brasileira, mas o suficiente para que eles possam ser felizes no mundo do trabalho.
5: Durante o programa Bom Dia Ministro, produzido pela Empresa Brasil de Comunicação, Paulo Pereira, do empreendedorismo, da microempresa e da empresa de pequeno porte, comentou um impacto sobre as mulheres.
7: Vou pegar um exemplo, as trabalhadoras domésticas, né, que vão ser muito afetadas pela escala 6x1. Nós temos 1,5 milhão de trabalhadoras domésticas. A mulher trabalha 6 dias, chega em casa, vai fazer o quê? Trabalhar, cuidar dos filhos, cuidar da família. Então, o impacto sobre as mulheres, sobre os setores menos escolarizados, sobre os setores de menor renda é muito grande para que essas pessoas possam ter uma vida melhor, cuidar melhor das suas famílias e, como eu estava dizendo, estudar mais, empreender mais. É importante ressaltar isso, o impacto econômico vai ser bom para muitos segmentos. E aqueles segmentos que podem ter um impacto diferente, nós vamos cuidar, nós vamos achar soluções.
4: A proposta do fim da escala 6x1 segue agora para avaliação do Senado Federal.
5: Passo inédito para o futuro dos povos indígenas no Brasil.
4: O presidente Lula sancionou agora há pouco a lei que cria a Universidade Federal Indígena, a primeira do país.
5: Com sede em Brasília, a nova universidade terá camping em diferentes regiões e vai oferecer cursos de graduação e pós-graduação.
8: Prevista para entrar em atividade no próximo ano, a UNIND, Universidade Federal Indígena, será destinada a valorizar os saberes dos povos originários e práticas ancestrais. O ministro dos Povos Indígenas, Eloy Terena, é formado em Direito e diz que a Universidade Federal é um sonho de lideranças indígenas visionárias Ele relata que a iniciativa será o maior investimento na escolarização dos povos indígenas.
9: A universidade será composta por indígenas em seus quadros e irá retratar essa pluridiversidade étnica que é o nosso país.
8: A Universidade Federal Indígena atenderá inicialmente 2.800 estudantes. A sede será em Brasília, mas unidades descentralizadas serão construídas em outras regiões do Brasil de acordo com a demanda e concentração dos povos indígenas. O ensino será voltado para a formação nos níveis de graduação e pós-graduação. Os cursos terão ênfase em gestão ambiental e territorial, políticas públicas, sustentabilidade socioambiental, línguas indígenas, saúde, direito, agroecologia, engenharias e tecnologias e formação de professores. Para o presidente Lula, o Brasil não pode abrir mão dos saberes milenares dos indígenas.
6: Aos poucos a gente vai ensinando o mundo a compreender que é possível, de forma civilizada, a gente garantindo a todos aqueles que habitam o planeta a ter os seus direitos. E a gente não pode prescindir do conhecimento milenar que os povos indígenas acumularam ao longo de tanto tempo nesse país e no mundo. Cabe agora ao Estado brasileiro pegar o prédio, prepará-lo para que a gente possa, no menor prazo de tempo, fazer uma festa com os novos alunos que vão entrar.
8: A UNINDE vai contribuir para a formação de profissionais especializados em educação intercultural e garantir a preservação das 274 línguas faladas pelos 305 povos indígenas do Brasil. Reportagem Graziele Bezerra.
5: O presidente Lula recebeu hoje a presidente do Suriname, Jennifer Gerling Simons.
4: No encontro, os dois líderes assinaram acordos de cooperação e se comprometeram a estreitar laços entre os países.
10: Durante visita oficial, a presidente do Suriname, Jennifer Gerling Simons, chegou ao Brasil acompanhada de mais 5 ministros. Durante encontro com o presidente Lula, os líderes assinaram 13 acordos de cooperação em áreas como defesa, segurança pública, comércio, energia e proteção da Amazônia. O Suriname vive um momento de crescimento econômico após a descoberta de grandes reservas de petróleo e gás natural. Lula afirmou que o Brasil quer ampliar ainda mais o comércio bilateral. Mesmo com um crescimento de 25% desde 2023, o presidente afirmou que ainda existe potencial para esse aumento.
6: Como vocês agora vão se transformar em grandes produtores de petróleo, a Petrobras pode trabalhar com vocês, aí a gente vai poder equilibrar a balança comercial, porque nós vamos importar um pouco de petróleo de vocês para compensar a nossa colaboração com o Suriname.
10: Na área ambiental, os dois países pretendem ampliar ações conjuntas de combate ao desmatamento e ao crime organizado na Amazônia, como afirmou o presidente Lula.
6: Estamos unindo esforços regionais no enfrentamento ao narcotráfico, ao tráfico de drogas, pessoas e armas de fogo. O novo acordo com a Polícia Federal vai ampliar nossa cooperação no combate a ilícitos transnacionais, com destaque aos crimes ambientais e de mineração.
10: Os governos também assinaram acordos para ampliar as conexões aéreas e marítimas entre os dois países e avançar no chamado Anel das Guianas, projeto de integração regional que liga o norte do Brasil aos países vizinhos da região amazônica. Reportagem Raquel Mariano.
5: Quase 60 mandados de busca e apreensão foram cumpridos hoje na Operação Fluxo Oculto.
4: A ação conjunta entre o governo do Brasil e estados tem como objetivo desmantelar fraudes e lavagem de dinheiro no setor de combustíveis.
11: Nesta nova fase da Operação Carbono Oculto, foram cumpridos 59 mandados de busca e apreensão em 5 estados: São Paulo, Paraná, Mato Grosso do Sul, Minas Gerais e Rio de Janeiro. A ação, batizada de Fluxo Oculto, contou com a participação de órgãos federais e estaduais. O alvo é um esquema criminoso no setor de combustíveis, envolvendo fraudes, sonegação e lavagem de dinheiro. As investigações identificaram 6 novas fintechs, empresas voltadas voltadas para serviços financeiros digitais, que, na verdade, operavam como bancos paralelos das organizações criminosas. O ministro da Fazenda, Dario Durigan, destacou a grande movimentação financeira das fintechs no esquema.
12: Uma movimentação total de 26 bilhões de reais em seis fintechs nos últimos anos, o que acende o sinal de alerta dos órgãos de inteligência, que a gente espera avançar no combate ao crime organizado da maneira que importa, da maneira inteligente, que é fazendo asfixia financeira.
11: Em outra frente de atuação, os agentes cumpriram mandados contra empresas e pessoas que atuavam na adulteração de combustíveis. Somente com um esquema que utilizava nafta petroquímica, os prejuízos aos cofres públicos atingem a marca de 200 milhões de reais em dois anos. De acordo com o diretor da Agência Nacional do Petróleo, Gás Natural e Biocombustíveis, Júlio Nishida, a operação vai impedir que milhões de litros de gasolina adulterada sejam repassados aos consumidores.
13: A Agência Nacional do Petróleo, em etapas anteriores, interditou e apreendeu pouco mais de 2 milhões e meio de litros de gasolina adulterada com essa nafta, e com o trabalho de hoje a gente impede de outro quantitativo igualmente danoso chegar ao consumidor, chegar à sociedade, em fraudes que envolvem qualidade, dano ao consumidor, dano ao erário, lavagem de dinheiro e vários outros danos à sociedade.
11: Participam da Operação Fluxo Oculto 135 servidores da Receita Federal, além de dezenas de servidores dos órgãos parceiros. Com locução de Graziela Mendonça, reportagem Gabriela Noronha.
5: Em 2015, com o rompimento da barragem do Fundão, em Mariana, Minas Gerais, despejou-se resíduos tóxicos e lama no Rio Doce, contaminando a água em Minas Gerais e no Espírito Santo.
14: Desde então, a água do rio vem sendo monitorada. Inicialmente, esse trabalho era feito pela Fundação Renova, que foi extinta em 2024.
5: Agora, com o novo acordo do Rio Doce, o monitoramento passa a ser feito pela FUNASA, a Fundação Nacional de Saúde, ligada ao Ministério da Saúde.
14: Esse mês, a FUNASA começou a segunda etapa de verificação e testagem da qualidade da água em 173 pontos dos dois estados.
5: Mais cedo, nós conversamos com Lenildo Moraes, presidente da Fundação, sobre esse trabalho e também sobre a segurança hídrica proporcionada pelo programa Cisternas, na região do semiárido brasileiro. Acompanhe.
14: Presidente Lenildo Moraes, um prazer ter o senhor com a gente aqui na Voz do Brasil. Vamos começar falando do trabalho que a FUNASA vem desempenhando no monitoramento da qualidade da água do Rio Doce. Isso é necessário ainda por causa das consequências do rompimento da barragem do Fundão em Minas Gerais em 2015. Como é que é feito e onde é feito esse monitoramento?
15: Boa noite a todos os ouvintes da Voz do Brasil, boa noite Mariana, boa noite Luciano Seixas. Olha, a Operação FUNASA presente no Rio Doce começou com três frentes simultâneas, né? De monitoramento da qualidade da água em 32 municípios de Minas Gerais e do Espírito Santo. A operação começou com 173 pontos de monitoramento ao longo da bacia do Rio Doce. É importante dizer que a primeira frente foi no município de Mariana e no Vale do Aço. A segunda percorreu cidades do Médio Rio Doce e da divisa entre Minas Gerais e Espírito Santo, incluindo o governador Valadares, conselheiro Pena, Resplendor e Aimorés. E a terceira e última frente foi nos municípios capixabas, lá no Espírito Santo, com coletas em Aracruz, Linhares, São Mateus, Conceição da Barra e Marilândia. A FUNASA disponibilizou a nossa equipe, né? Três unidades móveis, junto com as equipes, para coleta da qualidade, né? Identificar a qualidade da água, além de carros, apoio de equipes técnicas especializadas. Os laboratórios móveis permitiram a realização de análises físicas e químicas e microbiológicas, né? Isso foi importante, porque a partir daí nós podemos identificar a real qualidade, né? E necessidade de futuras ações que a gente precisa fazer a partir dessas análises.
5: Presidente, quando é que os resultados desse monitoramento serão divulgados, especialmente para as comunidades atingidas pela contaminação lá de 2015?
15: As análises já estão em fase final de análise, né? devemos entregar nos próximos dias. Mais tardar a próxima semana, nós já estaremos com todos esses dados monitorados para que a gente possa apresentar para toda a sociedade.
14: E esse monitoramento, ele vai ser permanente, presidente? Como é que vai ser a periodicidade desse acompanhamento?
15: Vai ser permanente. Nós já temos um acordo de cooperação técnica assinado com a AGESUS, que é a Agência Brasileira de Apoio à Gestão do SUS, e ele vai permitir que o governo, através da FUNASA, Fundação Nacional de Saúde, através de seus técnicos, possa fazer esse monitoramento de forma permanente.
5: E existe um outro trabalho desempenhado também pela FUNASA em relação à segurança hídrica, que é o programa Cisternas. Como é que ele atua para garantir água para as famílias de regiões secas ou semiáridas?
15: A iniciativa permite acesso regular à água potável para consumo humano por meio da captação e armazenamento da água da chuva. É importante que as populações do semiárido que estão nos escutando já sabem como funciona. Então, na realidade, nós, na prática, o programa ele funciona como uma instalação de reservatórios, né? Os reservatórios têm capacidade de 16 mil litros conectados aos telhados das residências, né? Então, nos períodos das chuvas, a água é captada, filtrada e armazenada para ser utilizada nos meses de estiagem.
14: O presidente, quantas famílias já são atendidas pelo programa atualmente? Há previsão dele ser ampliado?
15: Olha, nós estamos atendendo agora 20.976 famílias, quase 21 mil famílias. E a ideia é que a gente faça essa ampliação ainda, tá certo? Os estados beneficiados nessa primeira etapa são Bahia, Ceará, Minas Gerais, Paraíba, Pernambuco, Piauí, Rio Grande do Norte e Sergipe, né? Os investimentos chegam a 250 milhões de reais.
5: E quais são os critérios de seleção das famílias atendidas pelo programa de cisternas?
15: Olha, boa pergunta, Luciano. Olha, o edital estabelece alguns critérios obrigatórios para participação. Por exemplo, as famílias precisam viver em comunidades rurais do semiárido, não ter acesso regular à água potável por rede de abastecimento e não ter sido atendido por programas de cisternas. Além, é claro, das residências ter as condições mínimas para instalação do equipamento. Telhado adequado, a captação da água e da chuva, é importante que se tenha espaço suficiente no meio do terreno, né, para poder ter essas condições técnicas necessárias. Outro dado importante é que os critérios são situação de vulnerabilidade social, a pessoa tem que estar inscrita no CAD único. As famílias chefiadas por mulheres têm prioridades. A presença de pessoas com deficiência também. Se é um deficiente na família, um deficiente físico, no núcleo familiar, tem prioridade também. E, obviamente, e um dado muito importante, que está se dando como prioridade também as populações de comunidades quilombolas.
14: Agora, presidente, as famílias que tiverem interesse em receber esses equipamentos, elas devem fazer o quê? Procurar a prefeitura, a FUNASA diretamente, preencher um cadastro? Como é que funciona?
15: Olha, essas 20.976 cisternas já foram feitas a partir de um critério já estabelecido pela FUNASA. A prefeitura fez o levantamento inicial e encaminhou a superintendência, né, da FUNASA, e as pessoas agora devem procurar a prefeitura para poder saber quais os locais. A prefeitura previamente já tem todas as comunidades que vão ser beneficiadas. E nós da FUNASA também. Nós vamos divulgar todas as comunidades que foram pré-selecionadas pelas prefeituras.
5: Muito bem, nós conversamos com o presidente da FUNASA, a Fundação Nacional de Saúde, Lenildo Moraes. Muito obrigado por sua entrevista aqui, a Voz do Brasil.
15: Obrigado, Mariana. Obrigado, Luciano. Boa noite a todos os ouvintes da Voz do Brasil.
14: O Ministério da Previdência Social e o INSS realizam nesse fim de semana um grande mutirão para atendimentos em diversas regiões do país.
5: São mais de 59 mil vagas destinadas a perícias médicas e avaliações sociais do INSS. As etapas obrigatórias para concessão de benefícios previdenciários e assistenciais.
14: O secretário de Regime Geral de Previdência Social, Benedito Brunca, disse que o tempo de espera vem caindo e destacou a importância do agendamento.
16: No Brasil, o tempo médio de espera no mês de abril estava em 40 dias. Na parcial que tiramos esta semana, esse tempo médio já caiu para 30 dias, o que é uma evolução de 10 dias. É importante que as pessoas que estão aguardando os atendimentos possam entrar em contato ou com o 135 ou no próprio aplicativo do meu INSS para poder fazer a confirmação e antecipar seu atendimento, porque isso vai abreviar o tempo da decisão do seu benefício.
5: Hoje, dia 28 de maio, é comemorado o Dia Internacional da Dignidade Menstrual.
14: No Brasil, dados do IBGE indicam que 15% das adolescentes deixaram de ir ao menos um dia na escola por falta de absorvente.
5: Para tentar mudar essa realidade, o governo do Brasil promove o Programa de Proteção e Promoção da Saúde Menstrual.
14: Em 2 anos, mais de 3 milhões de pessoas foram beneficiadas com itens de higiene e ações educativas.
17: A mineira Mariana Soares conta que menstruou pela primeira vez aos 13 anos de idade e desde então sintomas como fortes dores e enjoo são comuns para ela. Hoje, aos 22 anos, ela luta para que mais mulheres possam falar sobre saúde menstrual.
18: Eu sei que tem muitas vozes de meninas que sofrem como eu, mas não têm a oportunidade de, às vezes, saber que ela pode viver melhor. Isso é um direito nosso.
17: Combater preconceitos e tabus é um dos objetivos do festival Alana Ideia Fest 2026 para tratar sobre dignidade menstrual e proteção de meninas e adolescentes, como explica a diretora executiva do Alana, Flávia Dória.
19: 6 entre cada 10 meninas têm a rotina escolar abalada por essas dores menstruais e 4 em cada 10 meninas chegam a faltar na escola pelo menos uma vez por mês por causa dessas dores, que muitas vezes são incapacitantes. A gente precisa falar sobre isso.
17: A programação faz parte das ações do Dia Internacional da Dignidade Menstrual, comemorado nesta quinta-feira. Desde 2023, o governo do Brasil distribui de forma gratuita absorventes por meio do Programa de Proteção e Promoção da Saúde Menstrual. Em 2 anos, mais de 500 milhões de unidades já foram distribuídas, de acordo com a Coordenadora Geral de Atenção à Saúde das Mulheres do Ministério da Saúde, Mariana Seabra, além do fornecimento de produtos, ações educativas.
20: O programa tem um eixo de dispensação desses absorventes, né, através do programa Farmácia Popular. E hoje é possível retirar essas autorizações para os beneficiários que são inscritas no Cade Único através do aplicativo Meu SUS Digital. A segunda forma é através do programa Pé de Meia e a terceira forma é justamente na Unidade Básica de Saúde, onde além da autorização, ela vai poder também ter todo o leque de informações.
17: Lembrando que o absorvente é distribuído de forma gratuita e o benefício é destinado a pessoas com idade entre 10 e 49 anos, inscritas no Cade Único e com renda mensal de até R$ 218,00, estudantes da rede pública de baixa renda e pessoas em situação de rua. Reportagem Gabriela Noronha.
5: Amanhã é o último dia para fazer a declaração do Imposto de Renda.
14: A Receita Federal já recebeu mais de 37 milhões de declarações e a expectativa é chegar a 44 milhões de documentos.
5: Quem entregar fora do prazo estará sujeito à multa.
14: E essas foram as notícias do Governo do Brasil.
5: Uma realização da Secretaria de Comunicação Social da Presidência da República.
14: Com produção da empresa Brasil de Comunicação.
5: Fique agora com as notícias do Poder Judiciário e do Congresso Nacional. Boa noite.
14: Boa noite para você e até amanhã.

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2: STF homologa acordo para viabilizar operação de crédito ao BRB.
3: STJ define que qualificadora de violência de gênero também se aplica a agressões contra a mulher em relação homoafetiva.
2: Semana na conciliação. Trabalhadores de empresa de tratamento de água e saneamento de Campinas fecham acordo de mais de 7 milhões de reais.
3: Boa noite, eu sou Marcela Luiza.
2: E eu sou Walter Lima.
3: O Supremo Tribunal Federal homologou nesta quinta-feira um acordo entre a União, o Governo do Distrito Federal, o Banco Central e o Banco de Brasília para viabilizar uma operação de crédito destinada ao reforço financeiro do BRB.
2: A decisão foi tomada durante a audiência de conciliação conduzida pelo ministro Luiz Fux. Marcelo Della Libera.
4: O acordo permite que o Distrito Federal contrate um empréstimo junto ao Fundo Garantidor de Crédito para capitalizar o banco. A operação terá garantia de um sindicato de bancos e contragarantia vinculada às verbas do Fundo de Participação dos Estados e do Distrito Federal e do Fundo de Participação dos Municípios.
3: O Comitê Nacional de Inteligência Artificial no Judiciário aprovou duas medidas para ampliar a segurança da inteligência artificial usada pela Justiça.
2: Coordenada pelo Conselho Nacional de Justiça, a manifestação técnica validou os riscos de inserção de comandos escondidos em documentos processuais e instituiu um Programa Nacional de Segurança para capacitação e com suporte e prevenção de riscos.
3: A manifestação técnica é a primeira medida nacional de orientação sobre o tema e deve ser submetida ao plenário do Conselho.
2: As medidas fazem parte das prioridades definidas pela gestão 2025-2027, coordenada pelo presidente do CNJ e do STF, ministro Edson Fachin.
3: Qualificadora de lesão corporal praticada contra a mulher pela condição do sexo feminino também se aplica em relação homoafetiva entre mulheres.
2: Essa é a conclusão do STJ. Fátima Uchoa.
5: Uma mulher foi acusada de insultar e agredir fisicamente a ex-companheira por ciúmes. O Ministério Público ofereceu denúncia por lesão corporal qualificada, considerando que a agressão foi cometida contra a mulher pela condição do sexo feminino e no âmbito doméstico. A Justiça de Santa Catarina condenou a acusada só pelo crime de lesão corporal em contexto doméstico. Já a sexta turma do STJ deu provimento ao recurso especial do MP. Segundo o ministro relator Rogério Schietti Cruz, basta o vínculo doméstico familiar ou de afetividade e a condição de mulher da vítima para aplicação do sistema protetivo, sendo presumidas a vulnerabilidade e, consequentemente, a motivação de gênero.
3: Trabalhadores de empresa de tratamento de água e saneamento de Campinas fecham acordo de mais de 7 milhões de reais.
2: A conciliação foi fechada durante a Semana Nacional da Conciliação Trabalhista. Rafael Oliveira.
6: O acordo encerra uma ação coletiva de 2018 sobre gratificação paga a motoristas da Sanasa, empresa de economia mista de tratamento de água e saneamento de Campinas. 54 trabalhadores vão receber mais de 7 milhões de reais em valores líquidos. O acordo também prevê o recolhimento de 600 mil reais em FGTS e 2 milhões de reais em encargos previdenciários para a União. As negociações vinham sendo realizadas desde o início do ano.
3: Justiça recebe denúncia contra organização criminosa internacional por garimpo ilegal em Roraima.
2: Na ação, o MPF pede a condenação dos 6 integrantes do grupo e fixação de, no mínimo, 200 mil reais em multa por danos morais coletivos. Vanessa Pereira.
7: Segundo a denúncia, o grupo negociava ouro e diamantes extraídos ilegalmente no Brasil e no exterior, usando contatos e negociações no Peru para comercializar os minerais sem autorização. As investigações apontam investimento de 350 mil reais na compra de ouro e negociações de pedras avaliadas em mais de 100 mil dólares. O MPF pede a condenação dos 6 acusados por exploração ilegal de recursos minerais da União, organização criminosa transnacional, contrabando e lavagem de dinheiro, além de multa mínima de R$200 mil por danos coletivos e sociais.
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3: Uma boa noite.
2: E até amanhã.
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1: Eu sou Paula Groba.
2: E eu sou Ricardo Nakaoka.
1: E estes são os destaques de hoje do Jornal do Senado, que começa agora.
2: Senado aprova retomada de benefícios fiscais para o terceiro setor e isenção de IPI para pessoas com deficiência.
1: Escala 6x1, Senado vai analisar proposta aprovada pela Câmara.
2: Segue para sanção presidencial política nacional para estudantes com superdotação.
1: Boa noite.
2: Boa noite.
1: Hospitais filantrópicos, entidades assistenciais e organizações sociais podem voltar a ter acesso a benefícios tributários suspensos nos últimos anos. O Senado aprovou um projeto que retoma incentivos fiscais para instituições do terceiro setor e também garante a isenção do IPI na compra de veículos por pessoas com deficiência.
2: A proposta segue agora para análise da Câmara dos Deputados. Mais informações com o repórter Alexandre Campos.
3: Os benefícios referentes ao imposto sobre a renda das pessoas jurídicas, contribuição social sobre o lucro líquido e COFINS, atualmente assegurados por uma lei complementar apenas às organizações da sociedade civil de interesse público e organizações sociais, vão se estender também a todas as entidades do terceiro setor, como afirmou a relatora do projeto, senadora professora Dorinha Seabra, do União do Tocantins.
4: Infelizmente, no formato que está hoje, a PAIS e outras instituições já consolidadas na área social perderiam esse benefício.
3: O texto aprovado ainda reverteu outras reduções de benefícios. Um incentivo que passará a valer se a proposta virar lei será o referente à doação ou destinação para patrocínio de parte do imposto de renda devido por empresas para projetos esportivos, culturais e sociais, como os voltados para crianças, adolescentes e idosos. Também foi retomada a isenção total de IPI na compra de veículos por pessoas com deficiência.
1: E os municípios com pendência fiscal já estão autorizados a receber recursos de emendas parlamentares. A publicação que garante essa mudança já saiu no Diário Oficial.
2: Esse e outros dispositivos tinham sido vetados pelo presidente Lula, mas o veto foi derrubado pelo Congresso. Repórter Marcela Diniz.
5: Com a promulgação de 4 dispositivos da Lei de Diretrizes Orçamentárias de 2026, que tiveram veto presidencial derrubado pelo Congresso, ficam permitidas doações de bens e valores no chamado defesa eleitoral, que começa 3 meses antes e vai até o final das eleições. Outro dispositivo autoriza municípios de até 65 mil habitantes que tenham pendências fiscais a celebrar convênios com o governo federal, receber recursos de programas e ter acesso a emendas parlamentares. Na sessão que derrubou o veto, o presidente do Congresso, senador Davi Alcolumbre, assinalou que essas demandas fizeram parte da marcha dos prefeitos a Brasília.
6: São estradas, são rodovias, são escolas, são unidades de saúde, são creches, são praças, enfim, são obras muito relevantes para os municípios brasileiros.
5: As outras 2 regras reinseridas na LDO autorizam o uso de recursos da Lei Orçamentária Anual em despesas que estão fora da competência da União e são relativas à malha hidroviária brasileira e à construção e manutenção de rodovias estaduais e municipais destinadas à integração de modais de transporte ou ao escoamento produtivo.
1: Você sabe o que é ludopatia?
2: Ludopatia é o vício em jogos de azar. Essa compulsão provoca perda de controle, endividamento e impactos graves na vida familiar e emocional dos apostadores.
1: Muita gente vem se conscientizando de que essa atividade pode ser destruidora. Em meio ao avanço das bets no país, mais de 570 mil brasileiros já recorreram à plataforma de autoexclusão criada pelo Ministério da Fazenda para bloquear voluntariamente o próprio CPF em sites regularizados.
2: O crescimento do endividamento de famílias por conta do vício em jogos acendeu o alerta no Senado. Os detalhes com o repórter Rodrigo Rezende.
7: Pelo menos 570 mil pessoas já fizeram cadastro na plataforma de autoexclusão para acesso a sites de apostas. O sistema do Ministério da Fazenda traz a possibilidade do bloqueio voluntário em todas as bets legalizadas no Brasil. De acordo com o Ministério, do total de cadastrados, 207 mil usuários apontaram a perda de controle sobre o jogo e os impactos na saúde mental como principais motivos para a autoexclusão. O vício em jogos de azar, conhecido como ludopatia, atinge milhares de brasileiros, como alerta o senador Humberto Costa, do PT de Pernambuco.
8: Dados da Organização Mundial da Saúde apontam que a taxa de dependência em jogos de azar pode variar de 1 a 3% da população adulta. Se aplicarmos essa proporção ao Brasil, estamos falando de até 4 milhões de brasileiros já em situação clínica de vício.
7: Caso você deseje bloquear o seu próprio acesso aos sites e sistemas regularizados de apostas no Brasil, basta acessar autoexclusãoapostas.fazenda.gov.br. Lembrando que o exclusão é sem o tio. Você deve ter uma conta gov.br para fazer a solicitação e seu CPF será bloqueado em todas as casas de apostas.
1: Secas mais severas, chuvas intensas e eventos climáticos extremos podem marcar os próximos meses no Brasil com o fortalecimento do fenômeno El Niño.
2: Diante do risco de impactos na agricultura, no abastecimento de água e até no aumento de desastres naturais, o Senado reuniu hoje no plenário autoridades e especialistas para discutir medidas de prevenção e preparação. Os detalhes com o repórter Márcio Maturana.
9: O climatologista Carlos Nobre alertou que para este ano se espera uma intensidade maior.
10: Agora, maio, junho, julho, já temos 92% de probabilidade de começar um El Niño. E outubro, novembro e dezembro desse ano, a probabilidade é 98% desse El Niño ser forte ou muito forte. Então, nós temos que nos preparar muito.
9: O senador Hamilton Mourão, do Republicanos do Rio Grande do Sul, disse que é preciso aprimorar o Plano Nacional de Proteção e Defesa Civil de 2012, tornando obrigatórias simulações anuais nos municípios.
11: Se não treinar, nós não vamos conseguir executar na hora que a catástrofe acontecer.
9: O senador Hermes Klan, do PL de Santa Catarina, acredita que o trabalho do Senado para fortalecer o planejamento dos municípios em áreas de risco é fundamental, mas não é suficiente.
12: Muitos municípios brasileiros, especialmente os menores, não têm estrutura técnica, equipe permanente ou capacidade de acessar recursos federais com rapidez. O município sofre a tragédia, mas o sistema público só chega depois da água baixar. Enquanto isso, seguimos repetindo o ciclo: desastre, reconstrução, novo desastre.
9: A sessão de debates foi pedida por todos os líderes partidários, com primeira assinatura de Esperidião Amin, do PP de Santa Catarina.
1: E a proposta que acaba com a escala 6-1 foi aprovada na Câmara dos Deputados na noite de ontem. O próximo passo agora é a análise dessa PEC pelo Senado.
2: Senadores, no entanto, divergem sobre a PEC, que garante aos trabalhadores 2 dias de descanso semanal remunerado. A proposta divide opiniões entre parlamentares e setores da economia. O repórter Douglas Castilho tem mais informações.
13: Uma das vozes contrárias à redução da escala 6-1 para de 5-2 foi o senador Oriovisto Guimarães, do PSDB do Paraná. Segundo ele, trata-se de uma medida demagógica.
14: O Brasil já tem o maior Bolsa Família de toda a história. Já tem auxílio gás, já tem benefício de prestação continuada. Não tem cabimento. Não houve aumento de produtividade. Não houve investimento em máquinas.
13: Mas o senador Irajá, do PSD do Tocantins, destacou que a nova jornada é uma tendência internacional fruto justamente da modernização tecnológica.
15: Se a tecnologia já flexibilizou a jornada de 40 horas para os setores corporativos de tecnologia, é um contrassenso condenar o trabalho do comércio a um modelo rígido de aprisionamento de 6 dias por semana.
13: O senador Hamilton Mourão, do Republicanos do Rio Grande do Sul, considera a medida uma intervenção indevida do Estado.
16: Então, se eu vou trabalhar 1 dia, 2 dias, 3 dias, 4 dias, 5 dias, 6 dias, 7 dias, é uma decisão minha numa negociação com aquele que está me contratando.
13: O senador Rogério Marinho, do PL do Rio Grande do Norte, concorda com a livre escolha e apresentou uma nova PEC que será analisada pelo Senado em conjunto com o fim da escala 6-1. A proposta prevê a negociação entre trabalhador e patrão quanto à quantidade de horas trabalhadas e o pagamento proporcional às horas efetivamente cumpridas.
2: Com edição de Paula Groba e trabalhos técnicos de João Lira, o Jornal do Senado fica por aqui. Acompanhe agora as notícias da Câmara dos Deputados. Boa noite.
1: Boa noite e até amanhã.
17: Jornal Câmara dos Deputados. Parlamentares reduzem a jornada de trabalho semanal para 40 horas.
18: Proposta votada estende imunidade tributária de entidades religiosas.
17: Plenário amplia incentivos para a indústria brasileira de fertilizantes.
18: Cobertura de mais doenças com teste do pezinho avança na Câmara.
17: Boa noite. A Câmara examina projeto que organiza a ampliação do número de doenças que poderão ser detectadas pelo teste do pezinho. Vamos ouvir a reportagem de Maria Neves.
19: A Comissão de Saúde da Câmara dos Deputados aprovou o projeto que estabelece os prazos para ampliação dos problemas de saúde incluídos no teste do pezinho. Uma lei de 2021 lista 13 doenças a serem detectadas no exame. A legislação determina ainda que o Programa Nacional de triagem deve ampliar a testagem em 5 etapas, mas não estabelece a data para início de cada fase. Hoje, o Sistema Único de Saúde testa os recém-nascidos apenas para 7 condições previstas na primeira fase, que inclui hipotiroidismo, toxoplasmose e hiperplasia adrenal. Pelo texto aprovado, a segunda etapa de ampliação do teste do pezinho, que inclui a detecção de doenças raras genéticas e metabólicas, deverá estar em vigor até 2027. As demais etapas deverão ser implantadas a cada 2 anos depois de concluída a segunda fase. A relatora, a deputada Rosângela Moro, de São Paulo, ressalta que a triagem neonatal é uma das formas mais eficazes de prevenção em saúde infantil. Ela lembra que a detecção precoce de enfermidades permite intervenções terapêuticas antes da manifestação de sintomas.
20: A triagem, ela faz o diagnóstico de doenças antes mesmo delas se manifestarem. É extremamente importante que as mães exijam, levem os seus neonatos para fazer a triagem neonatal. Quanto antes diagnosticado, você trata, até impede o desenvolvimento da doença. Um dos exames, por exemplo, ele impede o retardo mental das crianças, se for diagnosticado e tratado como dentro do devido prazo.
19: Ao apresentar o projeto, o deputado Eduardo da Fonte, do PP de Pernambuco, afirmou que as doenças raras atingem cerca de 13 milhões de pessoas no Brasil. Segundo o parlamentar, 75% dos acometidos por essas enfermidades são crianças e 30% delas morrem antes dos 5 anos de idade. Na opinião do deputado, ainda que as doenças raras não tenham cura, a detecção precoce é importante porque permite o tratamento adequado que reduz as complicações e o risco de morte. A proposta que estabelece datas para ampliação do teste do pezinho ainda será analisada pelas comissões de Finanças e Tributação e de Constituição e Justiça. Da Rádio Câmara de Brasília, Maria Neves.
21: Saúde.
18: Hugo Leal, do PSD do Rio de Janeiro, critica o entendimento da Justiça Federal, que, segundo ele, pode dificultar a avaliação de pessoas com autismo leve e restringir o reconhecimento de direitos. Para ele, a medida contraria avanços aprovados na proteção às pessoas com deficiência.
17: O deputado também manifesta preocupação com possíveis impactos no acesso a benefícios sociais por famílias atípicas. Hugo Leal informa ainda que solicitou audiência pública para discutir os efeitos da medida e cobrar esclarecimentos sobre o tema.
21: Direitos Humanos.
18: Em defesa do Bolsa Família, Benedita da Silva, do PT do Rio de Janeiro, afirma que o programa é um instrumento de dignidade e combate à fome. Segundo a deputada, a maioria dos beneficiários conseguiu deixar o auxílio ao longo dos anos por meio da inserção no mercado de trabalho.
17: Benedita da Silva também aponta contradição em setores da elite que criticam investimentos sociais à população mais pobre, mas silenciam diante de subsídios e isenções concedidos a grandes empresas. Ela ressalta que as políticas de transferência de renda foram fundamentais para retirar o Brasil do mapa da fome.
21: Economia.
18: Câmara estende imunidade tributária das igrejas para a compra de bens e serviços destinados ao funcionamento das entidades. O repórter Marcelo Larcher tem as informações.
0: O plenário da Câmara aprovou proposta de emenda à Constituição que amplia a imunidade tributária das igrejas de qualquer culto para alcançar também a compra de bens e serviços necessários ao funcionamento das entidades religiosas. Imunidade tributária é quando o governo fica proibido de cobrar um imposto. A imunidade sobre patrimônio e renda já está assegurada às igrejas por diversas leis. A proposta aprovada deixa claro na Constituição que a imunidade tributária vai valer também para a aquisição de bens ou serviços necessários para a implantação, manutenção e funcionamento das entidades religiosas e templos de qualquer culto. A imunidade é estendida ainda para as creches, comunidades terapêuticas, mosteiros, seminários, conventos, serviços de acolhimento institucional, atividades sociais e assistenciais e demais atividades sem fins lucrativos. As condições e critérios de habilitação terão de ser definidas por lei complementar que ainda vai ser aprovada. Relator da proposta, o deputado doutor Fernando Máximo, do PL de Rondônia, diz que a proposta dá mais segurança jurídica para a imunidade já prevista na Constituição. Deputados da base do governo disseram que a proposta amplia um privilégio e permite que entidades ligadas à igreja sejam também beneficiadas por uma renúncia fiscal que será paga pelos demais contribuintes. Foi o que disse o deputado Pedro Czai, de Santa Catarina, líder do PT.
4: Três leis e a Constituição deixa claro o apoio, a isenção tributária, a imunidade. Agora, o que se quer é extrapolar por várias modalidades de imunidade tributária, como alguém dá uma palestra, ganha 200 mil, alguém compra um avião de 20 milhões, porque vai ser para atividade religiosa.
0: O autor da proposta, deputado Marcelo Crivella, do Republicanos do Rio de Janeiro, diz que a imunidade prevista na Constituição para as igrejas não existe na prática.
22: É só isso que nós queremos, que a imunidade prevista na Constituição aconteça na prática. Eu já paguei imposto sobre tudo. O dinheiro que eu dou para a igreja não é para pagar imposto de novo. E outra coisa, se comprar um avião, um helicóptero, o senhor acha que a Receita Federal vai devolver isso?
0: A proposta de emenda à Constituição que amplia a imunidade tributária das igrejas de qualquer culto seguiu para análise do Senado. Da Rádio Câmara de Brasília, com informações de Daniele Lessa e Antônio Vital, Marcelo Larcher.
23: Justiça. Para Rogério Correia, do PT de Minas Gerais, o suposto uso de fundos de previdência estaduais, como o Rio Previdência, em instituições privadas, levanta suspeitas de favorecimento político. Ele alega que as denúncias sobre o Banco Master revelam uma relação que envolve integrantes da oposição.
18: Rogério Correia cobra a responsabilização de todos os envolvidos no caso e exalta a atuação das instituições de controle e do judiciário. O deputado espera que as investigações alcancem todos que desviaram os recursos de aposentadoria.
23: Marcon, do PT Gaúcho, denunciou supostos esquemas ligados ao Banco Master. Ele alega que o senador Flávio Bolsonaro teria visitado o banqueiro Daniel Vorcaro em busca de repasses para despesas do ex-deputado Eduardo Bolsonaro nos Estados Unidos e formação de Caixa 2 para campanhas eleitorais.
18: Marcon exigiu também explicações do presidente nacional do PL, Valdemar da Costa Neto, e da liderança da legenda no Rio Grande do Sul sobre as graves acusações de desvios e benefícios financeiros ilícitos.
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25: Votação.
23: A Câmara aprovou um projeto que cria incentivos para a indústria nacional de fertilizantes. A repórter Daniela Lessa explica que a intenção é tornar o Brasil menos dependente do mercado externo.
26: O plenário da Câmara aprovou o projeto que prevê diversos benefícios tributários, ou seja, descontos no pagamento de impostos para estimular a produção de fertilizantes no Brasil. O projeto cria o Programa de Desenvolvimento da Indústria de Fertilizantes, o Profert, que concede até 10 bilhões de reais em subsídios em 5 anos para fábricas de fertilizantes. Hoje o Brasil importa mais da metade dos fertilizantes e fosfatos utilizados na agricultura, principalmente de países como a Rússia, a China e os Estados Unidos. A proposta, já aprovada pelo Senado, está baseada em renúncia de receitas, ou seja, o governo deixa de cobrar impostos para estimular o setor. O texto final, apresentado pelo relator, deputado Júnior Ferrari, do PSD do Pará, limita essas desonerações em R$ 2 bilhões por ano e fixa prazo máximo de 5 anos para os benefícios. O projeto beneficia empresas com projetos aprovados pelo Ministério da Agricultura. Além disso, obriga a mistura obrigatória de fertilizantes nacionais no produto consumido e comercializado no país, começando com 2% ano que vem e chegando a 30% em 10 anos. O argumento é que o Brasil precisa ficar menos dependente do mercado externo. As medidas foram criticadas pelo deputado Gilson Marques, do Novo, de Santa Catarina.
3: Ele trocou a antiga forma de lidar com o problema, que era a desoneração tributária de IPI, COFINS, e ele abandonou essa forma de incentivo para ter uma outra forma de incentivo, que na verdade é uma reserva de mercado, ou seja, beneficiar poucos indicados. E, além disso, ele se apoia em pilares que nós não concordamos. Por exemplo, a mistura obrigatória de fertilizantes nacionais. Isso não faz sentido nenhum.
26: A proposta também permite que o governo federal crie linhas de financiamento a projetos de produção, pesquisa e infraestrutura, o que ficará a cargo do BNDES. De acordo com o relator, Júnior Ferrari, a dependência de fertilizantes de outros países deixa o país vulnerável.
5: Esse projeto, ele é de suma importância, porque o Brasil, ele é um dos maiores produtores de alimentos do mundo. E hoje importamos cerca de 85% a 90% dos fertilizantes. Então corremos o risco de falta de alimento no Brasil e no mundo. Daí a importância desse projeto, porque é uma questão econômica, mas muito mais, e principalmente é uma questão de segurança alimentar.
26: Como foi alterado pela Câmara, o projeto que cria o Programa de Desenvolvimento da Indústria de Fertilizantes, com benefícios tributários para aumentar a produção nacional, voltou para análise do Senado. Da Rádio Câmara de Brasília, com informações de Antônio Vital, Daniele Lessa.
6: Agricultura.
18: Emidinho Madeira, do PL de Minas Gerais, denunciou o desvio de 850 milhões do Fundo de Defesa da Economia Cafeeira, principal aporte do governo federal ao setor. O parlamentar afirma que os recursos devem ser utilizados exclusivamente no fortalecimento da produção.
7: Emidinho Madeira cobrou ainda a redução imediata das taxas de juros do Funcafé para aliviar os custos dos produtores que enfrentam instabilidade de preços e sequelas de anos de seca, especialmente no estado mineiro.
6: Turismo.
18: Bacelar do PV celebra o desempenho da Bahia na atração de turistas internacionais e atribui o avanço do setor, entre outras coisas, à ampliação da conectividade aérea. O deputado também faz críticas à condução da política de turismo durante a gestão anterior.
7: Bacelar lembra ainda que o aumento da chegada de visitantes estrangeiros e a relevância econômica da atividade têm impulsionado a expansão do setor. Segundo ele, tudo isso reflete políticas públicas de incentivo ao turismo nacional.
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6: Trabalho.
18: Câmara aprova a redução da jornada semanal para 40 horas e 2 dias de descanso remunerado. O repórter Antônio Vital acompanhou a votação.
10: A Câmara dos Deputados aprovou por 472 votos a favor e apenas 22 contrários a proposta de emenda à Constituição que reduz a jornada normal de trabalho para até 40 horas semanais e garante 2 dias de repouso semanal remunerado aos trabalhadores. Horas antes, o texto apresentado pelo relator, deputado Léo Prates, do Republicanos da Bahia, foi aprovado em uma comissão especial por 34 votos a 4. No plenário, o texto aprovado foi uma emenda apresentada pelo líder do PT, Paulo Pimenta, do PT do Rio Grande do Sul, praticamente idêntica ao aprovado na comissão e resultado de um acordo entre a maioria dos partidos. A aprovação desse texto alternativo impediu que fosse votada, a pedido do PL, outra proposta de emenda à Constituição apresentada pela deputada Érica Hilton, do PSOL de São Paulo, que reduzia a jornada de trabalho para 4 dias por semana e foi analisada junto com o texto aprovado. Além da jornada de 40 horas semanais, o texto aprovado, conhecido como PEC do fim da escala 6x1, prevê que um dos dois dias de descanso deverá ser preferencialmente aos domingos. A redução da jornada e a ampliação do descanso devem acontecer sem qualquer tipo de redução nos salários. Essa garantia também vale para os pisos salariais. A adoção da medida será gradual. 60 dias depois da publicação da emenda, a jornada normal não poderá passar de 42 horas semanais. Depois de um ano, deverá cair para 40 horas. A proposta foi criticada por deputados da oposição, inclusive do PL, que tentou aprovar a proposta que não tinha sido objeto de acordo no plenário. Para o deputado Bibo Nunes, do PL do Rio Grande do Sul, a medida proíbe as pessoas de trabalharem.
6: Estão querendo proibir de trabalhar nesse país. Não tem lugar no mundo que proíba de trabalhar. A esquerda só sabe viver de bocas e tetas. É com trabalho que se vive. Trabalho honra, dignifica.
10: O deputado Carlos Aratini, do PT de São Paulo, criticou a tentativa de aprovação de texto que não tinha sido objeto de acordo.
9: Um destaque fake. Por que fake? Porque a maioria do PL atuou o tempo todo contra a PEC que acaba com a escala 6x1 e coloca a jornada de 40 horas. Chegaram a apresentar aqui uma emenda onde teria um prazo de implantação dessa modificação de 10 anos. Mas agora eles dão uma de radical.
10: A proposta foi criticada por outros deputados da oposição. O deputado Kim Kataguiri, do Missão de São Paulo, considerou a aprovação da proposta uma medida eleitoreira que não trará benefícios reais ao trabalhador.
11: Aliás, o melhor cenário para mim era nem ter transição, era começar agora. Quanto antes começar, antes as pessoas vão saber que é uma farsa, que a vida delas não mudou, não melhorou, que elas não vão estar trabalhando menos.
10: O texto permite que convenções ou acordos coletivos estabeleçam regime de compensação, inclusive para categorias com jornadas diferenciadas. Outro trecho prevê que lei complementar estabeleça medidas de transição para microempreendedores individuais, microempresas e empresas de pequeno porte. A proposta também permite que empresas que prestam serviço de mão de obra terceirizada para o serviço público por meio de licitação reduzam a carga horária dos funcionários após a alteração do contrato. Ao defender a importância de mais tempo livre para os trabalhadores,
11: não melhorou, que elas não vão estar trabalhando menos.
10: O texto permite que convenções ou acordos coletivos estabeleçam regime de compensação, inclusive para categorias com jornadas diferenciadas. Outro trecho prevê que lei complementar estabeleça medidas de transição para microempreendedores individuais, microempresas e empresas de pequeno porte. A proposta também permite que empresas que prestam serviço de

0: do trabalhador.
1: Nenhum setor econômico perde, muito pelo contrário. O que prejudica uma economia, uma empresa, é o seu trabalhador, seu colaborador adoecido. E hoje nós temos uma pandemia de doença mental no país.
0: O presidente da Câmara, Hugo Mota, classificou a aprovação como histórica. Depois de aprovada em dois turnos de votação, a PEC do fim da escala 6x1 seguiu para análise do Senado. Da Rádio Câmara de Brasília, com informações de Daniele Lessa, Antônio Vital.
2: Padre João, do PT de Minas Gerais, afirma que o fim da escala 6x1 restringe acordos trabalhistas que desrespeitem um novo limite de horas. Ele também relaciona a alteração constitucional ao combate à exploração do trabalho e à sobrecarga enfrentada principalmente por mulheres.
3: Heloísa Helena, da Rede do Rio de Janeiro, afirma que o debate sobre o fim da escala 6x1 representa uma reivindicação histórica dos trabalhadores. Para ela, a mudança pode melhorar a qualidade de vida e reduzir a sobrecarga enfrentada por diferentes categorias profissionais.
2: Segundo Alexandre Lindemeyer, do PT do Rio Grande do Sul, a redução da jornada de trabalho é uma pauta histórica para o parlamento brasileiro. Ele observa que, com o avanço da tecnologia, não há mais justificativa para manter uma jornada que adoece os trabalhadores.
3: Bebeto, do PP do Rio de Janeiro, declara posicionamento favorável ao projeto que acaba com a escala de trabalho 6x1. O parlamentar relembra sua trajetória profissional como servente de pedreiro, camelô e feirante para reforçar seu compromisso com a defesa dos direitos dos trabalhadores.
2: Welter, do PT do Paraná, celebrou o avanço da votação para o fim da escala 6x1, destacando o impacto positivo.
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0: busca poderosa. A cruz sagrada seja minha luz. Nos recordamos da oração de São Bento. A cruz sagrada seja minha luz. Não seja o dragão meu guia. Retira-te, Satanás. Nunca me ofereças coisas vãs. É mal que tu me ofereces. Bebe tu mesmo o teu veneno. Vamos cantar mais uma vez. Com poder. 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

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Ele fala, vai mãe, vai na frente mãe, vai na frente. 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

0: a participação da Valquíria Santos. Um Alguém para Amar. E você chega perto do rádio, aumenta o volume.
1: Como pode ser?
0: Hoje, 28 de maio de 2025. Ou melhor, 26. Parabéns pra você que tá de data nova hoje.

Aí você curtiu Zezé de Camargo, a mesma mentira. Aqui no som da Toritama FM, você curtiu Silvana e Berg, Duas Paixões. Fica! Menino Magníficos e Valquíria Santos, Um Alguém para Amar. Já já tem mais sucessos pra você aqui no som da Toritama FM. Agora são 8 horas e 51 minutos. 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

0: Rapidinho, ligeirinho, estamos de volta. 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Vamos continuando com mais sucesso. Aqui na Tonitama FM.
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0: Lavanderias, você que está no seu carro, obrigado pela carona, você que está pelas ondas da internet, valeu, hein? Obrigado pelo carinho da sintonia.
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0: Olha esse som de Mastruz com Leite ao vivo, hein?
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0: Barreiras, tatuagem, de verdade, da notícia, um poporri muito bom. Mastruz é Mastruz. Aí anunciando já os sucessos antigos.